0: 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As notícias do governo federal que movimentaram o país no dia de hoje.
1: Olá, boa noite.
2: Boa noite para você que nos acompanha em todo o país.
1: Segunda-feira, 31 de agosto de 2026.
2: Vamos aos destaques do dia.
1: Salário mínimo de R$ 1.741 para 2027.
2: Crescimento acima da inflação.
1: É o que propõe o projeto de lei orçamentária que será encaminhado ao Congresso Nacional. Graziele Bezerra.
3: A proposta prevê um superávit de 18 bilhões e 600 milhões de reais.
2: Nova regra de comercialização de ingressos para eventos quer evitar compra massiva por meios automatizados.
1: E eventos com mais de 1.000 pessoas devem distribuir água gratuita ou oferecer bebedouros. Ana Gabriela Salles.
4: Eventos com mais de 1.000 pessoas em locais abertos ou fechados devem permitir a entrada de garrafas de água próprias dos participantes ou oferecer água de fácil acesso.
2: Política Nacional de Biometria para aeroportos, portos e hidrovias.
1: Medida padroniza procedimentos para aumentar segurança e agilizar embarques. Gabriela Noronha.
5: A proposta prevê a ampliação do fluxo digital de identificação de passageiros em aeroportos, portos, instalações portuárias e hidrovias.
1: E hoje, na apresentação da Voz do Brasil, Luciana Vasconcelos e Luciano Seixas.
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1: O governo federal apresentou hoje ao Congresso a proposta de orçamento para 2027.
2: A previsão para 2027 é de saldo positivo de mais de 18 bilhões de reais nas contas públicas.
1: A proposta também estima o salário mínimo em R$ 1.741 no ano que vem.
2: Quem acompanhou e está ao vivo conosco é a repórter Graziele Bezerra. Olá, Graziele, boa noite.
3: Oi, Luciano. Boa noite para você, boa noite para a Luciana e para o ouvinte da Voz do Brasil. Pois é, o projeto de lei orçamentária piloa que prevê as receitas e fixa também as despesas do governo para o ano seguinte foi enviado hoje ao Congresso Nacional. É ele que detalha onde e também quanto, né, o governo vai poder gastar os recursos públicos. O documento aponta que o orçamento total previsto para 2027 é de 7 trilhões e 400 bilhões de reais. E prevê um superávit de 18 bilhões de reais nas contas públicas para o ano que vem, o que indicaria arrecadação superior aos gastos do governo. O ministro do Planejamento e Orçamento, Bruno Moretti, explica os motivos que apontam para um cumprimento deste valor.
6: Primeiro, um peso um pouco menor das despesas obrigatórias, que nos dá mais instrumentos de manejo do orçamento público. Segundo, nós não estamos prevendo nenhum tipo de receita que dependa de aprovação do Congresso, porque, né, em outros exercícios nós encaminhamos o PELOA e junto a ele outras medidas de arrecadação, e aqui nós não contamos com nenhuma medida nova, ao contrário.
3: São previstos no documento 272 bilhões de reais para a saúde, 141 bilhões de reais para a educação e 133 bilhões para investimentos. O projeto de lei orçamentária prevê ajuste de R$ 1.741 no valor do salário mínimo para 2026, o que representa aí uma alta de R$ 120 ou 7,4% em relação aos R$ 1.621 atuais. E um ganho real aí de 2,3% em relação à inflação. O documento também projetou alta de 2,46% para o Produto Interno Bruto, o PIB, do ano que vem, que é a soma de todas as riquezas produzidas no país. Eu volto com vocês aí no estúdio.
1: Obrigada, Graziele Bezerra, pelas informações ao vivo aqui na Voz do Brasil.
2: Um novo passo nas negociações entre Brasil e Estados Unidos sobre as novas tarifas aplicadas ao nosso país.
1: Na tarde de hoje, os ministros Mauro Vieira, das Relações Exteriores, e Márcio Elias Rosa, do Desenvolvimento, Indústria, Comércio e Serviços, se reuniram de modo virtual com o representante de comércio dos Estados Unidos, Jameson Greer.
7: De acordo com nota divulgada após o encontro, o Brasil reafirmou que está aberto ao diálogo, mas voltou a criticar as tarifas impostas pelos Estados Unidos. Segundo o governo brasileiro, as medidas são unilaterais e não estão de acordo com as regras do comércio.

0: comércio internacional. As taxas adicionais estão em vigor desde o dia 22 de julho. O ministro do Desenvolvimento, Indústria, Comércio e Serviços, Márcio Elias Rosa, destacou a importância da negociação.
1: Nada do que possa causar dano aos interesses econômicos do país ou ao interesse do Brasil, nós vamos negociar, vamos colocar na mesa.
0: Os dois países concordaram em realizar novas reuniões técnicas nas próximas semanas e depois um novo encontro em nível ministerial para avaliar os avanços das negociações. O governo brasileiro afirma que continuará buscando um acordo equilibrado e mutuamente benéfico com os Estados Unidos, com respeito ao diálogo e à soberania nacional. Reportagem Raquel Mariano.
2: A venda de ingressos para shows e eventos vai passar por mudanças. Um novo decreto protege o consumidor do chamado cambismo digital.
3: E um outro decreto define regras para a distribuição de água em eventos culturais.
4: O novo decreto sobre a comercialização de ingressos para eventos foi resultado de denúncias de consumidores sobre a dificuldade de acesso a ingressos nas plataformas de venda oficiais. Isso porque uma prática chamada cambismo digital costuma fazer compras em massa dos ingressos disponibilizados e revender a preços mais caros, o que, de acordo com a Secretaria Nacional de Defesa do Consumidor, é uma prática abusiva. Agora, os vendedores e revendedores devem obedecer a regras que garantam a transparência. É o que explica o secretário da Senacom, Ricardo Morishita.
5: A primeira coisa, aquele que vende, que é aquele comercializador primário, ele tem que tomar cuidado. Ele tem que evitar que esses robôs, que esses programas tirem a oportunidade dos consumidores. A outra coisa, quando a gente olha para aquele que está revendendo, que a gente chama do intermediador secundário, é aquele que compra de quem não vai no show. Ele precisa dizer que ele não é a bilheteria oficial, que às vezes o consumidor se confunde e ele precisa fazer um alerta.
4: Outra regra prevista no decreto de comercialização de ingressos determina que haja clareza da destinação das taxas cobradas pelas plataformas. Os preços e taxas adicionais devem ser informados de forma visível em todas as etapas da compra no site. E uma novidade é o direito de arrependimento pela compra e de transferência do ingresso comprado para outro titular de forma gratuita. A advogada e representante dos consumidores em Minas Gerais, Luciana Ateniense, espera que as mudanças melhorem o acesso aos eventos.
6: Este decreto em relação ao evento realmente busca ajudar e ter acesso a todos vocês, fãs e nós consumidores que queremos apenas usufruir uma bela diversão, uma merecida diversão que infelizmente o computador deixa a gente longe deste acesso. Nós temos direito também a transferir aquele meu ingresso para quem eu quiser.
4: Outro decreto assinado nesta segunda-feira amplia e torna permanente a obrigatoriedade de oferecer água potável aos participantes de shows e eventos. A morte da jovem Ana Clara Benevides Machado, num show da cantora Taylor Swift no Brasil em 2023, por desidratação, trouxe à tona a necessidade de uma legislação específica, que virou portaria naquele ano e agora vira lei. Eventos com mais de 1.000 pessoas, sejam festivais, congressos, feiras ou shows, por exemplo, em locais abertos ou fechados, devem permitir a entrada de garrafas de água próprias dos participantes ou oferecer água de fácil acesso. O secretário Ricardo Morishita detalha a medida.
5: Todas as pessoas têm direito a entrar com a sua garrafinha de água. E para eventos acima de 1.000 pessoas, duas possibilidades. Coloca bebedor para as pessoas beberem água. Ou distribua água. E se o preço for abusivo, a gente vai atrás.
4: As multas para empresas que descumprirem a lei podem chegar a 14 milhões de reais, de acordo com a Senacom. Reportagem Ana Gabriela Salles.
2: O Brasil vai adotar a biometria como sistema padrão de identificação em aeroportos, portos e hidrovias.
3: A utilização do modelo é voltada para o aumento da segurança e maior fluidez nos terminais.
2: A atual identificação manual será substituída em etapas.
7: Uma nova política estabelece diretrizes nacionais para a expansão do uso de biometria nos processos de embarque em terminais brasileiros. Segundo o ministro de Portos e Aeroportos, Tomé Franco,

0: A proposta prevê a ampliação do fluxo digital de identificação de passageiros em aeroportos, portos, instalações portuárias e hidrovias.
1: A pessoa passa a ser a sua própria identificação. A partir de uma validação segura de identidade, a biometria poderá permitir que diferentes etapas da jornada sejam realizadas de maneira integrada. Uma viagem com menos necessidade de contrato físico com documentos, equipamentos ou atendentes.
0: A implementação será realizada por etapas e terá acompanhamento de um comitê técnico interinstitucional de identificação biométrica. O grupo reúne representantes do Ministério de Portos e Aeroportos, da Agência Nacional de Aviação Civil, da Agência Nacional de Transportes Aquaviários e de entidades dos setores aéreo, portuário e aquaviário. Entre as atribuições do comitê estão acompanhar a execução da política, propor aperfeiçoamentos e elaborar um plano de implementação para cada modal com o cronograma das ações. O plano deverá ser publicado em até 90 dias. De acordo com Thiago Feierstein, presidente da ANAC, as novas diretrizes levam a experiência a padrões internacionais.
2: O primeiro passo para que o Brasil entre numa tendência internacional. O embarque biométrico, o embarque facial, é uma coisa que eleva muito o padrão do Brasil internacionalmente.
0: De acordo com o documento, todo o tratamento das informações seguirá rigorosamente as diretrizes da Lei Geral de Proteção de Dados. Para Regina Alencar, diretora da Polícia Administrativa Substituta do Departamento da Polícia Federal, o uso da tecnologia reforça a segurança das fronteiras.
3: Afinal, estão sob a nossa alçada o controle migratório, o policiamento aeroportuário e marítimo, além do gerenciamento de estratégicas bases biométricas nacionais voltadas à identificação humana, à emissão de documentos de viagem e à proteção de nossas fronteiras.
0: Nos voos internacionais, a biometria é utilizada atualmente no controle migratório. Já nos voos domésticos, o passageiro pode utilizar a identificação facial ou o procedimento tradicional. Com a nova portaria, a biometria passa a integrar o fluxo padrão de embarque, conforme as condições estabelecidas no ato. Reportagem Gabriela Noronha.
4: Acompanhar os primeiros dias de um recém-nascido, o aleitamento, as primeiras vacinas.
5: Passando pelos marcos da primeira infância e monitoramento da estatura e peso ao longo dos anos.
4: Um acompanhamento que é feito pelo SUS.
5: E a caderneta da criança é uma importante aliada neste processo.
6: A caderneta da criança, entregue ainda na maternidade, acompanha meninos e meninas até os 9 anos. Ela reúne informações sobre vacinação, alimentação e saúde bucal, além de permitir o acompanhamento do peso, da altura e do desenvolvimento da criança. E cuidar de cada etapa desse crescimento faz parte da rotina de muitas famílias. A Bianca Povoa, moradora de Brasília, por exemplo, faz questão de acompanhar a evolução do filho Gustavo, de 9 meses. Todos os meses procura a unidade de saúde para manter os cuidados com o bebê em dia.
7: Primeiro é a prevenção. Quando o bebê nasce, a gente não sabe ao certo como lidar, o que fazer. Então, esse acompanhamento é importante. Desde o primeiro atendimento, no geral, a saúde deles é o que mais importa para a gente, né?
6: No Sistema Único de Saúde, esse acompanhamento começa nos primeiros dias de vida, com atenção ao recém-nascido, apoio ao aleitamento materno e às vacinas. A médica de família e comunidade, doutora Camila Damasceno, orienta as famílias a procurarem a unidade de saúde de referência para manter o acompanhamento em dia.
8: A gente avalia, primeiro, alimentação. Então, se a criança está amamentando ou se por algum motivo ela não pôde ser amamentada, se ela está usando uma fórmula adequada. A gente observa também peso, altura, tamanho do perímetro cefálico, né, que é o tamanho da cabeça da criança.
6: E os cuidados continuam durante toda a primeira infância. Além da alimentação adequada e da vacinação, brincar, conversar, ler e estimular a criança também são importantes para o desenvolvimento saudável. A técnica da Coordenação Geral de Atenção à Saúde das Crianças, Adolescentes e Jovens do Ministério da Saúde, Tatiana Selbman, explica que todos esses marcos de desenvolvimento são monitorados com a ajuda da caderneta.
9: E para o profissional de saúde, ela vai ser importante não só para acompanhar o crescimento, né, mas também para a vigilância do desenvolvimento infantil. Então, com a ajuda do cuidador, o profissional de saúde ele tem a possibilidade de avaliar os marcos de desenvolvimento, como aquela criança

0: está se desenvolvendo, né, em cada momento da sua vida.
1: Para garantir esse acompanhamento e manter os registros atualizados, é importante que as famílias levem a caderneta da criança em todas as consultas. Reportagem Pablo Mundim.
2: O estudante que não recebeu parcela do programa PEDMEIA pode verificar a situação do pagamento e checar se há pendências ativas em seu cadastro.
3: Antes de qualquer coisa, é importante verificar o motivo pelos canais oficiais e gratuitos de consulta.
4: O pagamento da quinta parcela do PEDMEIA já está caindo na conta dos estudantes de todo o Brasil e os depósitos vão até 31 de agosto. Mas o que fazer se você ainda não recebeu o dinheiro na data prevista pelo calendário? Em primeiro lugar, calma. A ausência do depósito não significa que o benefício foi perdido. Fatores como dados de presença ainda não enviados pela escola, pendências no CPF ou atualização do CAD único podem adiar a liberação. Como as redes de ensino possuem prazos para corrigir as informações, o valor retido pode ser pago de forma retroativa, como explica a Coordenadora Geral de Articulação com Redes e Beneficiários do PEDMEIA no MEC, Ana Cecília Vera.
5: Então, se o estudante ele não recebeu uma parcela naquele momento, isso não significa necessariamente que ele perdeu o incentivo. Por quê? As secretarias, institutos federais, eles têm períodos para corrigir, para complementar as informações. E quando isso acontece dentro das regras e dos prazos do programa, e o estudante cumpre todos os critérios, a parcela pode ser enviada para o pagamento em um ciclo posterior. Por isso, né, inclusive, tem os estudantes que podem receber mais de uma parcela em um determinado período de pagamento.
4: Antes de tomar qualquer providência, comece consultando os canais oficiais para identificar o motivo da retenção, como o extrato e a autorização de movimentação no aplicativo Caixa Tem. Ana Cecília Vera complementa a sugestão.
5: Principal orientação que eu dou é, antes de concluir que você perdeu uma parcela, né, primeiro espere o término da período de pagamento, olhe sempre a sua data de nascimento e, mais importante, consulta a sua situação no consulta PEDMEIA, tá? estudante.pedmeia.mec.gov.br, porque lá você vai conseguir acompanhar sua situação detalhada no programa e se existe, né, alguma pendência ou informação que ainda está sendo, né, enviada pela Secretaria de Educação, pela sua escola, tá bom? Para entender os próximos passos.
4: Então, vamos reforçar as dicas. Se identificar inconsistência de frequência, procure a secretaria da sua escola. Acompanhe seu benefício no aplicativo Caixa Tem e consulte sempre o portal estudante.pedmeia.mec.gov.br. Reportagem Gilberto Evangelista.
2: E celebramos em agosto o folclore brasileiro, uma época para lembrar das lendas e personagens que fazem parte da nossa cultura.
3: Quem gosta de histórias de Saci, Curupira e outras lendas brasileiras tem agora um espaço para conhecer mais sobre esses personagens.
2: Para ajudar a ter mais acesso a esse universo, a plataforma MEC Livros criou uma seção especial com 15 obras gratuitas.
6: O MEC Livros passou a reunir em uma sessão especial obras sobre lendas e histórias da cultura popular brasileira. A sessão Lendas do Brasil entrou no ar no dia 3 de agosto e reúne 15 livros que já faziam parte do acervo gratuito da plataforma do Ministério da Educação. A novidade está na organização dos títulos em um espaço específico, o que facilita o acesso dos leitores às obras. Segundo a coordenadora geral de materiais didáticos do MEC, Jaqueline Mello, a iniciativa ampliou a procura pelos livros.
7: O espaço organiza 15 obras que já faziam parte do acervo da plataforma e passaram a ser reunidas em uma mesma sessão. Desde então, os títulos somam mais de 2 mil aberturas realizadas por quase 2 mil leitores. O livro mais acessado é o Livro de Ouro do Folclore Brasileiro, com 682 aberturas. A iniciativa ganha destaque em agosto, o mês em que é celebrado o Dia do Folclore, na data de 22 de agosto.
6: A sessão Lendas do Brasil reúne títulos como Bestiário Brasileiro, de Luiz Antônio Simas, Lendas Brasileiras para Jovens, de Luiz da Câmara Cascudo e Histórias à Brasileira, de Ana Maria Machado. Também estão disponíveis obras de Roger Melo, como Curupira e Corre Cotia. O MEC Livros é uma plataforma gratuita do Ministério da Educação e está disponível para download nas principais lojas de aplicativos. A Biblioteca Digital do Brasil também pode ser acessada por meio de um navegador de internet, como Google Chrome ou Firefox. Para mais informações, acesse as redes sociais do Ministério da Educação ou portalgov.br/MEC. Reportagem Júlio César de Oliveira.
3: E estão abertas as as inscrições para bolsas de doutorado e pós-doutorado no exterior, voltadas a mulheres negras, quilombolas,

0: indígenas e ciganas.
1: O objetivo é ampliar a participação de pesquisadoras brasileiras em redes internacionais de cooperação acadêmica.
0: E fortalecer políticas públicas voltadas a essas mulheres.
1: As inscrições vão até 30 de setembro e a previsão é de que as bolsas sejam implementadas entre março de 2027 e dezembro de 2028.
0: As informações sobre a chamada pública podem ser encontradas no endereço www.gov.br/CNPQ.
1: Centenas de pessoas morrem diariamente em decorrência de doenças relacionadas ao tabagismo, segundo o INCA, Instituto Nacional do Câncer.
0: Uma campanha do Instituto reforça os riscos do cigarro e dos dispositivos eletrônicos, como os vapes, e destaca a importância da atividade física e do apoio profissional para quem quer abandonar o vício.
2: O cigarro contém, entre outras substâncias químicas, nicotina, monóxido de carbono e diversos compostos tóxicos e cancerígenos. Foi pensando nos malefícios provocados pelo tabagismo que o lutador de jiu-jitsu, Maicon Passos, decidiu procurar ajuda para parar de fumar pela segunda vez.
3: Eu botei na minha cabeça que não quero morrer de uma doença pulmonar. Eu acredito que com acompanhamento psicológico, né, vai ser bem mais fácil.
2: A ajuda que Maico buscou foi na Unidade Básica de Saúde de Vicente Pires, onde uma equipe multidisciplinar acompanha o fumante por um ano para que ele possa abandonar o vício. A coordenadora do grupo, a farmacêutica Larissa Dutra, fala sobre os desafios para evitar uma recaída.
4: A gente insiste para que o paciente não desista, porque a dependência à nicotina, ela é muito difícil de ser vencida. Então a gente sempre fala para o paciente, não é uma questão de força de vontade, é dependência física e precisa ser tratada como uma doença.
2: Segundo o Instituto Nacional do Câncer, o INCA, por dia, cerca de 440 pessoas morrem em decorrência de doenças relacionadas ao tabagismo. O cigarro também aumenta o risco de desenvolvimento de diversos tipos de câncer. Para o médico Fernando Barros, da Gerência de Vigilância de Doenças e Agravos, uma das preocupações é o aumento do consumo de cigarros eletrônicos.
5: A experimentação do vape, que é uma quantidade muito grande de nicotina que tem nesses aparelhos, que leva o indivíduo a se viciar rapidamente. Esse é hoje o nosso grande desafio.
2: Em alusão ao Dia Nacional de Combate ao Fumo, celebrado no sábado, o Instituto Nacional de Câncer realiza a campanha anual de combate ao tabagismo. E o tema deste ano é atividade física e saúde. Treinar não combina com fumar. A coordenadora de prevenção e vigilância do Instituto Nacional de Câncer, Márcia Sarpa, fala sobre a campanha.
6: O uso de produtos de tabaco e nicotina compromete a capacidade respiratória, cardiovascular e o desempenho físico. Já a atividade física contribui para a saúde e é uma importante aliada para quem deseja parar de fumar, ajudando no enfrentamento da fissura e da abstinência.
2: A Organização Mundial da Saúde ressalta os riscos da exposição ao tabaco, em especial durante o período reprodutivo. Segundo a OMS, não existe nível seguro de exposição ao tabaco, seja pelo consumo ativo ou pela exposição à fumaça ambiental. Reportagem Cleide Lopes.
1: Hoje o IBGE disponibilizou os microdados do Censo 2022. Na prática, isso significa acesso ampliado a um conjunto mais detalhado de informações sobre a população brasileira.
0: Os dados permitem aprofundar estudos sobre temas como educação, trabalho, renda, condições de moradia, migração e as características da população.
1: Com essas informações, também é possível conhecer melhor as diferentes realidades do país e identificar necessidades específicas de cada região e grupo da população.
0: E essas foram as notícias do Governo Federal.
1: Uma realização da Secretaria de Comunicação Social da Presidência da República.
0: Com produção da empresa Brasil de Comunicação.
1: Fique agora com as notícias do Poder Judiciário do Congresso Nacional. Uma boa noite.
0: Boa noite para você e até amanhã.
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8: CNJ inaugura ponto de inclusão digital em reserva indígena.
9: Discussões sobre gratificações pagas a bancárias vão ganhar análise mais ampla na Justiça do Trabalho.
8: STJ decide que vítima pode atuar como terceira interessada em processo administrativo disciplinar que apura assédio sexual.
9: Boa noite, eu sou o Arthur Filho.
8: E eu sou Walter Lima.
9: Conselho Nacional de Justiça inaugura ponto de inclusão digital em reserva indígena de Dourados, Mato Grosso do Sul.
8: A estrutura foi instalada no último sábado, dia 29, no terreno de uma escola estadual, na aldeia Jaguapiru. Ronier Cruz.
10: A inauguração dos equipamentos da Justiça contou com a presença do presidente do Supremo Tribunal Federal e do Conselho Nacional de Justiça, ministro Edson Fachin. Em seu discurso, o ministro destacou a importância de aproximar o poder judiciário dos povos originários dentro de seus territórios.
11: O ponto de inclusão digital indígena é mais do que tecnologia. É o Estado que inclui. É o Estado que abriga e, portanto, não exclui e não trata os povos indígenas com violência.
10: O espaço permite, por exemplo, o acesso ao balcão virtual de diferentes ramos da justiça. Na prática, a comunidade indígena pode receber orientação para consultar processos, participar de audiências virtuais e buscar informações ou atendimento jurídico, inclusive na língua materna.
9: Vítima de assédio sexual supostamente cometido por servidor público pode atuar como terceira interessada em processo administrativo disciplinar, ou PAD.
8: Essa conclusão é do Superior Tribunal de Justiça, o STJ. Fátima Uchoa.
12: Após manifestação favorável da Advocacia Geral da União e do Ministério Público Federal, a Corte Especial do STJ negou o mandado de segurança no qual a defesa de um servidor público alegava que a participação das denunciantes resultaria em indevida concessão de poderes semelhantes aos das partes ou do assistente de acusação, que não tem previsão no PAD. Mas, para o relator, ministro Antônio Carlos Ferreira, a atuação da vítima nesses casos, inclusive para fazer pedidos e se manifestar no processo, não viola as garantias da defesa nem o sigilo dos autos.
9: Duas discussões sobre gratificações pagas a bancárias vão ganhar uma análise mais ampla no Tribunal Superior do Trabalho.
8: A decisão foi tomada pelo Tribunal Pleno e envolve processos da Caixa Econômica Federal e do Banco do Estado do Pará. Samanta Flor.
13: Os ministros ainda não decidiram se as trabalhadoras têm direito a continuar recebendo gratificações. O que o Pleno definiu, por enquanto, é que essas discussões merecem uma análise mais ampla do TST. Um caso envolve uma empregada da Caixa, o outro uma trabalhadora do Banco do Estado do Pará. Agora os processos vão ser distribuídos para os relatores. Mais adiante, o TST vai julgar essas questões e poderá definir um entendimento para orientar outros casos parecidos.
9: Tribunal Superior Eleitoral, TSE, inicia a preparação dos sistemas que serão usados nas eleições 2026.
8: Assinatura digital e lacração dos sistemas eleitorais serão realizadas no dia 4 de setembro. Estevam Furtado.
14: De hoje até quinta-feira será feita a compilação dos programas eleitorais que reúnem os códigos e componentes necessários para gerar as versões finais dos sistemas. Já na sexta-feira será realizada a cerimônia de assinatura digital e lacração dos sistemas eleitorais. A assinatura digital permite verificar se o sistema usado nas eleições é o mesmo que foi testado e aprovado, sem alterações. A lacração garante a proteção dos sistemas contra modificações. As mídias com os programas ficam sob guarda do TSE e depois cópias são enviadas aos tribunais regionais eleitorais, que preparam as urnas com base nesse material oficial. Todo o processo é acompanhado por instituições fiscalizadoras, que podem verificar a integridade dos sistemas e participar das etapas de auditoria e fiscalização. Após a assinatura digital e a lacração, os resumos digitais dos sistemas são gerados, entregues às entidades presentes e publicados na internet.
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1: A você uma boa noite e até amanhã.
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0: Senado, que começa agora.
1: Taxa das blusinhas e MP do mototáxi estão na pauta do plenário nesta terça-feira.
0: Comissão vota PEC da segurança pública na quarta-feira.
1: E já está em vigor lei que prevê redução de impostos dos combustíveis e apoio ao etanol.
0: Boa noite.
1: Boa noite.
0: Senadores e deputados retornam de suas bases eleitorais nesta semana para o esforço concentrado de votações no Congresso. E a chamada MP da taxa das blusinhas volta ao centro das discussões do Senado nesta terça-feira. A medida zera a tributação de compras internacionais de até $50.
1: Outras medidas provisórias que também estão na pauta tratam da simplificação de exigências para a atividade dos mototaxistas, motoboys e profissionais do motofrete, da criação de uma nova linha de financiamento destinada a motociclistas que atuam no transporte de passageiros e em serviços de entrega por aplicativos. Repórter Pedro Pincer.
2: Os senadores podem votar nesta terça-feira uma lista de pelo menos 9 itens, dos quais 5 são medidas provisórias. Considerada prioridade, uma delas é a MP que altera regras do regime de tributação simplificada para zerar a cobrança do imposto de importação para compras internacionais de até $50. Desde junho de 2024, é aplicada uma taxa de 20% de imposto de importação sobre essas mercadorias. Com a medida provisória em votação, a cobrança está suspensa, mas com validade até 8 de setembro. Caso se torne lei, o fim da chamada taxa das blusinhas será definitivo. O presidente do Senado, Davi Alcolumbre, ressaltou na semana passada a urgência da aprovação da medida.
3: Nós vamos deliberar, então ela virá lei para proteger milhões de brasileiros que usam desse instrumento para adquirir produtos muito baratos e terem qualidade de vida melhor.
2: Outras medidas provisórias dizem respeito à simplificação de exigências para a atividade dos mototaxistas, motoboys e profissionais de motofrete, a criação de uma nova linha de financiamento destinada a motociclistas que atuam no transporte de passageiros e em serviços de entrega por aplicativos, a modificação de procedimentos para a reduzir as filas do INSS e a concessão de um adicional de fronteira de R$ 91,00 por dia para alguns servidores que atuam em localidades estratégicas. Quanto aos projetos de lei, um dos destaques é o que incentiva empresas a instalarem ou ampliarem os centros de processamento de dados no Brasil por meio de benefícios tributários sobre peças eletrônicas e produtos de tecnologia da informação. Davi Alcolumbre ressaltou a importância da proposta para a segurança nacional.
3: Nós sabemos da importância da matéria, nós compreendemos a importância da matéria para os investimentos no Brasil, nós entendemos que isso dará segurança aos dados do Brasil estarem no Brasil.
2: 3 propostas fecham a pauta de terça-feira. A que estabelece um prazo de 5 anos para que ações administrativas sejam iniciadas contra notários e registradores, a que unifica os orçamentos de 4 órgãos da estrutura institucional do Mercosul e a que autoriza um acordo para a reestruturação da dívida do Senegal com o Brasil.
0: E mulheres com medida protetiva de urgência poderão ter direito a porte de arma de fogo caso um projeto em análise no Senado seja aprovado. A proposta, que pode ser votada nesta terça-feira pela Comissão de Segurança Pública, reduz de 25 para 18 anos a idade mínima para aquisição e porte de arma nesses casos.
1: Pelo texto, mulheres interessadas ainda terão que cumprir exigências como comprovação de capacidade técnica e aptidão psicológica. Se aprovado, o texto segue para a Câmara.
0: E uma vaga de ministro será aberta no Tribunal de Contas da União após renúncia do ministro Bruno Dantas. Ele deixou o cargo nesta segunda-feira, depois de 12 anos no TCU.
1: Agora caberá ao Senado indicar o nome que vai ocupar a vaga. Repórter Rodrigo Rezende.
4: O consultor legislativo Bruno Dantas foi escolhido em 2014 pelo Senado Federal para ser um dos integrantes do Tribunal de Contas da União. Durante os 12 anos que ocupou o cargo, Bruno foi presidente do TCU de julho de 2022 a dezembro de 2024. Ao apresentar seu pedido de renúncia ao cargo de ministro, ele agradeceu a confiança do Senado Federal e afirmou que continuará atuando em outros projetos.
5: Aos 48 anos, sigo intelectualmente inquieto e encontrei nos projetos que quero abraçar agora o feixe de motivação de que precisava. Aos colegas ministros, aos auditores, à minha equipe, ao Senado Federal e, mais importante, à minha família. Levo cada um de vocês comigo, para sempre.
4: A vaga aberta pela renúncia de Bruno Dantas será ocupada por uma nova indicação do Senado Federal. O indicado pelos senadores passa por votação do plenário, onde precisa de pelo menos

0: menos 41 votos favoráveis. O TCU é composto por 9 ministros, 3 indicados pelo Senado, 3 pela Câmara dos Deputados e 3 pelo Presidente da República.
1: E a segurança pública pode ganhar novas regras com a PEC que muda a atuação do governo federal e dos estados no combate à criminalidade.
2: A chamada PEC da Segurança Pública é uma das prioridades do esforço concentrado do Senado e pode avançar nesta quarta-feira na Comissão de Constituição e Justiça. O repórter Márcio Maturana tem mais detalhes.
3: Punições mais severas para chefes do crime organizado, criações de polícias municipais e do Sistema Único de Segurança Pública, ampliação das atribuições da Polícia Rodoviária Federal. Tudo isso está na PEC da Segurança Pública, que está na pauta desta quarta-feira na Comissão de Constituição e Justiça e é uma das prioridades do Senado nesta semana de esforço concentrado, conforme anunciou o presidente do Congresso, Davi Alcolumbre.
4: A iniciativa de propor uma PEC da segurança que possa definitivamente esclarecer as atribuições dos entes subnacionais, municípios, estados e a União, naturalmente, era necessária para que o Estado brasileiro pudesse propor a criação de um Ministério da Segurança.
3: O relator, senador Rogério Carvalho, do PT de Sergipe, disse que pretende manter o texto aprovado em março pela Câmara dos Deputados para agilizar a tramitação.
1: Alertas de desaparecimento de crianças, idosos e pessoas com deficiência poderão ser enviados obrigatoriamente para celulares em todo o país. É o que prevê um projeto que pode ser votado pela Comissão de Segurança Pública do Senado.
2: O texto obriga operadoras de telefonia e internet a dispararem os alertas. Repórter César Mendes.
5: O projeto torna obrigatória a veiculação de avisos por todas as operadoras de telefonia e provedores de internet, como explicou a senadora Damaris Alves, do Republicanos do Distrito Federal, relatora nas comissões de Direitos Humanos e de Ciência e Tecnologia.
6: Desapareceu uma criança aqui. Imediatamente, todos nós, no nosso celular, vamos receber um alerta que aqui na região uma criança desapareceu para que a gente já comece a ajudar a procurar.
5: O nome de alerta PRI, dado ao dispositivo, segundo Damaris, é uma referência a Priscila Belfort, desaparecida em 2004, no Rio de Janeiro, caso que permanece até hoje sem respostas definitivas da polícia. Depois de votado na Comissão de Segurança Pública, o texto será analisado pelo plenário.
1: O preço dos combustíveis pode cair ainda este ano com a possibilidade de redução de impostos federais.
2: Uma nova lei aprovada pelo Senado autoriza o governo a diminuir tributos sobre combustíveis para tentar conter os efeitos da alta internacional do petróleo. Repórter Patrícia Oliveira.
7: Já está em vigor a lei que permite ao governo federal reduzir impostos sobre a importação, produção e comercialização de óleo diesel rodoviário, biodiesel, gasolina, etanol e querosene de aviação. O objetivo é tentar reduzir os impactos do aumento internacional do preço do petróleo. A nova lei prevê que se os impostos sobre combustíveis fósseis, como a gasolina, forem reduzidos, a vantagem competitiva dos biocombustíveis terá que ser mantida. Assim, caso o imposto federal sobre a gasolina caia 30% ou mais em relação ao período anterior ao conflito no Oriente Médio, a cobrança sobre o etanol será zerada. Além disso, estão previstos até R$1,2 bilhão em auxílio para produtores e cooperativas de etanol hidratado. O projeto aprovado no Senado, que deu origem à lei, foi relatado pela senadora Tereza Leitão, do PT de Pernambuco, que apontou outros setores beneficiados.
8: Benefícios tributários relacionados à Política Nacional de Minerais Críticos e Estratégicos, ao Programa de Desenvolvimento da Indústria de Fertilizantes e à realização da Copa Feminina.
7: A lei ainda facilita a compra com suspensão de impostos de produtos agropecuários destinados à industrialização e à exportação.
2: Com edição de Paula Groba e trabalhos técnicos de Eliseu Caires, o Jornal do Senado fica por aqui. Acompanhe agora as notícias da Câmara dos Deputados. Boa noite.
1: Boa noite e até amanhã.
9: Jornal Câmara dos Deputados. Plenário da Câmara pode votar aposentadoria especial de várias categorias.
10: Avança projeto de lei que prevê punição maior para agressor de advogadas.
11: Deputados defendem melhorias na infraestrutura rodoviária e ferroviária.
12: Boa noite. Retomamos hoje o projeto de gravação de edições do jornal Câmara dos Deputados em emissoras da rede Câmara de Rádio. Este programa está sendo produzido diretamente da cidade de Salvador, com a participação do colega Samuel Barbosa, da Rádio Câmara Salvador. Eu sou Márcio Aquilissardi, bem-vindo, Samuel.
13: Boa noite, obrigado, Márcio. É uma honra profissional participar da apresentação desta edição do jornal Câmara dos Deputados, dentro da Voz do Brasil. Vamos agora às notícias da Câmara dos Deputados.
14: Coronel Crisóstomo, do PL de Rondônia, cobra a revisão dos valores de pedágio cobrados na BR-364 e a realização de obras na rodovia. Ele afirma que a situação precária da estrada prejudica o transporte de cargas, comprometendo a logística e repassando custos para a população.
15: Hoje, não se pensa em tirar a concessão, mas que seja uma concessão adequada. É caro do jeito que está. Portanto, é uma luta dos parlamentares, é uma luta do povo, porque a rodovia, que nenhuma obra foi executada, a empresa entrou, já entrou cobrando, sem fazer nenhuma obra estruturante. O que queremos? Que haja obras imediatamente, obras de duplicação, obras que sejam estruturantes, que possa facilitar o acesso das cidades para a BR ou da BR para a cidade. Então, isso é necessário.
12: Coronel Crisóstomo ressalta que a BR-364 é a principal rota de escoamento da produção agrícola de Rondônia e de estados vizinhos. O deputado destaca também a importância das obras para a segurança das famílias que passam pela estrada.
14: Beto Preto, do PSD do Paraná, sugere a criação de uma subcomissão para avaliar a concessão da Malha Ferroviária Sul, já que o contrato atual vence no início de 2027. Ele defende uma parceria entre órgãos de controle, trabalhadores e concessionárias para definir o novo modelo de operação.
16: Nós temos diversos pontos para serem debatidos e estamos já no final da concessão e não temos ainda um modelo que foi colocado às claras para o entendimento de todos. Veja, eu fui prefeito de um município ferroviário, que é o município de Apucarana, no norte do Paraná. Lá nós temos 12 quilômetros do perímetro urbano cortado por linhas férreas. Isso nós podemos transferir para outros municípios. Curitiba, por exemplo, tem várias linhas passando pelo perímetro urbano. Ponta Grossa também, no Paraná. Isso tudo tem que ser discutido, porque nós temos que entender qual é o projeto, modelo de concessão para os próximos anos.
12: Beto Preto alerta para os riscos diários da passagem de composições de carga dentro de grandes centros urbanos. O parlamentar acredita que a subcomissão vai colaborar para garantir transparência nos prazos contratuais e propor contornos ferroviários que reduzam acidentes nas cidades.
17: Justiça.
14: Projeto que prevê punição maior para agressor de advogadas avança na Câmara. A repórter Maria Neves tem os detalhes.
18: A Comissão de Defesa dos Direitos da Mulher da Câmara dos Deputados aprovou o projeto que aumenta as penas para crimes cometidos contra advogadas. Pelo texto da deputada Dandara, do PT Mineiro, a punição será maior quando o motivo da agressão envolver a condição de mulher da vítima ou a atuação dela na defesa de outra mulher. A proposta aprovada aumenta de um terço até a metade a punição prevista no Código Penal para o crime de coação no curso do processo. Hoje, a pena para o delito é de 1 a 4 anos de reclusão e multa. Com a mudança, quando houver agressão ou ameaça a advogadas, poderá variar de 1 ano e 4 meses a 6 anos mais a multa. De acordo com a relatora na comissão, deputada Jaque Rocha, do PT do Espírito Santo, é comum que advogadas também recebam ameaças dos agressores como forma de intimidação, principalmente quando defendem vítimas de violência doméstica.
19: Quando uma profissional é ameaçada por defender uma mulher,
17: A mensagem que o agressor tenta passar é de que ninguém está seguro para enfrentar a violência. Dificultar o trabalho da defesa ou até mesmo desestimular outras mulheres a denunciar os seus agressores. É isso que a gente visa coibir nesse projeto. Por isso, combater a intimidação, garantir que as vítimas tenham acesso à justiça e à proteção dos seus direitos, estendendo também às advogadas.
18: Ainda de acordo com Jaque Rocha, pesquisa da Universidade Federal de Alagoas aponta que 80% das advogadas já foram ameaçadas ao defenderem vítimas do sexo feminino, sobretudo em casos de violência doméstica e direito de família. O projeto aprovado também aumenta a pena para os crimes de feminicídio cometidos contra uma advogada pelo fato de estar defendendo outra mulher. Hoje, a condenação para feminicídio é de 20 a 40 anos de prisão. O texto prevê que a reclusão poderá variar entre 26 anos e meio e 60 anos. A proposta altera ainda a Lei Maria da Penha para garantir a concessão de medidas protetivas de urgência à advogada que sofrer violência ou ameaças ao defender outra mulher, caso seja intimidada pelo agressor de sua cliente ou por representante dele, a profissional poderá solicitar à justiça o distanciamento físico obrigatório e a proibição imediata de qualquer contato por parte do acusado. O projeto, que aumenta penas para agressores de advogadas, ainda será analisado pela Comissão de Constituição e Justiça. Se aprovado, terá de ser votado também pelo plenário da Câmara, antes de seguir para análise do Senado. Da Rádio Câmara de Brasília, Maria Neves.
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20: Educação.
21: Maurício Neves, do PP de São Paulo, apresentou o projeto que reserva uma parcela dos recursos da educação para fortalecer a inclusão escolar de alunos com deficiência e autismo. Ele explica que a ideia é investir em profissionais de apoio, acessibilidade e salas de atendimento especializado.
22: Para Maurício Neves, a proposta também reforça a transparência na aplicação dos recursos e prevê formação continuada para professores da rede pública. O deputado acrescenta que a medida busca garantir que a inclusão escolar tenha estrutura adequada e acompanhamento permanente.
20: Agricultura.
21: Fabricantes de produtos derivados de cacau terão até 8 de maio de 2027 para se adaptar às novas regras para produção e comercialização de chocolates e derivados no país. Daniel Almeida, do PCdoB da Bahia, destaca a importância da matéria aprovada na Câmara e no Senado este ano.
23: Hoje nós temos no mercado muito produto que se apresenta como chocolate e que não tem cacau. Então, a regulamentação busca exatamente corrigir isso. Então, quais são os principais beneficiários disso? Primeiro, o produtor de cacau, que está vivendo uma situação de preço baixo, exatamente porque estão substituindo o cacau com outras coisas na formulação desses produtos. Esses produtores vão se beneficiar. Na Bahia, nós temos muitos produtores de cacau. E o consumidor, que terá, a lei também estabeleceu, no rótulo de cada produto, um espaço de pelo menos 15% daquele rótulo, com as informações precisas sobre a composição desse produto.
22: Daniel Almeida explica que para ser denominado chocolate, o produto deve ter pelo menos 35% de cacau em sua formulação e 25% para a versão ao leite. Ainda segundo o parlamentar, a nova lei prevê sanções para quem descumprir o padrão exigido.
20: Meio ambiente.
21: Padre João, do PT de Minas Gerais, alerta para os impactos das mudanças climáticas sobre populações vulneráveis. O deputado apresentou o projeto que insere na Política Nacional de Recursos Hídricos o programa Barraginhas e outras ecotécnicas para a recuperação hídrica.
0: O mundo passa por uma mudança e as pessoas não estão percebendo. E quem é mais prejudicado são os mais pobres, os vulneráveis, que às vezes estão em área de risco. Então, a iniciativa nossa tem sido um pouco na contenção de enchentes. Tem um projeto de lei nosso que cria o programa de barraginhas e as ecotécnicas. Ou seja, tanto evita as enchentes, porque segura a água de chuva, e ao mesmo tempo ela vai infiltrar durante dias.

0: dias ou até meses, e perenizando as nascentes e recuperando nascentes. Então, é uma ação de duplo efeito e que tramita e que já é reconhecida da sua importância.
1: Padre João também é autor de projeto que proíbe a pulverização foliar de agrotóxico que contenha o ingrediente ativo fipronil para evitar a morte de abelhas. Ele explica que a medida busca proteger os polinizadores, preservar a produção de alimentos e fortalecer a agricultura familiar.
2: Economia.
3: O Congresso Nacional aprovou em 2025 a ampliação da faixa de isenção do imposto de renda para trabalhadores que recebem até R$ 5.000 por mês. Para Reginaldo Lopes, do PT de Minas Gerais, a medida representa mais justiça tributária e redução das desigualdades.
1: Reginaldo Lopes reitera que a mudança vai reforçar o orçamento das famílias. O deputado acrescenta que o aumento da renda disponível pode se traduzir em mais qualidade de vida e em estímulo à economia com fortalecimento do consumo doméstico.
4: Tive a alegria de participar ativamente do projeto de reforma tributária sobre a renda, do imposto de renda. O que que significa na prática? É como se nós tivéssemos criado o 14º salário, essa renda disponível, que não será pago para o governo, vai transformar em qualidade de vida para as pessoas e para as famílias brasileiras. Portanto, um grande avanço na luta, no combate à desigualdade e na luta pela justiça social e justiça tributária.
3: Rodrigo Hollenberg, do PSB do Distrito Federal, defende a atualização do limite de faturamento anual do microempreendedor individual, que hoje é de R$ 81.000. Autor de proposta que eleva o teto para R$ 120.000, ele afirma que a medida traz mais segurança jurídica aos pequenos empreendedores.
1: Rodrigo Hollenberg comemora o anúncio da criação de uma comissão na Câmara para discutir o tema e diz que está confiante na aprovação da mudança. Na avaliação do deputado, a atualização do limite é necessária após anos sem reajuste no valor permitido para o MEI.
5: Isso será extremamente importante para dar segurança jurídica e para garantir que aquelas pessoas que batalham e batalham muito, utilizando de toda a sua capacidade de empreender, mas que são pequenos, que possam ali estar numa faixa de pagamento de imposto que seja correta, que não seja abusiva. Nós já estamos há muitos anos com esse limite de R$ 81.000 por ano e, portanto, nós precisamos atualizar esse limite.
3: Dal Barreto, do União da Bahia, apoia a lei complementar que ajusta as regras fiscais para viabilizar despesas com a ampliação da licença paternidade. A norma permite que os gastos com o benefício fiquem fora de uma das limitações previstas no arcabouço fiscal.
1: Dal Barreto avalia que a medida amplia a proteção aos pais, permitindo a licença paternidade de até 20 dias, com pagamento durante o afastamento. O benefício dá maior participação nos cuidados com os filhos nos primeiros dias após o nascimento ou a adoção.
2: Votação.
3: A Câmara pode votar um projeto que reduz tempo de contribuição para a aposentadoria especial de diversas categorias. O repórter Antônio Vital tem os detalhes.
6: O plenário da Câmara pode votar projeto que reduz o tempo de contribuição para a aposentadoria especial de diversas categorias de trabalhadores expostos a riscos. A proposta já recebeu parecer favorável da Comissão de Previdência, Assistência Social, Infância, Adolescência e Família da Câmara. Nessa comissão, o texto apresentado pelo relator, deputado Pastor Eurico, do PSDB de Pernambuco, definiu o tempo de exposição a agentes nocivos que dá direito à aposentadoria especial de acordo com a profissão. Para trabalhadores que operam no interior de Minas, esse tempo de serviço passa a ser de 15 anos. Já para aeronautas, técnicos radiológicos e fiscais agropecuários expostos a agentes biológicos, o tempo é de 25 anos. Também ganham direito à aposentadoria especial depois de 25 anos de serviço, vigilantes patrimoniais, encarregados de transporte de valores, guardas municipais, fiscais do trânsito, trabalhadores que operam geradores e linhas de transmissão elétricas, bem como aqueles que transportam pacientes, órgãos e insumos hospitalares. O projeto ganhou regime de urgência, o que permite que seja votado diretamente no plenário, sem passar pela análise das comissões permanentes da Câmara. O autor da proposta, deputado Alberto Fraga, do PL do Distrito Federal, explicou que diversas categorias perderam direito à aposentadoria especial com a reforma da Previdência em 2019. Ele pediu apoio do governo para aprovação da proposta.
2: O governo vai ter que entrar nessa negociação, porque é um projeto que visa tirar algumas injustiças que foram cometidas. Não se admite que alguém que exerce a sua profissão com risco de vida, ele não tenha uma aposentadoria especial. Não se admite que aquele que exerce a sua profissão sofrendo os riscos de uma grave doença, ele não tenha o amparo do governo federal ou da nossa legislação.
6: O regime de urgência foi aprovado de maneira simbólica pelo plenário, com voto contrário apenas do Novo. Deputados da base do governo também defenderam urgência para análise da proposta, mesmo sem se comprometerem em manter o texto original. Foi o que disse a deputada Jandira Fegali, do PCdoB do Rio de Janeiro.
7: Ele trata dos trabalhadores de transporte de valores, cujo risco é a vida, a integridade física, para além de outros agentes nocivos à vida e à saúde. Portanto, é muito importante que a gente consiga recuperar essa dificuldade desses trabalhadores que perderam a sua aposentadoria especial, que já tinham, e que perderam por conta da reforma da Previdência do ano de 2019. Com a reforma da Previdência, a situação deles piorou muito.
6: Ainda não há data para votação no plenário da Câmara do projeto que reduz o tempo de contribuição para a aposentadoria especial de diversas categorias de trabalhadores expostos a riscos. Da Rádio Câmara de Brasília, Antônio Vital.
1: Previdência. Hilton Rocha, do MDB do Maranhão, apoia projeto que estabelece reajuste anual das aposentadorias acima de um salário mínimo, com base no Índice Nacional de Preços ao Consumidor. Ele argumenta que a medida preserva o poder de compra dos aposentados ao longo dos anos.
8: Para que você tenha uma ideia, hoje o teto da aposentadoria é R$ 8.475,55. Daqui a 5 anos, esse aposentado, ele vai estar recebendo 60% só do que ele recebe hoje. Ou seja, ele vai ter uma diminuição de quase 40%, ou mais de 40% do que ele recebe hoje. Então, para que não haja tanta perda do poder de compra, que nós estamos estabelecendo em lei que o Índice Nacional de Preço ao Consumidor, o INPC, seja adotado anualmente para o reajuste das aposentadorias.
3: Hildo Rocha garante que a proposta não compromete o equilíbrio da Previdência, uma vez que há mais contribuintes do que beneficiários. Ele acredita que o combate às fraudes e às aposentadorias irregulares também é fundamental para evitar prejuízos ao sistema previdenciário.
1: Eunício Oliveira, do MDB do Ceará, apoia a votação do projeto que regulamenta a aposentadoria especial para os agentes comunitários de saúde e de combate às endemias. Pelo texto, mulheres poderão se aposentar aos 50 anos e homens aos 52, desde que comprovem no mínimo 20 anos de atuação.
3: Eunício Oliveira explica que a votação é necessária para dar efetividade a um direito já previsto na Constituição, mas que ainda depende de lei complementar para valer. De acordo com o parlamentar, a medida faz justiça a profissionais que atuam na linha de frente da saúde pública.
1: Termina agora esta edição especial do Jornal Câmara dos Deputados, produzida e apresentada pela Rádio Câmara de Brasília, em parceria com a Rádio Câmara Salvador, integrante da Rede Câmara de Rádio.
3: Eu agradeço ao Samuel e a toda a equipe da Câmara de Vereadores de Salvador pelo excelente trabalho conjunto.
1: Obrigado à Câmara dos Deputados por esta oportunidade. Este programa teve trabalhos técnicos de Wellington Teles e apresentação de Samuel Barbosa e Márcio Aquiles Sardi. Boa noite.
3: Muito boa noite. O Jornal Câmara dos Deputados volta amanhã. Você fica agora com o Minuto do TCU.
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9: 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Boa noite.

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1: Esta semana deve ser cheia no Congresso Nacional, que pode analisar 5 propostas de grande repercussão social, como o fim da jornada 6x1 e a isenção de impostos para as compras de até $50 em plataformas digitais, conhecida como a taxa das blusinhas. As pautas fazem parte do esforço concentrado da Câmara dos Deputados e do Senado antes das eleições de outubro. O texto que prevê o fim da jornada de trabalho de 6 dias para 1 de descanso deve ser analisado na quarta-feira, dia 2, pela Comissão de Constituição e Justiça do Senado. Além da taxa das blusinhas, outro assunto de forte repercussão, estão previstas outras 2 medidas provisórias ligadas aos trabalhadores de aplicativos. Uma simplifica as regras para mototaxistas e profissionais de motofrete e outro cria uma linha de financiamento para entregadores comprarem motos e bicicletas elétricas. Entre os outros projetos que podem ser analisados pelos deputados estão a manutenção dos incentivos fiscais para doações aos programas de atenção oncológica e de saúde da pessoa com deficiência, a Política Nacional de Agroecologia e Produção Orgânica e o Plano Nacional de Cultura para os próximos 10 anos. 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
1: Boa noite, mais uma vez, chegando agora com você aqui na segunda parte do nosso programa. Aquela programação especial de segunda-feira e o nosso Décadas, todo dia, uma década diferente para você que curte a programação aqui da Cultura Sul FM. Hoje é dia de curtir, noite de ouvir a década de 60 e 70. Os grandes sucessos, as músicas que marcaram. E você pode fazer aquela viagem no tempo, porque a música tem esse poder. Então, cada música que você ouvir, você fecha os olhos e volta para aquele momento que você gostaria de viver novamente. Qual momento você gostaria de viver novamente? Porque é assim que acontece, a vida passa rápido, a vida é breve, as lembranças vão ficando, e por isso que você tem que seguir sempre aproveitando os momentos com as pessoas que você gosta, os momentos com as pessoas que você ama e que são realmente importantes para você. Então viva, sinta-se vivo, que é muito importante. O Década está no ar, a segunda parte do programa você vai curtir, vai ouvir e, claro, vai se divertir também, porque tem músicas de baladinhas aí, das festas, enfim, Jovem Guarda, muita coisa para você ouvir aqui na programação do nosso Décadas, sempre às 8 horas da noite, a primeira parte do programa, e às 10 horas da noite, a segunda parte. Segunda-feira, anos 60 e 70, terça-feira, anos 80, na quarta-feira, anos 90, quinta, 2000, e sexta-feira, para fechar com as melhores da década de 2010. Quem tem cultura, tem tudo.
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Diferente, claro, muito irreverente também, com as músicas dos anos 60 e 70 nessa segunda-feira. O programa Décadas que você ouve, você curte, você volta no tempo e, claro, curte as músicas boas do passado que marcaram a sua vida e fazem você reviver os momentos, como eu sempre falo aqui em todos os programas, que a música tem esse poder de fazer a gente reviver os momentos, voltar no tempo e fazer aquela viagem super gostosa, deliciosa, acompanhado aqui da Cultura Sul FM, para você curtir o programa Décadas. Eu sou o Cleberson Daniel e sempre estou com você por aqui na Cultura Sul FM. Tá curtindo? Tá gostando do programa? Sempre de segunda a sexta-feira, das 8 às 9, a primeira parte, das 10 às 11, a segunda parte do programa Décadas. Esse programa super diferente, que muita gente gosta, muita gente está falando, muita gente está se emocionando, muita gente está comentando e, claro, muita gente está gostando. E a música que não para, quem tem cultura, tem tudo.

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sim, com as músicas para você curtir dos anos 60 e 70. Você está ouvindo Décadas. Tá gostando? Para começar a semana recordando, para começar a semana viajando, estamos aqui curtindo junto com você, ouvindo, se emocionando e relembrando as canções do passado. Lembrando que cada dia é uma década diferente. Hoje é noite de segunda, então curtimos os anos 60 e 70. Amanhã, terça-feira, tem anos 80, quarta-feira, 90.

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0: Na sua noite de segunda-feira, sempre aqui na Cultura Sua FM, o programa Décadas, e nós chegamos ao final de mais uma programação. Obrigado pela sua atenção. Amanhã tem mais às 8 horas da noite, sempre com a segunda parte, o segundo tempo, às 10 horas para você curtir. E amanhã à noite de anos 80. Que você tenha uma boa semana de positividade, realizações e, claro, sempre muita esperança. Que você não desista. Na sequência tem a reprise de Sofrência e as histórias que o povo conta. Valeu, um abraço, boa noite e até amanhã com o Décadas e até daqui a pouquinho com a reprise de Sofrência.
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1: Mulheres com danos bucais causados por violência doméstica têm direito a tratamento odontológico gratuito pelo SUS. O programa cobre restaurações, canal, próteses, implantes, ortodontia e cirurgias, conforme a necessidade. O tema ganha ainda mais relevância neste Agosto Lilás, mês dedicado à conscientização pelo fim da violência contra a mulher e marcado, em 2026, pelos 20 anos da Lei Maria da Penha. Mais do que reparar dentes lesionados ou perdidos, o programa considera os efeitos que a violência pode deixar na vida das mulheres. A portaria define a reconstrução dentária como cuidado destinado à reabilitação funcional e estética, com vistas à restauração da dignidade, da autoestima e da qualidade de vida. A porta de entrada para o atendimento odontológico no SUS é a atenção primária. A mulher que for vítima deve procurar a unidade básica de saúde de referência e solicitar a avaliação pela equipe de saúde bucal. A situação de violência doméstica deve ser comprovada conforme previsto em lei. A regulamentação, no entanto, admite diferentes meios de comprovação e estabelece que boletim de ocorrência, decisão judicial ou laudo pericial não podem ser exigidos como condição para a oferta do cuidado em saúde bucal. Não há restrição de faixa etária para acesso ao programa. 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
1: O Boletim Focus, divulgado pelo Banco Central nesta segunda-feira, dia 31, mostrou que o mercado financeiro não acompanhou a tendência de encaixe da taxa Selic, indicador oficial da inflação no Brasil, dentro do teto definido pelo governo federal. Na edição desta segunda, o Focus previu uma leve baixa na estimativa da inflação, queda de 5,02% para 5,01%, mais de meio ponto acima do teto da meta. O Focus desta segunda manteve a expectativa de leve queda na taxa Selic em 2026. Atualmente o indicador está em 14%, mas o mercado financeiro avalia que os juros devem finalizar o ano em 13,75%. O boletim também apontou a expectativa de manutenção no indicador para os próximos anos.

0: 2027, 12%. 2028, 10,5%. 2029, 10%. Já a previsão para o Produto Interno Bruto, PIB, para 2026 caiu novamente, de 1,95% para 1,92%. Para 2027, a expectativa se manteve em 1,5% para 1,89% em 2028 e em 2% para 2029. 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
1: Mulheres com danos bucais causados por violência doméstica têm direito a tratamento odontológico gratuito pelo SUS. O programa cobre restaurações, canal, próteses, implantes, ortodontia e cirurgias, conforme a necessidade. O tema ganha ainda mais relevância neste Agosto Lilás, mês dedicado à conscientização pelo fim da violência contra a mulher e marcado, em 2026, pelos 20 anos da Lei Maria da Penha. Mais do que reparar dentes lesionados ou perdidos, o programa considera os efeitos que a violência pode deixar na vida das mulheres. A portaria define a reconstrução dentária como cuidado destinado à reabilitação funcional e estética, com vistas à restauração da dignidade, da autoestima e da qualidade de vida. A porta de entrada para o atendimento odontológico no SUS é a atenção primária. A mulher que for vítima deve procurar a unidade básica de saúde de referência e solicitar a avaliação pela equipe de saúde bucal. A situação de violência doméstica deve ser comprovada conforme previsto em lei. A regulamentação, no entanto, admite diferentes meios de comprovação e estabelece que boletim de ocorrência, decisão judicial ou laudo pericial não podem ser exigidos como condição para a oferta do cuidado em saúde bucal. Não há restrição de faixa etária para acesso ao programa. 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
1: A Agência Nacional de Energia Elétrica, ANEEL, anunciou que a conta de luz seguirá em bandeira amarela no mês de setembro em todo o Brasil. Com a tarifa, a cada 100 kWh consumidos, o consumidor pagará um valor extra de R$ 1,88. A ANEEL justificou a manutenção pelo quinto mês consecutivo devido às condições menos favoráveis de geração de energia no país em razão do período seco. Como o principal modal energético do país é hidrelétrico, a falta de chuvas impacta no aumento da utilização das usinas termoelétricas, que têm um custo mais elevado para produzir eletricidade. As bandeiras tarifárias foram criadas em 2015 pela ANEEL e refletem os custos variáveis da geração de energia elétrica. As bandeiras indicam quanto está custando para o sistema interligado nacional gerar a energia usada nas residências, em estabelecimentos comerciais e nas indústrias. Quando a tarifa é calculada pela bandeira verde, não há nenhum acréscimo. Quando são aplicadas as bandeiras vermelha ou amarela, a conta de luz fica mais cara por sofrer acréscimos a cada 100 kWh consumidos. 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
1: Esta semana deve ser cheia no Congresso Nacional, que pode analisar 5 propostas de grande repercussão social, como o fim da jornada 6x1 e a isenção de impostos para as compras de até $50 em plataformas digitais, conhecida como a taxa das blusinhas. As pautas fazem parte do esforço concentrado da Câmara dos Deputados e do Senado antes das eleições de outubro. O texto que prevê o fim da jornada de trabalho de 6 dias para 1 de descanso deve ser analisado na quarta-feira, dia 2, pela Comissão de Constituição e Justiça do Senado. Além da taxa das blusinhas, outro assunto de forte repercussão, estão previstas outras 2 medidas provisórias ligadas aos trabalhadores de aplicativos. Uma simplifica as regras para mototaxistas e profissionais de motofrete e outro cria uma linha de financiamento para entregadores comprarem motos e bicicletas elétricas. Entre os outros projetos que podem ser analisados pelos deputados estão a manutenção dos incentivos fiscais para doações aos programas de atenção oncológica e de saúde da pessoa com deficiência, a Política Nacional de Agroecologia e Produção Orgânica e o Plano Nacional de Cultura para os próximos 10 anos. 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
1: Chegou o Setembro Amarelo, a maior campanha anti-estigma do mundo e que alerta para os casos de suicídio. Segundo os dados da Organização Mundial da Saúde, OMS, todos os anos, mais pessoas morrem como resultado de suicídio do que HIV, malária ou câncer de mama, ou guerras e homicídios. E, entre a faixa etária de 15 a 29 anos, o suicídio é a quarta causa de morte depois de acidentes no trânsito, doenças respiratórias e violência interpessoal. Mas, conforme a idade, pode ocupar até a terceira posição como causa de morte. No Brasil, os casos também chamam a atenção. Em 2023, o SUS registrou 11.502 internações relacionadas a lesões em que houve intenção deliberada de infligir dano a si mesmo. O mês de setembro é marcado por ações de prevenção ao suicídio em todo o país. Setembro também é o mês da Semana do Trânsito. Acontece entre os dias 18 e 25 de setembro. E assim como o Setembro Amarelo, chama atenção para os acidentes de trânsito, outro grande problema nacional. O objetivo da Semana do Trânsito é conscientizar motoristas, motociclistas, ciclistas e pedestres sobre a importância da segurança e da responsabilidade nas vias públicas. 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
1: A primeira projeção do Departamento de Economia Rural, DERAL, da Secretaria de Estado da Agricultura e do Abastecimento, SEAB, apontou expectativa de safra de grãos recorde para o Paraná no ciclo 2026-2027. A estimativa foi divulgada na semana passada e apontam que o Paraná deve registrar a colheita de 27 milhões de toneladas de grãos nessa próxima safra. O estudo mostrou que a projeção para a soja fica estável na área, mas com potencial de maior produção, enquanto o milho deve ter mudança nos espaços para cultivo. As estimativas apontam que, mesmo sob a influência do El Niño, especialmente durante a primavera deste ano, não devem ser registrados importantes quebras na produção. Isso porque a maior disponibilidade de chuvas no período auxiliam na umidade do solo, bem como na luminosidade nas diferentes fases de desenvolvimento das plantas. 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
0: Alegria, alegria, alegria, gente. Vamos lá, tá começando.

É terça-feira, gente. Terçou. Quem tem cultura tem tudo. Vamos lá. Acordando, nem que gema. Tá no ar, o Acorda Meu Povo, já começou.

A ele toda honra e toda glória. Terça-feira, 1º de setembro. Seja bem-vindo, mês de setembro, seja bem-vindo. Eu sou o Luciano Munhoz, mas pode me chamar de amigo.

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0: 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Bom dia, Antônio Moro. Antônio Moro de Rio Azul. Rio Azul, Paraná, Brasil. Alô, Rio Azul, Paraná, Brasil. Câmbio, Antônio Moro. O André Carvalho tá com a gente também, bom dia. Bom dia, Sheilinha, Sheilosa, Sheiloca, passando calor em Londrina hoje, 21 graus. Ela já mandou aqui, ó, a temperatura de Londrina nesse momento, 21 graus. Vocês vão morrer cozido aí hoje, viu? Dá louco, né? E ó, tem previsão de chuva em Londrina. Chuva em Londrina. Alerta amarelo para tempestades em Londrina, Paraná, Brasil. Ô Sheila, 21 graus aí, tá abafado, hein? Bom dia pra você, bom trabalho, tá bom, minha prima querida? Beijo pra minha prima. Tem chuva pra Londrina hoje. Já aqui em São Mateus do Sul, 15 graus a temperatura. 15 graus não tá frio também não, viu? Tá meio abafadinho. E vou te falar uma coisa. Posso te contar uma coisa? Posso te contar uma coisa que você acha que vai gostar. Pode sair sem o guarda-chuva hoje. É verdade, hoje não chove. Pelo menos é o que diz aqui a previsão do tempo. Não tem chuva para São Mateus do Sul. E vou te falar mais, Tem previsão de sol. Hoje, previsão de sol. Hoje tem sol aqui para São Mateus do Sul e região é sol. A temperatura pode chegar a 21 graus. Bom ou não? Pouco bom. É bom, né? Então não temos previsão de chuva para hoje. O sol deve brilhar. O sol vai brilhar, a temperatura pode chegar a 21 graus. Que bom, né? Ô, Glória! Seja bem-vindo, Astro Rei, o sol, que apareça então hoje, né? Tem que secar agora umas roupas, a calçada. Tem gente que tem roupa pra lavar e por aí vai, né? Ó, minha amiga, meu amigo, quer mandar o seu recado? Manda aí, 42 98804 2851. Carazinho, câmbio Carazinho, ele tá dizendo aqui, hoje sai vale pelo jeito. Não sei aonde. Sai? Eu que te pergunto. Olha, hoje aqui na firma, que eu saiba, nem o Vale Transporte sai hoje aqui na firma. Hoje não é dia de nem do Vale Transporte, nem de Vale Refeição hoje. A Sheila já tá falando aqui que em Londrina pode chover e desde que chova, que dinheiro no banco não molha. É

0: 5 e 18 e não quero troco.
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0: Olha só, a hora certa pra você aqui na Cultura Sul FM no PK, 5h20, hein? 5h20, temperatura na marca de 15 graus nessa manhã. Pra você que vai sair de casa daqui a pouco pra trabalhar, vai pra Lida. Ó, hoje você pode ir com menos blusa, tá? E também não precisa de guarda-chuva nem de sombrinha. Não precisa. Quer ir de bicicleta hoje? Pode ir de bicicleta também, porque a previsão não é de chuva, a previsão para hoje é de sol em São Mateus do Sul e região. Que bom, né?
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0: 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Alô, Rafael e toda a família. Um abraço para vocês aí no Água Branca.
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Essa é a Cultura Sua FM, tocando pra você o Terceira Dimensão, Maria Tchá Tchá Tchá. Bom dia, José Geraldo, Geovaldo, José Geovaldo, bom dia pra todos que estão escutando, ele mandou aqui. O Mirto também tá ligado, bom dia, Mirto Velho, bom dia. Bom dia, Sebastião. Olá, Luciano, estamos aqui na escuta do programa, uma ótima terça-feira pra você e pra família. Obrigado, viu, Sebastião. É o Sebastião Chaves, de Fluviópolis. Um abraço para vocês aí de Fluviópolis. Alô, Fluviópolis. Bom dia para Colônia Brumado. Bom dia. Alô, Jair. Bom dia, Jair. Bom dia, Terezinha. Bom dia, Cecília. Bom dia para Cecília também. Bom dia para todo mundo na sintonia. Bom dia para você, que não ganhou bom dia de ninguém ainda. Não ganhou bom dia de ninguém? Então, bom dia, bom dia. Ô, Potência, dá um bom dia pro povo aí, Potência. Dá um bom dia. Ó, 5h33, agora 5h33. Tem que levantar, né? Você tem que levantar. Você tá aí enrolando. A vontade de ficar um pouquinho mais na cama, mas vai, vai. Levanta e vai. Levanta, nem que seja meio de arrasto, nem que seja se agarrando, nem que seja de gatinhando. Vai levantando, vai levantando.

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Abraço pra mãe Mari Lúcia, pro pai Mário, que vão fazer erva daqui a pouco. É a Mariana Inês, da Lagoa da Cruz. Um abração pra todos. Obrigado, Marianinha. Abração pra toda a família e pra você também. As roupas...

0: FM, Felipe Falcão, a sementinha. 15 para as 6, gente. Gente, 15 para as 6. Nem que gema. Vamos levantar, vamos agilizar. Corre pra cá, corre pra lá. Cadê a botina? Esquentou a água? Tomar um chimarrão. É aquela correria, né? Toma um chimarrão, esquenta a água, passa o café, come um pão, pão com ovo, pega um virado, come uma sopa, um torresmo, um biscoito, uma bolacha, toma um copo de leite, faz um chá, enche bem a barriguinha e vamos trabalhar, moçada. Bom dia, o Sebastião da Lapa. Tá brusco o tempo aí pra Lapa, é? Deu uma brusqueada, mas ó, aqui pro lado de cá, viu, amigão? Pro lado de cá hoje é sol, Sebastião. Sol. Hoje não tem previsão de chuva aqui pra São Mateus do Sul. Acredito que na Lapa também não vai chover não, viu? Eu acredito que não. Pelo menos pra cá, hoje nós teremos sol. Você que tá acordando agora, não precisa levar guarda-chuva, sombrinha, galocha, bota de borracha. Hoje tá de boa. Hoje tá de boa, meu amigo Renato.
1: Bom dia, Luciano. Vamos pra peleia. Ontem foi uma chama que voltou, o tempo não deixou nós pelear. Foi muita chuva aqui na nossa cidade de Malé.
0: É, Malé choveu bastante, né? Malé choveu bastante mesmo, verdade. Bom dia, Luciano. Manda um abraço pra nós aqui no Triunfo. É o Luiz. O Luiz e a Josefa Novak. Ô, Luiz, bom dia pra você, pra Zefa. Bom dia pra vocês aí no Triunfo. Minha amiga Geralda, bom dia. Luciano e a G por aqui, tomando aquele chimarrão na Vila Palmeirinha. Oi, Vila Palmeirinha. Terça-feira abençoada pra vocês aí, pra família aí, viu, G? 5h47.

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0: Esse ano cantaram pra você aqui, Muda de Vida. Ó, segue participando aí, manda o seu alô pra gente, manda o seu recado aqui. Quer mandar um bom dia? Quer que eu te mande um bom dia? Eu tenho que saber quem é você, né? Se identifique, apresente-se aqui no 42 98804 2851. Você manda aquele zap zap bacana, tá? 42 98804 2851. Ó, quem tá aqui, ó, a Inês e o Wilson, lá da Meia Lua. Que tal esse café aí, né? É muita coisa, torresmo, virado, sopa. É, não, o café tem que ser caprichado. Tem gente que capricha de manhã cedo, viu? Ô Wilson, tem uns aí que dão uma caprichada, meu amigo. Já levanta antes de lavar, de jogar uma água na cara, é abrir a geladeira. É abrir a geladeira e colocar água pra esquentar. Já pega lá uma volta de salame, né? Pega uma volta de salame e dá uma... dá uma fatiada no bicho ali, ó. Daí sim, daí vai tomar aquele banho. Sai do banho, a água já tá quente, já passa o café. Enquanto passa o café, já toma um chimarrão. Enquanto toma o chimarrão, já come um... já come ali um qualquer coisa. E assim vai, até a hora de... até a hora de sair, é só dando uma beliscada. Um virado de feijão, né? Um abraço pra vocês aí na Meia Lua. Também aqui, ó, bom dia, o Hélio Burdzinski do Espigãozinho. Alô, Hélio, bom dia pra vocês aí no Espigãozinho. Também já estão de pé na patrola, com a Cultura Sul fazendo eco nas canhadas. Bom dia pro Tiano, pra Daiane aí em Triunfo também, sempre ouvindo a gente, né, Tiano velho? Ai lá, Tiano velho, já gosta de um leilão, hein? Já gosta de um leilão esse Tiano. Esse Tiano, vou te contar uma coisa. O cara, ele arrematou o bolo no leilão. Arrematou o bolo e ainda repartiu com a criançada lá, né? Arrematou o bolo no leilão da Água Branca e repartiu com a criançada. Aí sim, hein? Aí é bonito, é bonito. Comimos o bolo até pras orelhas, né, criançada?
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0: 6 horas.
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3: A Agência Nacional de Energia Elétrica, ANEEL, anunciou que a conta de luz seguirá em bandeira amarela no mês de setembro em todo o Brasil. Com a tarifa, a cada 100 kWh consumidos, o consumidor pagará um valor extra de R$ 1,88. A ANEEL justificou a manutenção pelo quinto mês consecutivo devido às condições menos favoráveis de geração de energia no país em razão do período seco. Como o principal modal energético do país é hidrelétrico, a falta de chuvas impacta no aumento da utilização das usinas termoelétricas, que têm um custo mais elevado para produzir eletricidade. As bandeiras tarifárias foram criadas em 2015 pela ANEEL e refletem os custos variáveis da geração de energia elétrica. As bandeiras indicam quanto está custando para o sistema interligado nacional gerar a energia usada nas residências, em estabelecimentos comerciais e nas indústrias. Quando a tarifa é calculada pela bandeira verde, não há nenhum acréscimo. Quando são aplicadas as bandeiras vermelha ou amarela, a conta de luz fica mais cara por sofrer acréscimos a cada 100 kWh consumidos. 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

0: Vamos lá, gente. Quem tem cultura tem tudo. Quem tem cultura tem tudo. Manhã de terça-feira, dia 1º de setembro. É setembro. Seja bem-vindo ao nosso mês de setembro. Já estamos em setembro, hein, gente?
1: Cavalo.
0: 6 e 7.

0: 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Essa é a Lauana Prado.
1: Ave Maria.
0: Ave Maria. Aqui não Pico Pico, aqui é Cultura Sua FM, rádio de nome e sobrenome. Agora 6h13, vai pular para 6h14, já vai pular. Minha amiga Inês, a Inês, ela tá perguntando aqui, Luciano, me conte, vai chover? Ô Inês, você acordou agora em a pouco, né? Bom, já vamos passar de novo a previsão do tempo, então, que a Inês não acompanhou, não tem problema não, Inês. Tem muita gente acordando agora, muita gente ligou o rádio agora, né? E não sabe se chove, tá escuro, olha lá pra fora. Não sabe, será que chove, será que não chove? Então é o seguinte, a temperatura agora é 15 graus. 15 graus aqui em São Mateus do Sul. Hoje teremos sol, hoje não chove. Terça-feira aí, com mínima possibilidade de chuva, o sol deve aparecer. A temperatura também vai ficar em elevação. Ela pode chegar a 21 graus hoje. Temperatura podendo chegar a 21 graus. E o sol vai aparecer, segundo o que diz aqui o CIMEPAR. Segundo o site do CIMEPAR, então teremos sol hoje. Não chove. Ó, se tiver errado, não é eu, tá? Não sou eu que estou dizendo, é o CIMEPAR. Eu até dou uma conferida aqui na nossa outra previsão aqui, viu? Tem outra previsão. Deixa eu dar uma olhada na outra aqui rapidamente. Bem rapidinho. Bem rapidinho, terça-feira, 21 graus é a temperatura máxima, sol, ó, sol com pancadas de chuva de manhã e muitas nuvens à tarde. À noite o tempo firme. É, o que deu para entender? É uma confusão danada, né? O tempo hoje meio que não se decide. Eita! Eita, tempo velho louco!

0: aí, na moçada, alô Paulinho, esse é o Paulinho Mocelim, viu? Esse é o Paulinho Mocelim, Taça de Paixão.
1: Paixão que não tem fim.
0: Eu até esqueci o que ia falar agora. Mandar aqui um alôzão pro Juarez, né? O Juarez Pajeski, da Colônia Iguaçu, tá na escuta do programa, oferecendo todas as músicas do programa pra esposa Luísa Matos. E ele tá falando que logo, logo ele vai plantar fumo, né? Logo, logo vai pro plantio. Um abraço pra você que vai aí pro plantio. Pessoal que vai pra lavoura daqui a pouco. Vai plantar fumo, né? Bom trabalho pra vocês hoje, parece que vai dar pra plantar fumo. Hoje dá. Hoje tem uma meteorologia que diz que chove um pouco e outra diz que não chove nada. Então vamos na primeira opção, que não chove nada. Nessa que eu falei agora, que não chove nada. Diz que o sol vai aparecer hoje. O Marcelo tá ligado também, né, Marcelo? Bom dia pro Marcelo também. Bom dia pra você também, Marcelo. Bom dia, Sheila. Já chegou no trabalho, Sheila? Meu Deus do céu, como demora esse ônibus. Como demora esse busão, hein? Parece que sai de Londrina e vai pra Apucarana ou não? É, Sheilinha, o tchan no vendo é fraco.

Fraco, tiro não é fraco. 6h19. Continue participando, manda sua mensagem aqui. Se não ganhou um bom dia de ninguém ainda, receba o nosso bom dia. Bom dia. Ô, Potência, dá bom dia pro povo, Potência. Isso. Cavalinho, bom dia pro povo, Cavalinho. Isso aí. Bom dia pra esse povão, né?

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0: Aí, acordando. Quem não acordou ainda?
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0: Vamos lá, Felipe. Vamos acordando aí, Felipe. Vamos lá, Andréia. Andréia. Vamos. 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
0: Mas tem que ir, né?
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0: Nem que gema.

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1: 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Nando Moreno, Egino, Egino, submisso a você. Ai, Zé. Bom dia, Luciano. Aqui é o Mário. Mário Castro, de São Mateus, da localidade do Espigãozinho. Mas ala, Mário, velho. Mais faceiro que ganso novo aí no Espigãozinho. Tá ouvindo a cultura, tomando um café. Aí sim, Mário. Bom café pra você aí, pessoal do Espigãozinho. Bom dia, viu? Bom dia. O Bartô também tá ligado comigo. Lá na, no Faxinal dos Quartins, Palmeira. Tá na escuta, né? Valeu, viu? Obrigado, obrigado. Quem tá de aniversário hoje, parabéns, viu? Tem gente fazendo aniversário. Eu já vou te chamar, Sérgio. Não fuja, não fuja. Tem gente de aniversário hoje, só tô mandando os parabéns pra quem completa idade nova hoje, dia 1º de setembro, ó. Parabéns, sucesso, saúde, alegria, muita paz do coração, viu? Você que acordou, tá em casa agora. Tem muita gente que faz aniversário e não ganhou parabéns de ninguém. De ninguém. Acordou, já faz meia hora. Hoje é aniversário, não ganhou parabéns de ninguém. Então recebo nossos parabéns aqui, viu? Parabéns, parabéns. Você já sai de casa parabenizado pela Cultura Sua FM, hã? Chique no último, né? Chique no último. E agora?
2: Sérgio Suriani, o repórter da cidade.
1: Trazendo informações, trazendo os destaques do que vai para o ar, de algumas coisas que vão para o ar hoje no Cultura Sul Notícias, primeira edição, que começa às 7:30 da manhã. Então, bom dia, Sérgio.
3: Um abraço, Luciano. Bom dia, ouvintes. Olha, a Polícia Militar de São Mateus do Sul cumpre mandado de prisão. Outro mandado de prisão foi cumprido em Antônio Olinto. Olha, lamentável, trabalhador acaba morrendo após ser atingido por raio, né? Esse aqui aconteceu na região de Imbituba. Tivemos golpe do WhatsApp, estelionato. Vamos dar um giro nas informações e da nossa região, quedas de árvores, enfim, fiquem ligados. E se a sua localidade foi atingida, desde já pode mandar aí a sua mensagem, né?
1: Verdade, pode mandar mensagem aqui, 429-8804-2851.

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8: Cultura Sul FM, a hora certa, 6:37. 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
1: Vamos de volta.
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dia, gente. Bom dia, gente. Bom dia, bom dia, bom dia. Bom dia, Cleo. Bom dia, seu Orlando. Bom dia, Tere aí, Irati. Bom dia, Irati. Bom dia, Irati, região. Bom dia, Campo Largo também. Alô, meu papai, meu papaizinho. Meu papaizinho tá na escuta. Ivo Bunhoz. Esse é o cara.

E o pessoal tá perguntando, já tem gente perguntando aqui, né? Deixa eu só mandar um alô pro meu amigão Ulisses de Porto Feliz. Alô, Ulisses de Porto Feliz, tá ligado com a gente? E tem gente perguntando aqui, ô Luciano, e cadê o gaiteiro? Gaiteiro quase não apareceu por aí hoje. Ô, gaiteiro, é verdade, você tá meio com preguiça hoje, né? Abre a gaita, gaiteiro. Abre a gaita, gaiteiro. Abre a gaita, que o povo bom, que a gauchada querem curtir um vaneirão. Vamos lá, gaiteiro.

Aqui não, Pico Pico. Joca Martins, na Baixada do Manduca. Ô, meu amigo Osvaldo, bom dia, Osvaldo. O Osvaldo é motora, né? Motora, motora qualificado de busão. Motora de busão. Ô, Osvaldo, me conta essa foto que você mandou aqui pra nós. É a rodoviária de São Mateus? É isso mesmo que eu tô vendo? Ele colocou aqui, aleluia, aleluia, até que enfim, mandou uma foto aqui do busão estacionado na rodoviária. Já tá liberada a rodoviária em São Mateus ou não? Olha, se for, que bom, hein? Se for, que bom, que bom. É isso mesmo, Osvaldo? Me confirma aí. Alô, Evinilson. O Evinilson Muxinski na Vila Palmira. Tamo de pé na patrola, tomando chimarrão e logo ir pra peleja. Isso aí, Evinilson. Eita, Evinilson, velho. Mais faceiro que ganso novo, né, Evinilson? Bom dia, Luciano, estamos na escuta aqui no Santana. É o Juarez Negão. Fala, Negão! Gente boa! Pessoal aí do Santana, bom dia, bom dia, bom dia para todo mundo aí no Santana. Mandar um bom dia para você aí que ouve a gente na Vila Americana. Bom dia, Vila Americana. Bom dia, Vila Palmeirinha. Bom dia, Vila Buasque. Bom dia, Vila Proma. Bom dia, região aí do Iguaçuzão, do Iguaçu, bom dia. Bom dia, pessoal aí da Baldo. Bom dia, pessoal da Baldo. Bom dia, bom dia. Bom dia, Colônia Lagoa. Bom dia, Espigãozinho. Quem mais ali? Ah, Água Branca, né? Aliás, ontem eu falei que tinha gente organizando lá, né? Os resquícios da festa da Água Branca. Pessoal, ontem trabalhando, né? E daí mandaram mensagem pra mim mesmo no meu celular. E realmente estavam já cedinho trabalhando e organizando tudo. É, viu só? Então, bom dia pra vocês todos aí da Água Branca. Bom dia, gente. Rio do Meio, Rio de Dentro, Rio de Baixo, Rio Azul, Água Branca, Água Amarela de Cima, Água Amarela de Baixo. É muita água, né? 6h48 já? Meu Deus.

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0: 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Olha, diz que o sol aparece hoje, viu? Apesar de estar bem nublado, agora carregado, agora de manhã, mas a previsão é de que o sol vai aparecer.
1: Existem dois tipos de pessoa numa ficada.

meu amigo Luiz Tatu. Bom dia, Luiz Tatu, na sintonia com a Cultura Sul FM. Valeu, hein, obrigado. Alô, caminhoneiros do meu Brasil varonil. Bom dia pros caminhoneiros aí na sintonia também. Bom dia, gente. 6h55. Daqui a pouquinho tem horário eleitoral.

eleitoral gratuito, né? E às 7:30 da manhã, 7:30 da manhã nós temos, 7:30 da manhã nós temos Cultura Sul Notícias, primeira edição.

É, não temos tempo pra mais nada, vem aí. Gente, horário eleitoral gratuito. Eu tô de volta logo mais 12:30, viu? 12:30 eu tô de volta no Zap do Povão. Eu te espero. Eu te espero ao 12:30. Mas lógico, tem. Antes tem o jornal, depois tem esporte. Depois nós temos. Né? Nós temos o Manhã Show. Muita emoção, muita música e muitos prêmios pra você. Fica ligado, gente!

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1: Bom dia para você, agora às 7 horas e 35 minutos, 7h35. Primeira edição do nosso jornal tá no ar aqui na Cultura Sul FM, para você aqui na sua manhã.
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2: Bom dia ouvintes, estamos chegando nesta manhã de terça-feira, primeiro dia do mês de setembro, né? Que tenhamos aí um mês abençoado a todos nós.
1: Bom dia para você que tá trabalhando, bom dia para você que tá em casa, bom dia para você que tá em São Mateus, na região, nas mais de 40 cidades, o Cultura Sul Notícias, primeira edição, tá no ar, né? Não temos agora a segunda edição devido ao horário eleitoral gratuito, e você pode mandar sua mensagem, temos o quadro do Povo Reclama, tem reclamação, a gente vai falar daqui a pouco já para iniciar o nosso programa, e fica à vontade para participar. Bom dia para você que tá nas estradas, passando pela região, pode mandar pra gente aqui se você tiver alguma coisa para falar, né? Você que tá indo em direção Curitiba, direção Ponta Grossa, enfim, nos quatro cantos que chega o som da Cultura Sul FM, Sérgio Soriani.
2: Inclusive, várias árvores caíram na nossa região, né? Já tem informações aí. Então, você aí da localidade aqui da região sul que está nos ouvindo, pode mandar a sua mensagem aí sem problema nenhum. A gente vai fazer o registro aqui, o relato.
1: Participe.
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1: São Mateus do Sul, nesse momento, temperatura 15 graus. A previsão de hoje é céu claro, né? Não tem previsão de chuva para hoje em São Mateus do Sul, né? O tempo tá, né, meio esquisito, mas a previsão é que não tem chuva hoje. A máxima pode chegar a 23 graus aqui na nossa cidade. Agora 7h37.
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1: E alguns destaques para você hoje aqui no nosso Cultura Sul Notícias. Salário mínimo nacional pode ir a R$ 1.741 no próximo ano.
2: Cenipa investiga o que levou o avião da Latam com 151 pessoas a bordo a sair da pista durante pouso no Paraná.
1: Iniciando setembro, setembro amarelo, suicídio é a quarta causa de morte na faixa etária de 15 a 29 anos, mas é dedicado à prevenção sobre problemas relacionados com a saúde mental esse mês. E temos um áudio da psicóloga já no início do programa para falar sobre a importância da campanha do setembro amarelo e da prevenção ao suicídio.
2: Casal paranaense larga emprego, vende tudo e passa mais de 2 anos viajando de bicicleta para cruzar a América e Ushuaia ao Alasca.
1: Saúde reforça prazo para retirada de guias e exames após baixa procura em mutirão em São Mateus do Sul.
2: Feriadão deve levar mais de 164 mil veículos para o litoral do Paraná.
1: Temos as policiais também. Homem procurado por abuso sexual é preso na PR-151 em São Mateus do Sul.
2: Ontem, homem que possivelmente trazia droga aí para São Mateus do Sul foi morto em confronto com a Rony em Curitiba.
1: E temos ainda destaques de Rio Azul, em Bituva, também em Guamiranga, enfim, ações preventivas contra a violência doméstica também em Inácio Martins, Rebouças, Teixeira Soares e muito mais no Giro Policial já já.
2: E um fato que chamou a atenção aqui, que um homem acabou sendo morto por um raio em Bituva, daqui a pouco vamos trazer detalhes.
1: E muitas outras informações para você a partir de agora. O Leandro da Braspol também vai falar, o Leonardo, né, da Braspol vai falar, Sérgio Soriani.
2: Vai trazer aí, vai fazer um relato final aí do mês polonês, né? Aqui em São Mateus do Sul, vai trazer muitas informações aqui, Cleverson.
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1: E sim, já iniciando com uma reclamação que vem ali do bairro Raia de São Mateus do Sul. Uma pessoa mandou mensagem aqui para o Cultura Sul Notícias e logo mais o Sérgio Soriani, ele vai lá, né, para verificar diretamente do local, fazer um vídeo, fazer uma reportagem sobre esse assunto, né? A pessoa mandou mensagem pra gente falando o quê? Queria pedir um favor aí na rádio, uma reclamação, na verdade. A rua da casa da minha mãe tá alagada, nem começou toda a chuva que é pra vir. Então imagina quando vira a chuva que tá prevista. A prefeitura não limpa a valeta na frente da casa dela, o riozinho que tem lá no fundo também não. Meio dia de chuva alaga tudo, foi pedido já. Abri protocolo, falei com a pessoal da prefeitura, passaram na casa da minha mãe falando que iam limpar e nunca mais apareceram. Então tá difícil a situação ali na raia, né? E a pessoa até mandou vídeos aqui, realmente muito complicado. A vizinha fez um vídeo lá. A gente vai depois lá com o Sérgio Soriani, né, para falar sobre isso aí, né, na raia, ali próximo ao CTG. Então, realmente, com pouca chuva, complicou a situação e já foi falado com a prefeitura, eles prometeram que iam lá e não apareceram mais. Então, logo mais, né, Sérgio Soriani acabou o Cultura Sul Notícias, já vai para lá para fazer um vídeo e trazer detalhes desse local ali na raia, que fica ali em direção à Vila Amaral.
2: Exatamente, vamos deslocar lá para fazer uma

0: levantamento da situação, conversar ali com essa senhora que mandou a mensagem, né? Para trazer as explicações aí e o porquê que tá daquela forma aquele local lá, né?
1: 7h41 agora.
0: Cleverson, ontem nós tivemos aqui, ó, na Praça de Porto Amazonas, grande volume de água sob a pista devido à forte chuva. Carros pequenos estavam com dificuldade de passar pelo local. Nesse momento a pista já está liberada. Olha aqui, ó, outro local, pista totalmente interditada devido à queda de uma árvore.

0: PR-160, administrado por outra concessionária, fica ali na região de Prudentópolis. A árvore estava energizada e oferecia risco para os usuários da BR-277. E a Copel trabalhou, né? Trabalhou intensamente aí para fazer a liberação. Alguns dos locais aí que caíram, né? Árvores, enfim, mas assim que a gente tiver mais atualizações, vamos trazer aqui dentro do Cultura Sul Notícias.
1: Pois é, o Leonardo da Braspol tem um recado, Sérgio Serenho.
0: Exatamente, ele vai fazendo um balanço, um fechamento aí do mês polonês que aconteceu aqui em São Mateus do Sul.
2: Quem dobre, bom dia Sérgio, bom dia ouvintes da Rádio Cultura Sul FM. Trago aqui as últimas notícias do mês polonês. Então, o mês polonês aí, entre os dias 24 e 31 de agosto, tivemos aí a última semana do mês polonês. E essa semana foi muito agitada aí, Sérgio. Tivemos aí no dia 26 o Santo Terço na Igreja Centenária da Água Branca. No dia 28, a chegada do quadro Nossa Senhora e missa na paróquia Perpétuo Socorro. No dia 29, a sétima festa Polski Smak, que se iniciou com o desfile de motos, carros antigos, grupos participantes, entidades, e logo após um lindo evento com apresentações musicais, danças e com aquela comida típica polonesa. Foi um dia muito especial. Parabéns ao grupo Karolinka, que foi organizador oficial desse evento. No dia 30, tivemos a grande festa polonesa de Água Branca, mesmo com chuva, teve a peregrinação do quadro Nossa Senhora de Częstochowa, com chegada às 10h30 na comunidade, acompanhada por cavaleiros, carroça, tratores, e apesar da chuva, foi uma grandiosa festa, como sempre. Parabéns a todos os organizadores da festa de Água Branca. E no dia 31, saiu o resultado do concurso de vitrines polonesas promovidas pela CDL. Então, em primeiro lugar, a vitrine escolhida foi a da loja Suri. Parabéns aí, loja Suri. Segundo lugar, Bel Confecções. E terceiro lugar, lojas Leonardo. Né, obrigado aos participantes e à CDL que organizou o concurso. Né? Parabéns a todos. E assim, Sérgio, chegamos ao final de mais um mês polonês em São Mateus do Sul. E o sentimento é de muita alegria e gratidão por tudo que vivenciamos em agosto, né? Aqui na nossa capital da cultura polonesa do Paraná. Foram vários eventos, né, desde o dia 18 de julho até o dia 31 de agosto. E tudo isso para vivenciarmos juntos momentos de união, trabalho, progresso e alegria a todos os participantes. E percebo que a cada ano, passo a passo, São Mateus vem evoluindo cada vez mais nas ações de resgate e valorização da nossa cultura polonesa. E em nome da Braspol e das demais entidades polonesas do município, Comunidade Água Branca, Karolinka, CEPOM, gostaria de agradecer muito o apoio e a participação de todos nos eventos do mês polonês, né? As comunidades, as capelas, as igrejas, escolas, empresas, as rádios, né? O poder público, a prefeitura municipal, entidades, instituições, o consulado da Polônia, toda a população, nossa gratidão imensa. E em especial a Deus Pai, a Nossa Senhora de Częstochowa, aos anjos e arcanjos, a nossos ancestrais que nos orientam nessa caminhada cultural. Então, nosso muito obrigado. E é isso, Sérgio. Um grande abraço a você, obrigado pelo apoio, obrigado aí a toda a equipe da Rádio Cultura Sul FM e até a próxima. Um grande abraço, do Zobatinha.
1: Notícias. Agora 7h45, 7h45. Você que está ouvindo a Cultura Sua FM, estamos iniciando o mês de setembro, então. E o setembro amarelo. Suicídio é a quarta causa de morte na faixa etária de 15 a 29 anos. Chegou o setembro amarelo e a maior campanha anti-estigma do mundo.

0: Mundo e que alerta para casos de suicídio. Segundo dados da Organização Mundial da Saúde, todos os anos mais pessoas morrem como resultado de suicídio do que HIV, malária ou câncer de mama, ou guerras e homicídios, para você ter uma noção. Entre a faixa etária de 15 a 29 anos, o suicídio é a quarta causa de morte, depois dos acidentes de trânsito, doenças respiratórias e violência interpessoal, mas conforme a idade, pode ocupar até a terceira posição como causa de morte. No Brasil, os casos também chamam atenção. Em 2023, o SUS registrou 11.502 internações relacionadas a lesões em que houve intenção deliberada de infringir dano a si mesmo, o que dá uma média diária de 31 casos. Pensa só, 31 casos de suicídio ou tentativas de suicídio por dia no Brasil. O total representou naquele ano um aumento de mais de 25% em relação aos 9.173 casos registrados quase 10 anos antes, em 2014. Campanha e sinais. O mês é marcado por ações de prevenção ao suicídio em todo o país, através da campanha Setembro Amarelo. Entre as principais mensagens está identificar os sinais que podem levar às ocorrências. Não há uma receita, né, para detectar seguramente quando uma pessoa está vivenciando uma crise suicida, nem se tem algum tipo de tendência suicida. Entretanto, o indivíduo em sofrimento pode dar certos sinais que devem chamar a atenção de seus familiares e amigos próximos, sobretudo se muitos desses sinais se manifestam ao mesmo tempo. Entre os sinais que devem chamar a atenção das pessoas está o isolamento, mudanças na alimentação, no sono, automutilação, autodepreciação, interrupção de planos e também abandono de estudo ou de emprego. O suicídio é um fenômeno complexo, multifacetado e de múltiplas determinações, que pode afetar indivíduos em diferentes origens, classes sociais, idades, orientações sexuais e até identidades de gênero, mas pode ser prevenido dependendo de determinadas ações. Então, mês de setembro, mês da campanha amarelo, né, mês da campanha contra o suicídio, é muito importante, né, você sempre estar atento, prestar atenção nos sinais, né, as pessoas que convivem com você. Tem muita gente com depressão, tem muita gente que perdeu realmente a vontade de viver, e isso aí está nos sinais. E nem sempre a depressão, ela se mostra como alguém que está o tempo inteiro triste, né? Tem vários casos de suicídio, de famosos principalmente, que você vê a pessoa dando risada, vê a pessoa numa festa, vê a pessoa animada num dia, e de repente no outro dia você fica sabendo que a pessoa acabou cometendo suicídio. Então por isso que é importante você sempre estar conversando, é importante levar muito a sério. A depressão ainda não é levada a sério, né? As doenças mentais ainda não são levadas a sério. Por quê? Porque você não pode enxergar, né? Quando uma pessoa tem um problema físico, quebra um braço, quebra uma perna, você vê a pessoa ali engessada. Então, as pessoas têm empatia por essa pessoa que está machucada fisicamente. Mas as pessoas não têm tanta empatia por quem está realmente ferido mentalmente. Por quê? Porque não dá para enxergar. Porque são dores da alma, coisas que você... Muita gente fala que é frescura, muita gente fala que tem que pegar uma enxada, tem que pegar, né, uma cortadeira e tem que trabalhar, que é assim que acaba a depressão. E não, os tempos mudaram, a realidade mudou. Infelizmente as pessoas estão, né, cada vez mais cheias de tecnologia e mais vazias de si. Então a gente sabe o quanto isso é um problema para a sociedade. Então, crises existenciais, tanta coisa hoje com o Instagram, comparação. Aliás, uma das coisas que mais adoece as pessoas é a comparação. É, segundo os especialistas, você se comparar o tempo todo é um veneno para a sua saúde mental. Então você realmente, se você sentir que tem algo diferente, você precisa buscar ajuda, né? E buscar ajuda é uma maneira de mostrar que você é forte. Muita gente tem vergonha, mas você tem realmente que buscar ajuda de um psicólogo, de um psiquiatra, se vê que vai precisar de medicamento, porque tudo tem solução, né? A vida está aí para ser vivida. É importante você pensar em quantas coisas você vai perder se você acabar desistindo de viver. E a gente vai colocar um áudio agora da psicóloga, que é a Daniele Jasneves, que é especialista em vários assuntos, e ela vai falar um pouco aí sobre a importância do Setembro Amarelo.
1: Olá a todos, aqui quem fala é a psicóloga Daniele Jasniewski. Hoje, início do mês, eu venho falar um pouquinho com vocês a respeito do Setembro Amarelo. O Setembro Amarelo é um convite para falarmos sobre saúde mental, mas eu penso que, muito mais do que falar, a gente deve agir também diante das questões de saúde mental. As nossas próprias questões e as questões a respeito de quem está do nosso lado. Setembro Amarelo é um lembrete para cuidarmos da nossa própria vida, praticarmos o autocuidado e também olhar com mais atenção para as pessoas que estão ao nosso redor, né? Convivendo com a gente no trabalho, no colégio.

0: nossos vizinhos e outros grupos sociais que a gente frequenta. Esse mês é um convite para olhar e ouvir de verdade. Deveríamos fazer isso sempre, mas o mês de setembro é o mês que nos lembra da importância de estar fazendo isso, né? Então, muitas vezes quem está sofrendo com questões a respeito de saúde mental não precisa de grandes discursos e conselhos e muitas orientações e frases prontas. Essa pessoa que está sofrendo, ela precisa muitas vezes apenas ser ouvida, acolhida e perceber, sentir que ela não está sozinha, né? Às vezes, simplesmente a gente chegar para alguém e dizer: olha, eu tô aqui com você, pode falar comigo, fala comigo que eu vou te ouvir. Isso pode ter um peso muito maior e um significado muito mais rico, mais efetivo do que a gente imagina. Então, por isso, no mês de setembro, no Setembro Amarelo, a gente deve ter um olhar mais próximo de quem está do nosso lado e um olhar mais acolhedor, né? De prestar mais atenção, perguntar como essa pessoa está. E, principalmente, é muito importante que a gente, de fato, realmente esteja disposto a ouvir essas pessoas, né? Só mostrar que a gente está ali com ela e por ela já é muito mais importante do que discursos, né? As pessoas, a gente tem vivido um tempo em que as pessoas, elas falam muito, mas escutam pouco. Então, o Setembro Amarelo, ele tá ali também para mostrar que, além de falar de saúde mental, a gente tem que agir, e o agir, nesse caso, é ouvir e acolher, estar junto. Né? E se você hoje é a pessoa que está passando por um momento difícil em relação à tua saúde mental, lembre que pedir ajuda, falar sobre o que está te acontecendo e procurar um apoio não é um sinal de fraqueza. É um ato de coragem e de cuidado com a tua própria vida. Falar pode abrir caminhos, escutar pode fazer diferença, e pedir ajuda pode ser o primeiro passo para você conseguir atravessar esse momento difícil. Então, de novo, que no mês de setembro, no Setembro Amarelo, a gente não fale apenas sobre a importância da vida, né? Que a gente precisa cuidar da vida, da nossa própria vida e da vida do outro, mas que a gente também demonstre nas nossas próprias atitudes que sim, a vida importa, que eu tô aqui, que eu posso te ajudar de alguma forma, somente te ouvindo. Então, que esse mês ele traga pra gente, principalmente, um senso de que se eu sou a pessoa que está em sofrimento, só de eu falar, isso pode abrir muitos caminhos e trazer novas perspectivas. E se alguém perto de mim, alguém que trabalha comigo, estuda comigo, algum familiar, está demonstrando qualquer sinal que eu perceba como um alerta, talvez só escutar essa pessoa pode fazer a diferença.
1: Muito importante a psicóloga Daniela Jasniewska, né? Vai ser feita uma reportagem também para o P97 sobre esse assunto, que bem interessante para você acessar lá e ler, enfim, com mais calma e entender essa questão do Setembro Amarelo logo mais. Bom, falando em saúde, a saúde reforça o prazo para retirada de guias e exames após a baixa procura no mutirão. A Secretaria Municipal de Saúde de São Mateus do Sul reforça o chamado aos pacientes que aguardam agendamento de exames para que procurem o tratamento fora do domicílio e façam a retirada das guias. O alerta ocorre após um mutirão realizado na última sexta-feira. No auditório do Paço Municipal, mais de 1.000 guias foram impressas, mas apenas cerca de 300 pacientes compareceram para retirar a documentação e receber as orientações. Diante da baixa procura, a Secretaria decidiu manter as guias disponíveis para a retirada durante ontem, segunda-feira, e hoje, terça-feira e amanhã, quarta-feira, dia 2. Então você tem hoje e amanhã para retirar as guias, né? Devem procurar na rua Pedro F., 1833, Vila Proma, os pacientes que entregaram guias em unidades básicas de saúde ou no núcleo responsável pelos exames que aguardavam agendamento. Segundo a secretaria, devido ao grande número de pacientes contemplados, não foram enviadas mensagens individuais para avisar sobre os agendamentos. Por isso, a orientação é quem deixou uma guia para um desses exames, procure diretamente lá, né, para verificar a situação, né? Procure lá o tratamento fora do domicílio para verificar a situação, tá bom? A secretaria alerta ainda que o prazo para retirada termina na quarta-feira, termina amanhã, dia 2 de setembro. Caso

0: paciente não compareça, a vaga poderá ser repassada para outra pessoa que também aguarda pelo exame. Após isso, a guia será arquivada e o paciente deixará de constar na fila referente àquele pedido, pois a secretaria entenderá que o exame pode ter sido realizado por outro meio. O TDF funciona das 7 às 16, sem fechar para o almoço. Os pacientes podem procurar o local para retirar as guias ou esclarecer dúvidas junto à equipe da Secretaria Municipal de Saúde.
1: Agora imagine, após todo o processo feito, daí a pessoa não comparece, tem que voltar lá no final da fila novamente. Aí tem que esperar mais um pouco, viu? Não tem o que fazer. E é assim mesmo.
0: 4 agora faltando para as 8, daqui a pouco as informações policiais.

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1: 8:08, 8:08, homem procurado por abuso sexual é preso em São Mateus do Sul na PR-151. Uma ação rápida da Polícia Militar resultou na prisão de um homem com mandado judicial em aberto no início da noite desta segunda-feira. A abordagem ocorreu por volta das 18 horas em um imóvel localizado na rodovia PR-151 na região central do município. A equipe da Rádio Patrulha, pertencente à 3ª Companhia do 27º Batalhão, deslocou-se até o endereço após receber informações sobre a ordem de prisão contra o suspeito. Ele é acusado pelos crimes de ameaça e atentado violento ao pudor. Com autorização dos familiares que estavam na residência, os policiais entraram no local e efetuaram a abordagem. O homem recebeu voz de prisão sem oferecer resistência, conforme o histórico policial registrado em 2016. Na comarca local, há uma denúncia contra ele pelo suposto abuso sexual praticado contra a própria enteada e sobrinha, de apenas 5 anos na época. Após a captura, o detido foi conduzido à unidade de pronto atendimento para a confecção de laudo de lesões corporais, procedimento padrão das forças de segurança. Em seguida, as autoridades entregaram a cadeia pública do município, onde permanece à disposição da justiça.
2: Suspeito de fornecer drogas para São Mateus do Sul morreu em confronto com a polícia em Curitiba. Um homem identificado como Antônio Fernando Bento, conhecido pelo vulgo Tonho, 42 anos, ele morreu em confronto com policiais na manhã de ontem, no bairro Capão Raso, em Curitiba. A ocorrência foi registrada na rua Jaime Rodrigues da Rocha. A ação foi realizada em conjunto pelas polícias civil e militar durante o cumprimento de uma ordem judicial. Segundo informações do repórter Djalma Malaquias, da Banda B, as equipes foram até a residência do suspeito e durante a abordagem, Antônio teria reagido e entrado em confronto com os agentes. Ele foi atingido e morreu no local. De acordo com o delegado Matheus Santarelli, aqui de São Mateus do Sul, a operação cumpriu 4 mandados de busca e apreensão na região da capital. A ação faz parte de uma investigação sobre uma possível associação para o tráfico de drogas. Inclusive, na entrevista passada que a gente fez aí com o delegado, o doutor Matheus, ele falava, né, que foram várias pessoas já presas, muita droga apreendida e tinha muito mais, né? E ainda conforme o delegado, o Antônio Fernando Bento era investigado por ser um dos principais fornecedores de drogas para São Mateus do Sul. As investigações também apontaram uma possível utilização de contas bancárias de terceiros para movimentar

0: para lavar dinheiro obtido com o tráfico de drogas. A operação busca reunir alimentos para esclarecer a situação do grupo e identificar outros possíveis envolvidos. As investigações continuam.
1: Foragido de Santa Catarina é preso escondido na casa de familiar aqui em São Mateus do Sul. A Polícia Civil do Paraná prendeu na tarde de sexta-feira, em São Mateus, um homem de 32 anos que estava foragido da Justiça de Santa Catarina. Contra ele havia um mandado de prisão preventiva relacionado a um caso de roubo de um veículo cometido com extrema violência. A prisão foi realizada pelo setor operacional da Delegacia de São Mateus do Sul após informações repassadas pela Polícia Civil de Santa Catarina por meio da Delegacia de Polícia Civil de São Francisco do Sul. Segundo as investigações, o homem era procurado por um crime ocorrido na Praia Grande, em São Francisco do Sul. Na ocasião, ele teria abordado uma vítima para pedir carona e, após entrar no veículo, utilizado uma faca para atacar o motorista. Ainda conforme as informações policiais, a vítima sofreu golpe na região do pescoço, abdômen e ombro. Na sequência, o suspeito teria roubado o automóvel e fugido. Com as informações sobre a possível localização do foragido, policiais civis de São Mateus do Sul iniciaram diligências para encontrá-lo. A ação foi coordenada pelo delegado Matheus Gomes Santarelli. Após as buscas, o homem foi localizado escondido na casa de um familiar, onde recebeu voz de prisão. Depois dos procedimentos realizados na unidade policial, o preso foi encaminhado ao sistema prisional, permanecendo à disposição da justiça. Daí então, né, homem foragido de Santa Catarina preso em São Mateus do Sul. A Polícia Civil reforça ainda que denúncias podem ser feitas de forma anônima pelo WhatsApp da Delegacia de São Mateus. O número é o 42-3532-3190. 3532-3190 ou pelo Disque Denúncia, que é 181.
0: Olha, trabalhador rural morre após ser atingido por raio no interior de Imbituva. Esse trágico acidente tirou a vida do agricultor Edson Delgado da Silva na tarde de ontem, na comunidade rural de Arroio Grande, em Imbituva. A principal hipótese investigada pelas autoridades é de que ele tenha sido atingido por uma forte descarga elétrica durante as instabilidades do tempo que atingiram a zona rural da cidade. O atendimento emergencial do Serviço de Atendimento Móvel de Urgência, o SAMU, recebeu o chamado por volta das 13h30 para prestar socorro na propriedade. Ao chegar ao local indicado, os socorristas constataram que a vítima já não apresentava sinais vitais. De acordo com relatos prestados por familiares, o trabalhador atuava no cultivo do plantio de fumo no momento em que a tempestade começou a se aproximar. Ele havia decidido interromper o serviço e seguir para sua residência, porém, retornou ao meio da lavoura para buscar um agasalho que ele tinha esquecido, instante em que foi atingido pelo raio. Equipes do Corpo de Bombeiros e da Polícia Militar também se deslocaram para registrar o fato e prestar apoio à ocorrência. O Instituto Médico Legal realizou o recolhimento do corpo para exames periciais que vão determinar com precisão científica as causas do óbito.
1: A Polícia Militar cumpriu dois mandados de prisão durante a noite de segunda-feira em ocorrências registradas em São Mateus do Sul e Antônio Linto.
0: Por volta das 18 horas em São Mateus do Sul, uma equipe da Polícia Militar deslocou até o endereço no centro da cidade para cumprir um mandado de prisão expedido pela Justiça. Homem localizado e abordado, sendo informado sobre seus direitos constitucionais, ele cooperou com a abordagem e não foi necessário o uso de algemas.
1: Após a prisão, o detido foi encaminhado à unidade de pronto atendimento para a realização de laudo de lesões corporais e posteriormente entregue à cadeia pública de São Mateus do Sul, onde permaneceu à disposição da Justiça.
0: Já em Antônio Linto, por volta das 21h30, a Polícia Militar cumpriu outro mandado de prisão na região central do município. O homem, localizado em sua residência após o trabalho de inteligência, ele havia sido condenado por mais de 11 anos de reclusão pelo crime de furto.
1: A justiça havia determinado a regressão do regime prisional para o fechado. Após a prisão, o homem foi encaminhado ao Departamento Penitenciário de Penha, em São Mateus do Sul, onde permanece à disposição do Poder Judiciário.
0: As informações vêm da 8ª Companhia Independente da Polícia Militar, iniciando com Irati.
1: Irati, um motorista foi preso após bater um Celta contra um poste de energia elétrica. O condutor apresentava sinais de embriaguez e admitiu ter ingerido bebida alcoólica antes do acidente. O teste do bafômetro apontou 0,77 miligramas de álcool por litro. Ele foi encaminhado à Delegacia de Polícia Civil.
0: Em Rio Azul, outro motorista foi preso em flagrante após perder o controle de um GM Corsa e atingir o portão de uma residência. O teste do bafômetro apresentou 1,23 e o homem foi levado inicialmente à UPA e posteriormente à delegacia para os procedimentos cabíveis.
1: Trabalhador morre após ser atingido por raio, né? Essa notícia o Sérgio já comentou, que aconteceu na cidade de Imbituva, né? Infelizmente, o homem foi atingido por um raio enquanto estava trabalhando. E teve um furto também em residência. Em Imbituva, uma residência foi invadida durante o dia. A vítima saiu para trabalhar pela manhã e, ao retornar, encontrou um cadeado no portão rompido. Dois celulares foram levados.
0: Imagens das câmeras de segurança indicaram possíveis suspeitas, mas apesar das buscas realizadas pela Polícia Militar, ninguém foi localizado.
1: Em Guamerengo, um homem procurou a Polícia Militar após perceber que havia caído em um golpe. Uma pessoa utilizou a foto do perfil do filho da vítima do WhatsApp e passou a pedir dinheiro.
0: Acreditando estar conversando com o próprio filho, o homem realizou duas transferências. Quando recebeu um terceiro pedido, desconfiou e entrou em contato com o filho, descobrindo que se tratava de um golpe.
1: A polícia registrou a ocorrência e orientou a vítima. A 8ª Companhia também realizou diversas visitas comunitárias de fiscalização de medidas protetivas e acompanhamento de vítimas de violência doméstica em Irati, Inácio Martins, Rebouças, Teixeira Soares, Imbituva, Ipiranga e também na cidade de Ivaí. As ações têm como objetivo verificar o cumprimento das determinações judiciais e orientar as vítimas a reforçar os canais de atendimento da Polícia Militar, como 190 e o aplicativo PR-190. Foram as informações policiais.
0: Agora são 8 horas e 17 minutos, 8 e 17.
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1: E o salário mínimo nacional pode ir a R$ 1.741 no próximo ano. O projeto de lei orçamentária 2027, enviado na segunda-feira ao Congresso Nacional, prevê um salário mínimo de R$ 1.741, R$ 24 mais alto que o valor de R$ 1.717. Que aumento, né? O brasileiro agora vai poder viver tranquilo, porque vai ter R$ 24 de aumento. É um aumento que com certeza vai dar para pagar um aluguel mais alto, vai dar para comprar mais coisa no mercado, enfim, é um aumento para comemorar. R$ 24,00, maravilhoso esse aumento. Enfim, essa é a boa notícia e assim nós encerramos aqui o Cultura Sul Notícias. Nem vou perder meu tempo de terminar de ler essa notícia aqui, que chega a dar um negócio no estômago essa notícia, que enquanto tá lá o ministro reclamando do salário de 40 e poucos mil reais lá, né? Diz que não dá para muita coisa, enfim. Um abraço para todo mundo, a gente se fala sempre aqui na Cultura Sul FM. Um abraço, Sérgio Soriani.
0: Valeu, um abraço e até amanhã, se Deus quiser, às 7 da manhã ou a qualquer momento, se o fato ocorrer.

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5: Muito bom dia, ouvintes da Cultura Sul FM, você que acompanha o Show do Esporte comigo, Jaime Guiz. Estamos chegando, manhã de terça-feira, para trazer para você as notícias do esporte da nossa região, as notícias do esporte nacional, tudo isso a partir de agora aqui na 97.5 no Show do Esporte comigo, Jaime Guiz. Já agradecendo a você que sempre está sintonizado com a gente, aqui na cidade de São Mateus do Sul, cidades vizinhas, no interior, aí sempre acompanhando as notícias do esporte na Cultura Sul FM 97.5. A partir de agora, a gente traz aí os destaques que vão acontecer aí no esporte da nossa região. Vem aí a primeira Copa João Maria Petchak, em homenagem ao grande desportista aqui da nossa região, grande narrador, grande comentarista. E o Noel vai então homenagear essa grande pessoa aí com essa Copa. O Noel, que já organizou a primeira Copa José Chula Ferraz, e agora organiza aí, né, a NP Eventos organiza a primeira Copa João Maria Petchak. Uma competição que contará aí com uma premiação de mais de R$7.000 em dinheiro, terá troféus, terá destaques aí do campeonato, bola de ouro.

Ouro, Bola de Prata e outros mais. Inscrições R$700 por equipe, mais uma taxa de R$50 de arbitragem por jogo, mas essa taxa é revertida em consumo na lanchonete. Corre, pessoal, entre em contato com o Noel, procura ele aí, porque restam poucas vagas, são vagas limitadas, então não fica de fora desse grande evento que vem por aí. Entre em contato com o Noel, escreve sua equipe e participe.

gente certinha, rodada da Dona Copa Jaú da Terra Vermelha. Final de semana passado foi cancelado devido ao mau tempo, mas para esse final de semana aí, provavelmente vai acontecer jogos então da Nona Copa de Futebol Suíço lá na comunidade do Jaú, da Terra Vermelha, na sede do Jaú. Abraço aí o Bastião, o Matheus, todo o pessoal aí, todo o Vizio, o pessoal que organiza junto com a Nova Era Arbitragem, essa Copa que está sendo um sucesso na comunidade da Terra Vermelha, no campo do Jaú. Lá na comunidade da Água Azul já estão definidos, né, Zé Adolfo? Os confrontos aí do quinto campeonato da Água Azul. Teremos confronto de semifinais já então definidos. A bola rola aí ainda com data, né, Zé Adolfo? Para ser determinado, mas os confrontos estão certinho, hein? Nos confrontos estão Vila Iguaçu vai enfrentar a equipe do Faxinal e União 112 vai enfrentar a equipe do Água Amarela. Esses são os destaques, então, das semifinais do quinto campeonato lá na comunidade da Água Azul. Pessoal da Lapa, pessoal aí do Canoeiro, obrigado pela audiência. Meu amigo Ismael, Rafael, seu Osmar, o Vini, o pessoal que sempre está ligado, acompanhando, é o pessoal do Canoeiro, sempre também na audiência aqui do Show do Esporte. Copa São Mateus. Hoje, às 19 horas, terá aí o sorteio dos grupos da chave bronze, prata e ouro da Copa São Mateus, que conta com mais de 40 equipes e que vem aí para ser um dos grandes campeonatos de futebol society aqui da nossa região. Então, você que vai participar, você que escreveu sua equipe, hoje, 19 horas, tem aí o sorteio dos grupos. E também vem pela frente aí a final da Liga Empresarial. Decisão da Série Ouro, Série Prata e Série Bronze está marcada para este final de semana, na sexta-feira. Então, tem decisão ali no CT Ouro Verde. E falando em Futebol Society, meu amigo Tinho, lembra você aí que quer participar do Campeonato Interbairros, Campeonato de Futebol Society? Entre em contato com meu amigo Tinho, tira suas dúvidas e escreve sua equipe então para participar também desse grande campeonato que vem pela frente. Abraço aí o pessoal de Antônio Lindo, pessoal aí da Lagoa da Cruz. Obrigado meu amigo Milton Sacramento, seu Sadi, que sempre estão aí na audiência. Vem aí Campeonato de Verão Futebol Quarentinha, né? Mais um campeonato então quarentinha, início 18 de outubro, jogos aos domingos, serão 10 equipes, então limitados a 10 equipes. Para disputar o campeonato, o atleta tem que ter 40 anos completo, então tem que ter 40 anos. Somente o goleiro livre que será liberado. Premiação, primeiro lugar, troféu mais R$3.000. Segundo lugar, troféu mais R$2.000. Terceiro lugar, troféu mais R$1.000. Inscrições, R$800 por equipe. Informações para você escrever sua equipe, entre em contato no 429-8855-3850. Fala com o Milton Sacramento. Tradição, amizade e paixão pelo futebol. Participe e faça parte dessa história. Sociedade Esportiva Lagoa, 95 anos de história aí no futebol na cidade de Antônio Linto. Abraço pessoal da cidade de Antônio Linto. Neste domingão também, na cidade de São João Triunfo, tem a estreia do Triunfo na AMCG. É domingo no estádio Jonival Pacheco. Convite para você, torcedor aí da cidade de São João Triunfo, empurrar a equipe do Triunfo em busca da vitória na estreia. A equipe do Triunfo enfrenta a equipe do Ivaí, lá da cidade de Ivaí. Triunfo aí que 3 vezes consecutivo campeão da AMCG e agora vem para defender o título neste ano de 2026. Será domingo, então, na cidade de São João Triunfo, o Triunfo na sua estreia na MCG 2026. E o convite para você ir lá prestigiar a equipe do Triunfão. Na quinta-feira, tem também aí Campeonato Municipal de Futsal. Já são semifinais do Campeonato Municipal de Futsal Feminino. Então, aí na quinta-feira, a gente vai conhecer quem serão os finalistas, né, que vão
fazer a final do Campeonato Municipal de Futsal.

Real. O Bayer Lagoa enfrenta a equipe do Real São Mateus às 8h15 e às 21h15 a equipe do PSG enfrenta a equipe do Fênix. São os dois jogos de semifinais do Campeonato Municipal de Feminino. Também teremos jogos já aí de semifinal da categoria 50+. São as duas categorias que estão aí em andamento. Lembrando que logo começa a categoria livre, série bronze, série prata e série ouro. E para frente, para fechar aí as modalidades do futsal, ainda temos 35+, 45+, sub-20 e categorias de base. Então temos muito futsal pela frente ainda, válido pelo Campeonato Municipal da cidade de São Mateus do Sul. Pessoal que gosta aí do bom futsal, então a partir aí, né, de quinta-feira, muito jogo, muita emoção no futsal aqui em São Mateus do Sul. Ainda do esporte da nossa região, temos aí, neste final de semana, no dia 5 de setembro, no sabadão, a sexta etapa aí do festival Bike Run, será aí no Parque Municipal de Exposições. Teremos vários participantes aí participando da sexta etapa, então o pessoal das bikes aí em atividade neste final de semana aqui em São Mateus do Sul. Abraço a todo o pessoal aí também que pratica aí o pedal, o esporte também bastante praticado aqui em São Mateus do Sul. Sabemos que tem várias equipes que formam suas equipes e vão para as disputas, e agora é a sexta etapa aqui em São Mateus do Sul. Jogos da Terceirona, final de semana aí já tem jogo válido pela segunda fase da Terceirona, né, do Campeonato Paranaense da terceira divisão. Teremos clássico aqui da região, infelizmente, né, pena que uma das equipes vai ficar na terceira divisão novamente, porque o Iguaçu enfrenta a equipe do Irati. Primeiro jogo na cidade de Irati, no Coronel Emílio Gomes. O Irati recebe a equipe do Iguaçu. Aí o confronto da volta será em União da Vitória, no Antioco Pereira. O Iguaçu, por ter a melhor campanha, vai decidir então em casa a vaga para a próxima fase. Um das equipes fica pelo caminho e fica novamente, né, na terceira divisão. Outro confronto é Hope e City London. Hope aí da chave que tinha aqui o Samas, classificou-se em segundo. O Hope pegou o City London. Também outro confronto entre União e PSTC. E fechando, temos o confronto do Oeste e do Cambé. São jogos da terceira divisão desse ano de 2026. Logo aí a gente vai saber quem passa para a próxima fase. O Samas ficou pelo caminho na primeira fase, agora é reconstruir aí, né, pensar no próximo ano, reformular a equipe para voltar novamente em 2027 e disputar a terceira divisão. Sabemos que em 2027 teremos novamente Patel, teremos Prudentópolis, as equipes que foram rebaixadas esse ano, e vão estar novamente brigando pela vaga para a segundona. Vai ser mais uma vez um ano difícil, mas esperamos que venha um bom trabalho pela frente aí para o Samas, a equipe aqui de São Mateus do Sul, que continua aí na disputa da Copa Paraná, sub-20, sub-16, buscando também as categorias de base. Como também tem aqui na cidade de São Mateus do Sul, Independente, né? Também disputando aí a Copa Paraná em três categorias, na categoria sub-14, sub-16 e sub-20. O sub-14 vem fazendo um ótimo campeonato, duas vitórias, né, dois jogos, duas vitórias aí, buscando a classificação para a próxima fase. Sub-16 está no grupo do Samas e o sub-20 também, né? Então tem confronto do 16 contra a equipe do Independente. Já teve o confronto, o jogo mando do Samas, o Samas venceu 1-0, e teremos o confronto no sub-20 também das duas equipes aqui de São Mateus do Sul, que vão aí disputando as categorias de base. E como a gente fala, né, categorias de base dá oportunidade aos garotos mostrar seu talento, né? Então é muito focado aí também as categorias de base, os clubes focam muito aí nas categorias para revelar talentos pro futebol aí
no mundo inteiro. Então,

0: Parabéns ao pessoal que trabalha as categorias de base, tanto aí do Independente, do Samas, outras escolinhas que tem pela região, e sempre dando a força a essa molecada aí que está sempre na atividade, buscando o seu objetivo, que é sempre estar aí praticando esportes e buscando, né? Buscando um sonho aí que a maioria dos meninos tem aí, que ser jogador de futebol. Abraço pessoal aí da cidade de Imbituba, meu amigo Pacheco, pessoal aí também da cidade de Ivaí, meu amigo Daniel Vlodarski, na expectativa de jogos no final de semana, né, meu amigo Daniel? O Vlodarski está aí no campeonato regional da cidade de Imbituba, vai ter estreia também do Vlodarski esta semana aí no campeonato Society aí na cidade de Ivaí. O Daniel é grande desportista, sempre apoiando o esporte, sempre buscando aí também levar o pessoal aí os jogos. Meu amigo Pacheco, grande técnico aí, o Pacheco que sempre está à frente também do Vlodarski, mas ele mora aí na cidade de Imbituva. E o Ivaí, que também está aí na MCG, agora representando o Ivaí, meu amigo Daniel Vlodarski, que está aí junto com a equipe do Ipiranga, né, também na MCG. Abraço a todo esse pessoal aí que sempre está à frente do esporte. Campeonato Brasileiro, o Coritiba. Coritiba venceu o jogo de ontem para fechar a rodada. Coritiba venceu 3-2 a equipe do Remo. Vitória importante. O Cuxa jogando fora de casa sempre consegue tirar os pontos aí dos adversários. E na noite de ontem não foi diferente não, hein? O Cuxa venceu o Remo 3-2 fora de casa. E agora sobe na classificação a equipe do Coxa, hein? O Coxa foi a sétimo colocado. É o que a gente falava ontem. Se o Coxa vencesse, pularia para a sétima colocação, tirando ali o Atlético Mineiro. Agora o líder é o Palmeiras com 52, segundo do Flamengo com 48, terceiro é o Atlético Paranaense com 45, quarto é o Fluminense com 42, quinto é o Bahia com 40, sexto é o Cruzeiro com 39 e o sétimo colocado é o Coritiba com 37 pontos. Se o Coxa conseguir mais uma vitória aí pela frente, vai chegando aí na parte de cima. Muito bom o campeonato dos dois clubes do Paraná. Os dois clubes que voltaram à elite do futebol brasileiro, subiram, né, nesse ano passado, e se mantém ali firme na parte de cima. Já o Remo continua na vice-lanterninha, hein? O Remo está lá na penúltima colocação. O Remo, situação complicada, já acendendo o alerta pro Remo, que tem 23 pontos. O último colocado, a lanterninha, é a Chapecoense, com apenas 14 pontos ganhos. Os quatro últimos são Vasco da Gama, Internacional, Remo, então, e Chapecoense. Complicada a situação pro Vasco e também pro Internacional. Pertinho da zona de rebaixamento também tem o Mirassol ali, né, que está com 25 pontos, seguido do Grêmio depois com 28, e o Santos, com a vitória para cima do Corinthians, consegue respirar um pouquinho, tem 29 pontos ganhos. Agradeço a você que acompanhou o Show do Esporte comigo, Jaime Guz, aqui na Cultura Sul FM 97.5, para mais de 1 milhão de ouvintes. Amanhã, quarta-feira, voltamos trazendo mais notícias do esporte da nossa região, também aí o giro pelo esporte nacional. Você que acompanhou aí, obrigado pela audiência, um forte abraço e até amanhã para mais um Show do Esporte.
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3: Olá, gente, bom dia, tudo bem com vocês? Tudo certo, tudo tranquilo, uma ótima manhã.

0: tá iniciando hoje, gente. Que este mês seja cheio de saúde.
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0: Cheio de saúde, de amor, recomeços, acertos. Que você tenha força e fé pra alcançar todos os seus objetivos. Bem-vindo, Setembro 93.

97, bom dia, uma ótima manhã de terça-feira. Hoje, dia 1º de setembro de 2026, nós vamos juntos até o meio-dia aqui no Manhã Show. Eu sou a Nelly, Nelinha, Nelite, Anelosa, hashtag o docinho da cultura SFM, o bombonzinho mais doce desse lugar que te faz companhia. E claro, onde quer que você esteja, na sua casa, no seu trabalho, me levando, me trazendo de carona no comércio local, ou aí na sua, enfim, no seu fone de ouvido, por que não, né? Então, bom dia pra você. Já sabe, participe, mande sua mensagem pro 98804-2851. Daqui a pouco temos beijos e abraços. E hoje nós temos também, além de beijos e abraços, temos presente. Temos dois ingressos aí pro Umbenal, né? Em homenagem ao mês Farroupilha aí com Tcheloquedo, Pelegaço e Grupo Rodê. Ou seja, gente, temos... bailão, hein? Bailão pra você aproveitar. Mas já sabe que pra você aproveitar, você tem que mandar sua mensagem, senão não tem como você aproveitar, não. 98, bom dia, aumenta o som, chegando mais músicas. Daqui a pouquinho temos previsões astrais.

0: pedrada nesta manhã de terça-feira, gente. Um sonhador, Detonautas, Gustavo Mioto cantando pra gente. Só que eu vou falar uma coisa pra vocês. Não espere demais dos outros, não. Não fique esperando, não. Sabe por quê? Porque quando a gente aprende a amar a nossa própria companhia, sabe quando a gente se sente bem com a gente mesmo? Né? É quando a gente entende que não há nada de errado em estar sozinho, não. Isso mesmo. É quando você se completa, tá? Porque tudo que importa... Ó, vai de dica nesta manhã, hein? E olha que eu não vou ficar dando dica todo tempo, não. Aprende enquanto eu sou viva, tá? É quando você se completa, tá? Pois que... Porque, assim, o que importa realmente pra gente, antes de estar bem com os outros, é estar bem com a gente mesmo. Você tá entendendo? Sabe por quê? Porque quando a gente não tá bem com a gente mesmo, qualquer carência faz a gente aceitar migalha. E a gente não está aqui pra migalha, não. A gente tá aqui porque a gente quer amor completo. Quando a gente quer amor completo, a gente tem que estar também completo pra poder doar ao outro. Ah, tentei. 9h14, uma dessa, Nelly. Hoje ela acordou inspiradíssima. É, vai ter mais hoje, tá? Isso que dá. Li no livro. 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
0: 9/18, nota de falecimento. A Companhia Funerária Santa Terezinha comunica o falecimento da senhora Nardina de Albuquerque Padilha, ocorrido ontem aos 61 anos de idade. O corpo está sendo velado na capela do cemitério municipal e sepultamento hoje às 14 horas no cemitério da Colônia Taquaral. Familiares agradecem aos parentes e amigos que lá comparecerem. A Companhia Funerária Santa Terezinha comunicou o falecimento da senhora Nardina de Albuquerque Padilha, ocorrido ontem aos 61 anos de idade, mais conhecida por Dina.

Bom dia pra você do signo de... Ariano, lindo, tudo bem com você? Como é que você está, meu amigo, minha amiga do signo de Áries? Vamos ver o que os astros prepararam para você neste dia, neste mês que está iniciando. O dia pedirá paciência com o assunto de casa ou com um antigo relacionamento. Uma reforma conta com a cobrança em família e dará cansaço. Insistir só vai render desgaste cada dia mais e mais. Então deixe para amanhã o que não for urgente. No trabalho, melhorar a organização vai resolver mais do que qualquer discussão. E você poderá firmar um contrato e ter boas notícias financeiras também, Ariano. Touro. Encare uma conversa que você vem adiando. Melhor mesmo é escolher bem as palavras do que falar tudo de uma só vez. Com um pouco de diplomacia, você se resolverá com mais facilidade nas relações de trabalho. Um deslocamento ou um combinado com o irmão poderá atrasar sem grande consequência. Prazeres simples darão sabor ao fim do dia. Encontre uma pessoa querida também, Touro. Gêmeos. Um projeto com amigos poderá custar mais do que o esperado. Você sentirá no bolso. Valerá rever o valor antes de confirmar qualquer coisa, geminiano. Organize planos e as contas do mês com a família. Nada será urgente a ponto de tirar o seu sono. Então desacelere, relaxe. Amanhã o assunto ficará mais claro. Planejar uma viagem a dois vai intensificar também no amor. Câncer. Com Marte em seu signo, a vontade de agir será grande, então não force. Hoje a porta não vai abrir na base do empurrão e do chute, não. O foco no trabalho trará ótimos resultados. Sua melhor ferramenta será a comunicação. Conte também com argumentos consistentes e objetividade. Valerá armazenar energia para o fim de semana, quando o clima vai mudar. Então movimente o corpo, cuide bem também. Cuide do seu bem-estar, Câncer. Daqui a pouco temos previsões para Leão, Virgem, Libra e também Escorpião aqui no Manhã Show. Chegando agora, Léo Magalhães para cantar pra gente. Helena, bom dia, tudo bem com você? Bom dia, bom dia, bom dia. Vamos levantar, vamos acordar, gente. Eu tô falando, hein? Caminhão parado no

Alô? Só mandar sua mensagem. Alô? Oi, tudo bem com vocês? Ó, deixa eu contar uma coisa pra vocês. Aqui em São Mateus do Sul, né, a gente já falei pra vocês que a gente tem uma vista bem privilegiada aqui do alto da cidade. Ou seja, a gente consegue ver algumas coisas aí, né, que, né, outras pessoas que estão mais ali na parte, né, do vale não conseguem. Eu vou contar pra vocês, tá formando chuva, ou seja, não vai demorar muito tempo não, viu? Pra chover, se você tá com roupa no varal, tá com roupa pra fora, tem alguma coisa pra fora da sua casa aí, pra aproveitar este ventinho agora pela manhã, tá? Não vai demorar muito tempo não, porque já está vindo a chuvinha, a temida chuva que nós estamos, né, já esperando, porque já foi noticiado, né, já foi feito muitas, né, notícias, matérias a respeito do que tá acontecendo no nosso clima. Então já fica preparadinho aí, porque vem chuva logo logo e não deve demorar não. Eu já vou contando, tô tipo sentinela aqui, né? Só de olho, contando pra vocês o que tá acontecendo. E ó, resquícios do sol tem. Bem escondidinho, assim, se você olhar bem... tem. Mas é muito pouco, tá, gente? Muito pouquinho. 9h32. E aí, me conta, né, pra este mês de setembro, o que é que você tem esperado? Tem esperado muita coisa deste mês? Tem feito muitas... como que eu posso dizer? Feito muitas... indagações, questionamentos, se você tem muitos sonhos, tem muitos projetos para este mês, como é que está, hein? O mês de setembro também é comemorado o mês, o setembro amarelo, viu, gente? Então daqui a pouquinho nós vamos conversar a respeito e sobre o setembro amarelo, ok? Não tem problema você pedir ajuda, não, e você nunca vai estar sozinho.

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Leonino, presta terça-feira um assunto de documentação, viagem ou processo vai destravar com apoio inesperado. Poderá bater um cansaço nas relações hoje. Então use a diplomacia para contornar os obstáculos e vencer burocracias. Resolva o que der online ou por telefone e deixe o resto aí para depois. Um assunto financeiro se encaminhará muito melhor, melhor até mesmo do que você esperava e dará assim um certo alívio também. Virgem. Uma atividade de grupo vai esbarrar em uma conta que ninguém assumiu. Vocês exercerá o problema antes, né? Enxergará, gente. Eita, eu é que não tô enxergando aqui não, viu? Você enxergará o problema antes dos outros. Vai

0: Ela irá tocar nesse assunto com delicadeza. Sua palavra também terá poder no dia de hoje, principalmente se vier sem julgamentos rígidos. Evite emprestar dinheiro, mesmo para quem você gosta. Tem coisas que a gente não empresta. Ou você dá, ou você não dá. Tá certo? Bom dia também para você do signo de...
1: Libra!
0: Uma cobrança de um sócio ou de parceiro vai chegar numa hora um pouco tumultuada, bem no meio de um compromisso profissional. Não responda de imediato, não, nem que a vontade seja grande. Encontre respostas dentro de você. O dia também vai pedir paciência em momentos de privacidade para pensar no próximo passo da carreira e finalizar um ciclo com saldo positivo. Cuide também da sua beleza, Libriano.
1: Escorpião.
0: Uma viagem ou curso terá que esperar até você ter melhores condições. O corpo avisará antes da agenda. Se sentir cansaço, diminua o ritmo sem se forçar a cumprir o cronograma. Um amigo trará uma informação que poderá mudar o rumo de um projeto e alterar o que já estava programado. Não será hoje que você vai tomar a decisão. Ganhe tempo. O amor está em alta, Escorpião. Daqui a pouco temos previsões chegando para Sagitário e Capricórnio, Aquário e Peixes aqui no Manhã Show, porque, claro, daqui a pouco também temos mais música, sua participação. E lembrando que hoje tem presente para você. Temos ingressos para você que quer participar, dançar aquele bailão, aquele tribaile, gente. É só aqui no Manhã Show.
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acerto financeiro com terceiros pedirá paciência e vai roubar tempo do seu lazer. Valerá a pena o que ficar resolvido hoje não voltará a incomodar depois, não. Uma negociação no trabalho vai abrir caminho para entrar mais dinheiro. Adie também uma decisão de mudança ou um projeto de vida íntima e aproveite este momento para fortalecer sua posição profissional. Do mais, Sagitariano, corre pro abraço porque é sucesso. Capricórnio. Monte o roteiro de uma viagem a dois e intensifique a vida íntima. O desafio será conciliar o amor com a vida familiar. Se tiver que administrar um conflito nos relacionamentos próximos, o melhor papel será de quem escuta os dois lados sem prometer absolutamente nada. Uma conversa mais ampla, quase filosófica, vai ajudar a baixar a temperatura. O fim do dia vai trazer também mais leveza. Aquário. Uma sensação de cobrança vindo de todos os lados pedirá momentos de privacidade nesta manhã. Comece o dia também com autocuidado, planejamento, jogue a autoestima lá pra cima e não tenha pressa de resolver tudo, não. Conexões com pessoas de longe pedirão uma dose de diplomacia em um tom conciliador. Abrevie as reuniões de trabalho indo direto ao ponto, aquariano. Se joga, meu amigo, de... Beijo. Sabe por quê? Porque a vontade de gastar com prazeres, filhos e com uma viagem gostosa vai esbarrar no orçamento. Então, nada de se jogar. Pense numa data melhor e planeje com quem divide as contas com você. Surgirão também alternativas interessantes. O orçamento apertado não vai permitir extravagâncias, não. Então, reveja padrões de consumo e espere entrar mais dinheiro para aumentar as despesas. Casamento está em alta, peixes. Previsões astrais amanhã a partir das 9 aqui no Manhã Show. É aqui toda manhã, bombonzinho com vocês, gente. Manhã Show. Pra participar é 98804-2851. Estou no aguardo, positivo e operante, atento, tubarão.

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1: Chegou o Setembro Amarelo, a maior campanha anti-estigma do mundo e que alerta para os casos de suicídio. Segundo os dados da Organização Mundial da Saúde, OMS, todos os anos, mais pessoas morrem como resultado de suicídio do que HIV, malária ou câncer de mama, ou guerras e homicídios. E entre a faixa etária de 15 a 29 anos, o suicídio é a quarta causa de morte depois de acidentes no trânsito, doenças respiratórias e violência interpessoal. Mas, conforme a idade, pode ocupar até a terceira posição como causa de morte. No Brasil, os casos também chamam a atenção. Em 2023, o SUS registrou 11.502 internações relacionadas a lesões em que houve intenção deliberada de infligir dano a si mesmo. O mês de setembro é marcado por ações de prevenção ao suicídio em todo o país. Setembro também é o mês da Semana do Trânsito. Acontece entre os dias 18 e 25 de setembro. E assim como o Setembro Amarelo, chama atenção para os acidentes de trânsito, outro grande problema nacional. O objetivo da Semana do Trânsito é conscientizar motoristas, motociclistas, ciclistas e pedestres sobre a importância da segurança e da responsabilidade nas vias públicas. 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
5: 10:06, nota de falecimento. A Companhia Funerária Santa Terezinha comunica o falecimento da senhora Nardina de Albuquerque Padilha, ocorrido ontem aos 61 anos de idade. O corpo está sendo velado na capela do cemitério municipal. Sepultamento hoje, às 14 horas, no cemitério da colônia Taquaral. Familiares agradecem aos parentes e amigos que lá comparecerem. A Companhia Funerária Santa Terezinha comunicou o falecimento da senhora Nardina de Albuquerque Padilha, ocorrido ontem aos 61 anos de idade, mais conhecida como Dina. O safe

Irmão amiga da Companhia Funerária Santa Terezinha, comunica o falecimento da senhora Olaine Leal Gritten, ocorrido hoje aos 81 anos de idade. O corpo está sendo velado no Memorial Santa Terezinha, na Rua Eduardo Prada, ao lado do cemitério municipal. Sepultamento amanhã às 9 horas, no cemitério de Colônia Taquaral. Familiares agradecem aos parentes e amigos que lá comparecerem. O Seif, irmão amiga da Companhia Funerária Santa Terezinha, comunicou o falecimento da senhora Olaine Leal Gritten, ocorrido hoje aos 82 anos de idade, mais conhecida por Dona Lala.

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4: 10h10, bom dia, minha gente. E aí, tudo bem com vocês? Ó, vou falar uma coisa pra vocês. Temos sertanejo tocando por aqui. Temos pagodinho chegando também, né? Aquele sambinha gostoso. Na verdade, pra dar aquela espantadinha no frio. Chacoalhar o esqueleto. Bater o pezinho aí também. Temos música romântica pra aquecer o coração.

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Eita, se tem declaração de amor mais linda que essa, eu desconheço. 988042851, mande sua mensagem que a Nelly está aguardando aqui, sabe por quê? Caso de quê? Caso de quê? Você pode ganhar de presente ingresso pro Super Baile, gente, um tribaile com Tcheloquedo, Pelegaço e Grupo Rodeio também, que será no dia 5 de setembro. Então aproveite, que é que você está esperando. Mande sua mensagem agora mesmo, garanta aí a sua dança, garanta seu cardio pro final de semana, dançando bastante. Coisa boa, né? Remexendo muito, mexendo o esqueleto, espantando o frio, esquentando as articulações. 10h20.

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de alegria, trouxe sentimento de saudade também, porque ela diz justamente isso, né, que representa que quão longe você pode ir, o quão longe você pode crescer, você pode explorar o mundo, você pode enfrentar os desafios, mas principalmente mostra também pra mim, pra você, atenção, hein, que não importa a distância física ou qualquer outro obstáculo que nós temos, né, na nossa vida, você sempre pode voltar para casa e encontrar também segurança. Pode ser num grande amor, pode ser na família, né? Aquele conselho, sabe aquele conselho que a gente recebe pra gente ganhar o mundo, mas saber que tem um lugar pra gente voltar? Essa música fala exatamente sobre isso.

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10h47, Michel Teló aí, a roça vence. Mas olha só, vou contar uma coisa pra vocês, tem um segredinho. Nem sempre tudo que você vê aí, meu filho, cai do céu não. Nananina não. Às vezes o preço que a gente paga é alto demais.

Às vezes o preço realmente é alto demais. R$10,51. Bom dia pra minha amiga Francine Stansky, lá do Triunfo, que quer concorrer aos ingressos aí do baile. Boa sorte pra você, pra Cristiane da Colônia Lagoa também, ó. Boa sorte.

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2: 10h53, notas de falecimento. A Companhia Funerária Santa Terezinha comunica o falecimento da senhora Nardina de Albuquerque Padilha, ocorrido ontem aos 61 anos de idade. O corpo está sendo velado no cemitério municipal e sepultamento hoje às 14 horas no cemitério de Colônia Taquaral. Familiares agradecem aos parentes e amigos que lá comparecerem. A Funerária Santa Terezinha comunicou o falecimento da senhora Nardina de Albuquerque Padilha, ocorrido ontem aos 61 anos de idade. O Safe, mão amiga da Companhia Funerária Santa Terezinha, comunica o falecimento da senhora Olaine Leal Gritten, ocorrido hoje aos 82 anos de idade. O corpo está sendo velado no Memorial Santa Terezinha, localizado na rua Eduardo Esprada, número 751. Sepultamento amanhã às 9 horas, no cemitério da Colônia Taquaral. O Safe, mão amiga da Companhia Funerária Santa Terezinha, comunicou o falecimento da senhora Olaine Leal Gritten, ocorrido hoje aos 82 anos de idade.

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Anderson Koteski, beijo pra você, todo o pessoal do Faxinal dos Rodrigues, pessoal do Rio Baio também, aquele abraço especial. Tudo de bom pra vocês. José Carlos e a nós, que nosso amigo, companheiro, ouvinte de todas as manhãs. Regiane de Antônio Linto, beijão.

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1: O mês de setembro, esperado por quem aguarda o fim das baixas temperaturas, chega com alerta de geada para o Paraná. Conforme o CIMEPAR, o alerta geada nesta terça-feira, 1º de setembro, ainda indica a possibilidade de frio para parte do Paraná. Resfriamento mais intenso com possibilidade para geadas de fraca intensidade no extremo sul de forma localizada. Setembro, que é o mês em que normalmente se observa dias mais quentes no Brasil, neste ano pode ter dias mais frios em parte do país, conforme a Climatempo. Calor acima dos 40 graus poderá ser registrado no centro-norte do país, conforme os já observado em agosto. No entanto, em relação a setembro de 2025, o mês neste ano será menos quente no sul do Brasil, em São Paulo, no Rio de Janeiro, no sul de Minas, no centro-oeste e sul de Mato Grosso do Sul. A previsão de que o excesso de nebulosidade e a chuva frequente, além da passagem do ar frio das frentes frias, deixem a temperatura de setembro próxima ou abaixo do normal. No Paraná, setembro começa com uma nova onda de frio, já neste primeiro fim de semana, com possibilidade de geada. Conforme a Climatempo, na região sul do país deve ocorrer episódios de chuva intensa nos três estados. No entanto, os maiores acumulados de precipitação devem ser observados sobre o Paraná. A previsão é de que chova mais do que o normal em setembro em quase toda a região sul, sudeste e na maioria das áreas do centro-oeste. 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

0: aonde quer que você esteja, que essa terça-feira seja muito especial.
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0: Gente, tem uma dica bem legal que eu queria dar pra vocês nesta terça-feira, que não é uma dica de organização, de beleza, de limpeza, enfim. Não é nada disso não, mas é uma dica bem importante, bem legal. Eu terminei de assistir dia desses um dorama assim já mais antiguinho, sabe? E teve um trecho aí no final que eu achei bem importante que nós podemos estar pensando nesta manhã aí de terça-feira, que tal, hein? É, que fala sobre a felicidade, né? Sobre a felicidade, que nós vivemos sempre em busca dela, correndo de um lado pro outro, achando que em qualquer lugar a gente vai encontrar, quando na verdade a gente só encontra a felicidade quando nós estamos realmente bem. Só que a felicidade, assim, é algo um pouquinho difícil, né? Mas mesmo quando a gente abre os olhos aí pela manhã para começar o nosso dia, por exemplo, uma terça-feira, a gente esperando muita chuva, né? Coisas acontecendo, a nossa volta, ao nosso redor, nas cidades vizinhas, na região, no mundo, muitas tragédias, enfim. E daí a gente levanta assim meio malemolente, né? Pensando na vida. E mesmo que a gente abre os olhos pela manhã para começar o dia e simplesmente vive uma vida tranquila, né? Talvez a gente esteja realizando a nossa felicidade, sabia? E a gente também está fazendo alguém feliz neste momento, né? Para alguém, lembre-se que você é muito especial, sabia? Para alguém, você é uma pessoa totalmente especial, que você faz com que o dia dela seja melhor ou que ela possa também correr atrás dos objetivos em função da sua pessoa. Então, né? Devemos sim agradecer, somos gratos ao que nós somos, ao que nós estamos construindo, né? Mas lembre-se que para alguém você é uma pessoa muito, mas muito deve é muito especial e que ela é eternamente grata por você existir. Então não desista, tá certo? Eu não desisto e você também não. Pode ser? Esse é o recado de hoje. Não é uma dica, é apenas um recado. Você é importante. Igor está me levando de carona, né, Igor? Bom dia pra você, tudo de bom? Opa, olha só, uma

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Os bons morrem cedo. Quando morre alguém cuja reputação é de bondade e desprendimento, ouve-se muitos lamentos. Frases como "que pena, era tão bom" somam-se a outras do tipo "os bons vão primeiro", "os bons Deus deseja para si", "os maus ficam por aqui mesmo". Se morre um vizinho a quem estimamos, exclamamos "por que ele? Antes fosse fulano que é tão perverso". Quando uma personalidade cujo conceito é de maldade, até crueldade, escapa de um perigo, de um atentado, logo falamos "se fosse um homem de bem, teria morrido". Reflexionemos a respeito dessas nossas reações. Será possível que Deus se engane em suas deliberações? Será verdadeiro que os bons morrem antes, permanecendo os maus para prosseguir em sua escalada de desatinos? Basta uma breve observação e logo descobriremos que isso não é real. Se assim fosse, convenhamos, o mundo estaria bem pior. Ademais, todos os dias morrem pessoas jovens que se permitiram abraçar pela droga ou se acumpliciaram com a imprudência, desaparecendo em acidentes diversos. Quantas vezes já ouvimos as notícias da morte de astros e estrelas no auge da juventude, da madureza e da fama? Ao lado deles morrem, sim, todos os dias, seres anônimos, bons e maus. Estudiosos, dedicados, arrimos de família, ou simplesmente criaturas que nada contribuíram para a felicidade de quem quer que seja, antes pela infelicidade. Em verdade, salvo os casos de suicídio direto ou indireto, ninguém morre antes do tempo programado. Aquele que parte concluiu a sua tarefa, enquanto o que permanece, por vezes, mal a iniciou. É coerente que o primeiro se liberte e o segundo prossiga na carne. Se um prisioneiro cumpriu toda a sua pena, justo que possa gozar da liberdade. E para o espírito, a verdadeira liberdade consiste no rompimento dos laços que o prendem ao corpo. Quando são pessoas do nosso convívio afetivo, normalmente as vemos como as melhores do mundo, sem defeito algum. Por isso,

quando se vão para o outro lado da vida, achamos que foram antes do tempo. Entretanto, a justiça de Deus jamais falha e tudo está correto. É assim que temos sempre entre nós espíritos dedicados. Lembramos do médium mineiro Francisco Cândido Xavier. Serviu a humanidade sendo o medianeiro dos espíritos. Corações de pais, esposos, irmãos, amigos, namorados, foram consolados pelas mensagens dos seus amores. Mensagens vindas através das mãos da sua mediunidade. Madre Teresa de Calcutá morreu aos 87 anos de idade. Desde a juventude dedicou-se aos pobres, mais pobres, espalhando suas casas de caridade pelo mundo afora. Como eles, outras tantas vidas envelhecem no mundo servindo ao semelhante. Habituemo-nos a não censurar o que não podemos compreender. Muitas vezes, o que nos parece um mal é um bem. E somente as nossas faculdades limitadas não nos permitem perceber. Você sabia que Francisco Cândido Xavier psicografou mais de 400 de livros? E que esses livros publicados e republicados em vários idiomas continuam consolando, esclarecendo, alevantando vidas? Você sabia que Madre Teresa de Calcutá deixou um legado de amor no mundo com suas casas de caridade espalhadas por quase todos os países? Tiveram longos anos na Terra. Mensageiros de Deus, espalharam o bem que vivenciaram todos os dias.

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1: 11h24, notas de falecimento. A Companhia Funerária Santa Terezinha comunica o falecimento da senhora Nardina de Albuquerque Padilha, ocorrido ontem aos 61 anos de idade. O corpo está sendo velado no cemitério municipal e sepultamento logo mais às 14 horas no cemitério da colônia Taquaral. A Companhia Funerária Santa Terezinha comunicou o falecimento da senhora Nardina de Albuquerque Padilha, ocorrido ontem aos 61 anos de idade, mais conhecida por Dina. O Seif, mão amiga da Companhia Funerária Santa Terezinha, comunica o falecimento da senhora Olaine Leal Gritten, ocorrido hoje aos 82 anos de idade. O corpo está sendo velado no Memorial Santa Terezinha, na Rua Eduardo Prada, número 751, ao lado do cemitério municipal. Sepultamento amanhã às 9 horas, no cemitério de Colônia Taquaral. Familiares agradecem aos parentes e amigos que lá comparecerem. O Seif, mão amiga da Companhia Funerária Santa Terezinha, comunicou o falecimento da senhora Olaine Leal Gritten, ocorrido hoje aos 82 anos de idade.
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6h26, Eduardo Costa chegando aqui cantando pra gente. Na sequência tem Maiara e Maraíza. Olha, gente, Rubinho Barrichello está acelerando bastante, hein? Nas pistas, além de ser campeão da NASCAR, né? Também está acelerando o coração aí. Cíntia Chagas, sabe a influencer, né? A professora palestrante que fala sobre o português e tudo mais? Confirmadíssimo, o namoro dos dois, estão na Itália, gente.

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Sorriso Maroto com Jorge Matheus. Guerra Fria, 11h36. Bora almoçar, meu amigo Nelson. Então vamos almoçar.

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0: Natanzinho Lima, até quando, hein? Até quando que eu vou ficar com essa fominha? Até daqui a pouco. Daqui a pouco já vou almoçar também, viu, Nelson? Você pode ir almoçando primeiro, ok? Na sequência já vou também. 11h47. 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

11h52, gente, tô indo nessa. Quero desejar aí uma ótima tarde pra Franciane Stansky e também pro Anderson Koteski, que faturaram ingressos de presente pra dançar muito no Alberto, aí com o Tribaile, com o Cheloquedo, também com o Pelegaço e com o Grupo Rodeio no dia 5. Gente, eu tô indo nessa, então, desejando pra você tudo de bom. A gente se encontra em qualquer hora, em qualquer lugar, aí na cidade e tudo mais. Enfim, a gente se encontra, a gente se esbarra. Se a gente se esbarrar, já sabe. Pode me chamar que eu atendo. 11h53, beijo, até amanhã. Aproveite bem a sua tarde da melhor forma possível ao lado de pessoas que você gosta, que você ama demais. Não tem coisa melhor do que estar perto de quem a gente gosta.

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chegamos. Tudo bem com você? Tudo certinho? Bom almoço, bom apetite, quem tá almoçando, quem já almoçou. E a gente segue juntos agora aqui, você comanda a máquina sonora 97,5 até as 14h no Zap do Povão, você pede a sua, manda o seu áudio, pede música no áudio.

0: A gente manda aquele alô pra você que mandar mensagem também por escrito, não tem problema, a gente manda um alôzinho, sem problema nenhum. Começando aqui o zap de hoje com a Janete, oi.
1: Boa tarde, Luciano, tudo bem?
0: Tudo.
1: Luciano, eu gostaria de ouvir a música com Jefferson Moraes, Precisando Beber com Emergência. Ofereço para todos vocês da Cultura Sul, para todos os ouvintes e desejo a todos uma boa semana. Sou Janete Fernandes.

0: tem que beber com emergência.
1: Muito bem, começamos bem com ele, com o Jefferson Moraes. Beber com emergência, o pedido da Janete. Meio-dia e 31, vamos ali pro giro rapidinho, dar aquela faturada aqui. Tem um show do intervalo e eu já volto com muito mais pedidos.

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0: Você pedindo a sua música, interagindo com a gente nessa terça-feira, tarde de terça-feira, esquisita, nublada. Nublada e quente, né? Tá abafado hoje. Até a blusa já tirei aqui, porque tá esquisito o negócio. O tempo tá naquele jeito, né? Se espremendo, não sabe se chove ou não chove, mas a previsão de hoje era pra pouquíssima chuva. Vamos aguardar, vamos aguardar. Oi, Regiane, você pede música agora, Regiane.
1: Oi, tio Lu, tudo bom?
0: Tudo bom.
1: Regiane aqui de Antônio Bento. Tio Lu, quero que você toque hoje pra gente aqui. O Michael Lairds, That's Why You Go Away. Pode ser, guri? Um abração aí, tudo de bom. Fica com Deus.
0: Obrigado, amém. Você também.

0: Vamos lá no zap, seguindo em frente por aqui. Eu consegui ouvir aqui alguns áudios, gente. Estamos ouvindo alguns áudios. E aí você escuta um áudio, procura a música, não encontra, daí escuta o outro, também não encontra. Ah, meu Deus do céu! Ah, meu Deus do céu! Deixa eu atender aqui a Ana Cláudia. Oi, Ana Cláudia. Tudo bem com você, Ana Cláudia?
1: É, Luciano, com essa música do Henrique Juliano. Amor de verdade dá trabalho. E ofereço conhecimento para o meu esposo, Ana Cláudia, aqui do Cochilhão dos Vitorianos.
0: Um abraço para vocês e do Cochilhão dos Vitorianos. Ouvindo a gente aí sempre, né? Aquele abraço. Meio-dia e 42, 18 para 1 na Cultura Sul FM.

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0: Vamos lá, atendendo mais gente. O povo manda por aqui. Agora vou atender o Celso. Faz tempo que ele pediu, né? Ele mandou mensagem meio-dia 17. A Regiane mandou meio-dia. Nossa, ó, tem a... O pessoal tá mandando mensagem bem cedo aqui, hein? Mas que bom, aproveita o horário eleitoral, já vai mandando mensagem, né? Alô, meu amigo Celso, e aí, Celso? Boa
1: tarde, Luciano, peço a música Noite Maravilhosa com César e Paulinho. Ofereço pra minha esposa Joana, filhas Cauane e Poliana. Tenha uma boa tarde.
0: Obrigado, uma boa tarde pra você também. Essa aqui deu trabalho pra buscar, viu? Deu trabalho essa aqui. Tivemos que descer lá no depósito, buscar lá o discão do César e Paulinho, ó.

0: Cultura CFM, quem tem cultura tem tudo. Bruno e Barreto, Texana 37. Oi, Eliane. Qual música vamos ouvir agora, Eliane?
1: Boa tarde, Luciano. Aqui quem fala é Eliane. Tudo bem?
0: Tudo.
1: Luciano Pesca e Toque, a música com Jota Quest, só hoje. Ofereço para todos os ouvintes, só para curtir mesmo. Muito obrigado, um forte abraço, tenham todos uma ótima tarde. Tchau, tchau.
0: Tchau, querida. Obrigado você pela participação. Jota Quest, só hoje.
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Bom, gente, segue participando aí, manda o seu áudio, dá tempo, claro que dá tempo, cabe mais. Ó, manda aí, 42 98804 2851, manda o seu áudio. Uma em ponto, tá na hora do giro.

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1: Um homem de 51 anos morreu após ser atingido por um raio nesta segunda-feira, 31 de agosto, na área rural de Imbituva. Ele foi identificado como Edson Delgado da Silva. Segundo o Sistema de Tecnologia e Monitoramento Ambiental do Paraná, Simepar, o Paraná registrou 37.501 raios nuvem-solo. Conforme monitoramento, o número está bem acima do normal registrado para um dia com tempestades no Paraná, cujo volume normal é entre 5 a 10 mil raios. As descargas elétricas foram observadas em 397 dos 399 municípios do estado. Especificamente em Imbituva foram 122. Edson trabalhava em uma plantação de fumo quando o acidente aconteceu. Com a mudança repentina do tempo e a aproximação de uma forte tempestade, ele e o grupo interromperam as atividades para deixar a propriedade. O agricultor foi atingido quando voltou para o campo para buscar uma jaqueta que tinha esquecido. Foi nesse intervalo que um raio atingiu a área e acertou diretamente o trabalhador. Ele morreu no local. Outras pessoas que estavam próximas ao ponto de impacto também foram atingidas indiretamente e precisaram de atendimento médico de urgência. Edson era natural de Irati e residia em Imbituva. 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
4: 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Alô, alô, São Mateus do Sul e toda a região. Boa tarde.

Vamos fazer com a Siquinha na Tristeza. Eu sou o Luciano, tô aqui fazendo o que eu gosto na rádio que eu curto, pra quem eu adoro.

0: você mandando na programação até as 2 horas da tarde, nessa tarde de terça-feira. A temperatura aí na marca dos 20 graus, falei que tá abafadinho. 20 graus é a temperatura, não deve chover hoje, não deve. Se chover é logo mais à noite, viu? Mas e é pouca coisa também. Muito pouca coisa. 20 graus a temperatura, deixa eu falar agora e atender a nossa amiga já... Não, é Elizabeth.
1: Boa tarde, tudo bem? Tudo. Só que a música Alucinação com o Amado Batista, só pra curtir a Elizabeth de Rio Azul.
0: Elizabeth de Rio Azul, vai curtir com a gente então, Alucinação.

0: Diego e Vitor Hugo, Moça pra Casar. Sucesso é lançamento pra você que também toca na Cultura Sul FM. O que é lançado no Brasil, toca primeiro aqui. Com 1:17 agora, 1:17, não vai perder o busão, hein? Não vai perder o busão. Falar em busão, a rodoviária de São Mateus tá funcionando. Eu vi busão ali, eu vi os ônibus parados ali na rodoviária hoje. Já podemos pegar o ônibus na rodoviária de São Mateus do Sul. Que maravilha, que maravilha. Ei, bom demais, né? Bom demais.
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0: Bora pedir música, bora pedir música. Agora é a vez da Lilian. Esqueci o nome da vila agora. Oi, Lilian.
1: Boa tarde, Luciano. Gostaria que pudesse tocar Deus Me Livre da banda Porta do Som. Eu ofereço para todos os ouvintes que ouvem o seu programa. Um abraço. Aqui é a Lilian da Vila Verde.
0: Lilian da Vila Verde. Obrigado, Lilian, pela participação. Banda Porto do Som vai cantar agora. Deus Me Livre. 1h24.

0: Na Cultura Sul FM, Liz Just, Cão Cão. Minha amiga Maria Lima, aí de Canoinhas. Oi, Canoinhas. Alô, povo de Canoinhas. Oi, Maria Lima.
1: Olá, boa tarde, Luciano.
0: Boa tarde.
1: Eu, Maria Lima, de Canoinhas, conectada na programação aí. Aí eu desejo um ótimo mês pra ti, tá?
0: Obrigado.
1: Aí, ó, Luciano, posso pedir uma música pra ti?
0: Pida, pida.
1: Aí a gente quer Rio Negro e Solimões, de São Paulo a Belém. Pode ser?

Valo tá chegando e, claro, já estamos preparando a próxima moda por aqui. Segura aí. Ô, Magrão, o que tá acontecendo com você, Magrão? O Magrão tá em triunfo aí, ligado na Cultura Sul, tá meio aborrecido hoje. O que que aconteceu, Magrão? Conte pro tio Lu, conte. A mulher te abandonou, te deixou, brigou com você. O que é que tá pegando com você, que você tá meio ríspido hoje? Tá meio esquisito. Eu acho que andou discutindo com a patroa, né? Ah, Magrão, Magrão, Magrão. Vamos descobrir, vamos descobrir.

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Hoje eu tô com uma aluna. Estou com uma aluna no estúdio da Cultura Sul FM. A minha aluna chama-se Andréia Lisboa. Andréia Lisboa. Tá aprendendo, Andréia? Tá aprendendo? Tá, né? Tá aprendendo bem, tá aprendendo bem. Andréinha, nossa companheira de trabalho aqui, que sempre deixa tudo organizadinho, limpinho, cheirosinho, mas ao mesmo tempo ela gosta também de estar olhando aqui os botões, né? Botões, o funcionamento de tudo. É curiosa, Andréia, curiosa. Atender agora o Tatu, o único, original, fala aí.

0: Ah, beleza, já que você mandou a tua música pra Elizabeth ali, né? Então coloca pra mim nessa. Quando eu cheguei na cidade, beleza? E manda um abraço pro Piazada, tudo Rio Azul, cara.
1: Tá.
0: Todos que são bem na prefeitura, o Carioca, o Jones, tá? O Bodega, tá? Beleza?
1: Ó, daí estragou o áudio dele lá, disparou o telefone, ele tocou. Ô Luiz, um abraço pra você aí, Luiz. Abraço pra vocês aí. 1h39. E agora? Saída por aqui, ó. Sucesso chegando, Zezé de Camargo e Luciano, Coração de Vidro. É modão, aqui não, pico-pico.

Cultura Sul FM, o sucesso de Ed Brito e Samuel, Toda Mulher. Essa música é uma regravação, né? Se eu não tô enganado, do grupo Cara Metade. Minha amiga Luísa Bill tá na sintonia. Luísa, um beijo pra você. O Luciano, mande um abraço pro Evandro do Santana. Todo dia ele ouve você. Alô, Evandro do Santana. É do bairro Santana ou do carro Santana? Não é do bairro, né? Tô brincando. Um abração pra você, viu, Evandro, aí do Santana. Gente boa, gente boa. Quem mais tá ouvindo aqui? Bastante gente aqui. A Terezinha. Oi, Terezinha. Um abraço pra você. Maria de Canoins. Tem bastante pedido, gente. Não vai dar tempo de atender todo mundo hoje. Não vai dar tempo. Por isso eu vou pro intervalo rapidão pra voltar mais rápido ainda.

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4: Boa tarde, Rio Azul. Boa tarde.

0: Estamos aqui, ó, no Zap.
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0: Mais faceiro que ganso novo. Aqui não, Pico Pico. Aqui é Cultura Sul FM 97.5. Alô, Simone. Atender agora a Simone, que senão não vai dar tempo de atender mais um ainda, né? Porque o tempo passa muito rápido, gente. O tempo voa. Oi, Simone.
2: Oi, Lu. Tudo
0: Oi,
2: bem?
0: Tudo.
2: Toque aí pra nós, Armandinho. Outra noite que você vai. Beijão, viu? Simone, sempre.
0: Obrigado. Beijo pra você também, Simone. 1h54.

0: Tá aí o som do Armandinho, Outra Noite Que Se Vai. Deixa eu atender aqui o Magrão agora pra gente fechar, né? Pra gente fechar, passar a régua e fechar a conta aqui na programação do Zap do Povão agora, né, Magrão? Fala aí.
1: Ô, Luciano, bom, firme. Viu, então é o seguinte, cara. Quero ouvir a música aí, Um Outro Alguém, de Paulo e Pauline. E Deus, manda um abraço pra aquela piazada que tá com nós domingo na festa lá. Entendeu? Beleza?
0: Ah, só pra piazada. Então tá bom, então. Um abraço, viu? Valeu, de Paulo e Paulino, fechando aqui o Zap de hoje. Tô de volta amanhã, eu volto amanhã, 5 da manhã. Vem aí, já tá chegando aí coladinho o Sofrência. Fica ligado aqui na Cultura. Obrigado, gente. Quem participou, quem ficou pra amanhã, ó. Quem não deu tempo de atender hoje, me conta.

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1: O mês de setembro, esperado por quem aguarda o fim das baixas temperaturas, chega com alerta de geada para o Paraná. Conforme o CIMEPAR, o alerta geada nesta terça-feira, 1º de setembro, ainda indica a possibilidade de frio para parte do Paraná. Resfriamento mais intenso com possibilidade para geadas de fraca intensidade no extremo sul de forma localizada. Setembro, que é o mês em que normalmente se observa dias mais quentes no Brasil, neste ano pode ter dias mais frios em parte do país, conforme a Climatempo. Calor acima dos 40 graus poderá ser registrado no centro-norte do país, conforme os já observados em agosto. No entanto, em relação a setembro de 2025, o mês neste ano será menos quente no sul do Brasil, em São Paulo, no Rio de Janeiro, no sul de Minas, no centro-oeste e sul de Mato Grosso do Sul. A previsão de que o excesso de nebulosidade e a chuva frequente, além da passagem do ar frio das frentes frias, deixem a temperatura de setembro próxima ou abaixo do normal. No Paraná, setembro começa com uma nova onda de frio, já neste primeiro fim de semana, com possibilidade de geada. Conforme a Climatempo, na região sul do país deve ocorrer episódios de chuva intensa nos três estados. No entanto, os maiores acumulados de precipitação devem ser observados sobre o Paraná. A previsão é de que chova mais do que o normal em setembro em quase toda a região sul, sudeste e na maioria das áreas do centro-oeste. 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

0: ar e tem história polêmica, Selminha Furacão, no nosso programa.
1: Tem, mandaram uma história bem polêmica pra gente aqui.
0: Você que tá ligado, a história é polêmica demais, hein? Ó, mandaram aqui já uma mensagem falando assim: eu tenho uma amiga que gosta de aventura com um homem casado, que queira curtição. Quem tiver interesse nessa amiga, eu passo contato dela, porque ela adora aventuras. Atenção, homens casados que pulam a cerca.
1: Não,
0: esta moça isso. Gosta de homem casado, mas não podemos passar.
1: Ela que case
0: no ar.
1: Um e fique com o homem casado dela.

0: vai vergonhice. Julgar a moça agora?
1: Ah, gente, não.
2: Não
1: pode.
2: Podemos julgar não. As pessoas aí não. Porque você não sabe o dia de amanhã.
1: Não, mulheres casadas que estão
2: você
1: aí me defendam.
2: Não pode julgar, você está sendo equivocado aí no seu posicionamento.
1: Não. Eu sou casada, eu ia querer que uma mulher quisesse ficar com meu marido. Não.
2: No seu posicionamento aí.
1: Nada, gente, não pode, isso é feio.
2: Silêncio, também. Silêncio aqui.
1: Muito feio.
2: Silêncio aí.
1: Chega pra sua amiga que vai tomar juízo.
2: Ah, é, chega a tomar outra coisa.
3: Passe pra mim, Boyu. Passe pra mim, estão na área.
2: Ó, um já pediu.
1: Mas aproveite a casa com ela e deixa ela sossega
2: o fácil. Já pediu, minha gente.
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0: Delícia! Não é só a voz que é grossa.
1: Você é grosso quando quer, né?
0: É só a voz que é grossa, gente. Olha só, a Selma não deixa as outras pessoas se divertirem.
1: Mas credo, gente, pode divertir, mas com responsabilidade. Credo, não pode fazer coisa errada.
2: Alô, você que está ouvindo a Cultura Sul FM. Ei, você. Alô, você que é bonita. Alô, você que é linda. Alô, você que está precisando de uma companhia. Como é que você está para esse final de semana, hein?
0: Tem áudio no programa.
3: Ô, meu povo, boa tarde, vai dar um abraço aí. Passa pra mim esse contato aí, passa pra mim esse contato aí, pra entrar em contato com a moça aí. Vamos se divertir junto aí.
1: Macredo.

0: pirulito. Pirulito é normal.
1: E você, chupe um pirulito.
0: Vale, chupe um pirulito.
2: Chupe um pirulito.
0: Não, não, tem que ser mais incorporada.
1: E você, chupe um pirulito.
2: E você, chupe um pirulito. Ai, gente, credo. O que não faz por dinheiro?
0: Fala você,
2: né?
0: Que sair. Aqui é o Cleberson Daniel. E eu adoro estar com você. E a história de hoje fala de uma pessoa, gente, que esqueceu uma calcinha na casa do amante. Você consegue imaginar isso, gente? Aconteceu. Ela esqueceu a calcinha, só que aí o cara se confundiu. Ele juntou as cuecas dele pra lavar, coisa errada, levou pra namorada lavar e colocou a calcinha junto.
2: Meu Deus do céu.
0: E aí a namorada dele achou aquela calcinha.
2: Sim, imagina.
0: A namorada dele achou a calcinha.
2: Mas será que ela esqueceu mesmo ou foi de propósito, hein?
0: É que tem gente que gosta de ficar com a calcinha. Eu tenho um amigo, por exemplo, que cada menina que ele já transou, ele pegou uma calcinha. Exatamente, ele fica com a calcinha das meninas que ele...
2: Agora.
0: Mas ele tem essa mania, ele tem algumas calcinhas... Ele tem uma caixa de calcinhas. Duas caixas de calcinhas.
2: O Vando
0: ganhava nos shows, né? Esse aqui é cada mulher que ele fica, ele pede a calcinha.
2: Caramba!
0: Os não são todas que deixam ele ficar com a calcinha, mas a maioria já deixou ele ficar com a calcinha.
2: Entendi.
0: Aí ele falou que ele gosta muito de sentir as lembranças.
2: Sei.
0: Né?
2: Entendi.
0: Ele gosta de ficar, ele tem várias calcinhas, e cada calcinha tem um nome. Cada calcinha tem um nome.
2: Ah, tá. O nome das meninas.
0: Tem o nome das meninas que ele fez a brincadeirinha sadia lá.
2: Meu Senhor.
0: Olha aí o que esqueceram.

0: pessoal tá pedindo contato da moça. 180, duas horas, 180. Bom, pode ter certeza que mulher que disse que gosta de aventura com homem casado, na verdade tá querendo pix pra... Não vou falar. Não vou continuar falando esta mensagem. Bovino. Falando nisso, gente, atenção, hein? Em breve uma participação no Sofrência Polêmica.
1: Agora azedou a boca da aguinha.
0: Em breve uma participação polêmica aqui.
1: 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Aqui tem que entregar mesmo. Caboclo quer ser o gostosão? São os fera da cidade aí? Então vem parar no Sofrência mesmo, não adianta reinar.
0: Ela é só vem ser no Sofrência, que não vale, gente.
1: Viu como é simples a vida? É vocês que complicam.
0: Em breve.

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0: Benoite.
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1: É, meu povo, minha pova, muita gente mandando mensagem aqui no Sofrência. Confirmou com a produção lá, Selma?
2: Confirmei, confirmado.
1: Confirmado.
2: Uhum.

0: Firmadíssimo.
1: Sim.
0: Ó, você que tá ouvindo a Cultura Sul FM, você quer ganhar um chapéu da Cultura? Chapéu bonito da rádio, né?
1: Super bonito.
0: Bonito demais.
1: É.
0: Só que você vai ter que mandar um áudio agora aqui. Vamos ver se alguém vai ter coragem.
1: Vamos ver.
0: Eu duvido, porque esse chapéu não vai sair.
1: Vamos ver. Eu já paguei mico aqui, gente. Agora paga também.
0: Você tem que repetir a frase.
1: E eu nem tava concorrendo ao chapéu, viu?
0: Qual que é a frase?
1: Chupe um pirulito.
0: É. Um chapéu descolado, gente. Um chapéu de macho. Chapéu bagual. Da Cultura Sul FM personalizado esse chapéu. Ai, que delícia de chapéu.
1: Tem que falar oi você também?
0: Tem que falar oi você.
1: Tá, fale
0: aí,
1: pra,
0: tem que mandar.
1: Fale pra fazer o exemplo.
0: Ó,
1: então.
0: Só quem mandar o áudio vai concorrer ao chapéu. O áudio mais legal.
1: Uhum.
0: Vai ganhar um chapéu. Olha que com esse som, um chapéu da Cultura é bom, hein?
1: Bom.
0: Pra ir nas festas, enfim.
1: Claro.
0: Chapéu, ó, legal. Qual rádio tem chapéu? Não conheço. Então você vai ter que mandar aqui a seguinte frase. Ei, você, chupe um pirulito. Só fala isso, gente.
1: Só, gente, simples.
0: Mas você precisa usar o poder da sua voz.
1: É.
0: Você precisa usar o poder da sua voz e dizer... Ei, você, chupe um pirulito. Como que é, Selma?
1: Ei, você, chupe um pirulito.
0: E aí, pirulito é bom?
1: Manda aí, gente.
2: Ei, você, chupa pirulito.
0: Calma, falou errado, tá errado, moça.
1: Não é chupa
0: tá errado.
1: Pirulito, é chupe um pirulito.
0: Passa essa mensagem, meninas. Tá valendo? É,
1: manda
0: é
1: de novo.
0: Chupe um pirulito, viu?
1: Isso.
0: Ó, vou repetir. Solta novamente o sonoplasta, valendo um chapéu da Cultura. Valendo um chapéu da Cultura. Ei, você, chupe um pirulito. Ele falou errado, gente.
1: Falou.
2: Ei, você, chupa pirulito.
1: E ele
0: você
1: falou,
0: errou, você
1: ei,
0: falou errado.
1: Você
0: falou errado, você falou ei, você é ei, você.
1: Ei, você não, é,
0: é
1: ei.
0: Você errou até o começo. Você errou o comecinho, eu vou te dar mais uma chance.
1: Vai.
0: É ei, você, ei, você. Ei, você, chupe um pirulito. Mais mensagem, meu povo e minha pova.
3: Ei, você aí, chupa um pirulito.
0: Não, já errou, já errou, já errou.
1: Errou duas vezes.
0: Gente, o povo tá errando, meninas.
1: Não é você
0: opa,
1: aí.
0: Opa, não. Tão errando ou não tão? É chupe um pirulito.
1: Não é ei, você aí.
0: Não, é ei, você.
1: Você.
0: Ei, você.
1: Falem direito.
0: Chupe um pirulito. O áudio tem que estar correto, gente.
1: Sim, certinho.
3: Fala comigo, bebê! Chupe meu pirulito. Ah,
0: falou errado. Falou errado.
1: Não tá valendo. Não vou ganhar chapéu.
0: Chupe um pirulito.
1: Ninguém vai ganhar chapéu aqui.
0: Chupe
1: pronto.
0: Um pirulito, gente. Não tem malícia nesta frase.
1: Não, gente. É simples.
0: É somente um chupe um pirulito.
1: Nossa, é super
0: é só chupe um pirulito.
4: Ei, você, chupe um pirulito.
0: Tá aí, ó.
1: Falou
0: acertou,
1: certo.
0: Acertou ou não?
1: Falou.
0: Exatamente. Dá pra aplaudir? É, ele acertou. Então vamos lá. Esse aqui acertou
1: tá,
0: a frase.
1: Tá valendo.
4: Ei, você, chupe um pirulito.
1: Tá concorrendo o chapéu.
0: Tá concorrendo.
2: Ei, você, chupa o pirulito.
0: Não é chupa o pirulito. Opa. Tá certo, meninas. Vamos lá, meninas. Confiram. Tá certo ou errado? Tá errado?
1: Ai, meu Deus.
0: Tá concorrendo? Olha o áudio que você mandou.
2: Ei, você, chupa o pirulito.
0: Não, é chupe um pirulito.
1: Exato, exatamente.
0: Chupe um pirulito.
3: Ei, você, chupe um pirulito.
0: Aê.
1: Falou certo.
0: Agora você acertou.
2: Ei, você, chupa um pirulito.
0: Aí pronto, tá certo. É isso aí. Vai mandando, vai participando. Gente, a história de hoje, o rapaz, a moça deixou a calcinha. Ela esqueceu a calcinha, gente, na casa dele. A namorada descobriu a calcinha. E agora, o que deu será? Daqui a pouco eu continuo.
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1: É, gente, estamos aqui na Cultura Sul FM com as pessoas, com os seres humanos que estão mandando mensagem hoje, valendo aqui para as pessoas que estão acompanhando a Cultura Sul FM, um chapéu da cultura. E tem que mandar a frase. Qual a frase, Selma, para concorrer?
2: Ei, você, chupe um pirulito.
1: Chupa um pirulito.
2: Chupa um pirulito. Não, você tinha falado chupe um pirulito.
1: Um pirulito. Chupa, não é chupe um pirulito.
2: Não, agora, você agora, falou chupe.
1: Agora você me deixou louco
2: não,
1: aqui.
2: Não, era chupe
1: moveu
2: um pirulito.
1: Um ouvinte mandou aqui.
2: É.
1: É chupe um pirulito.
2: Não, chupe um pirulito.
1: Chupe um pirulito, vamos ver.
2: É.
1: Cadê o ouvinte?
3: Chupa um pirulito. Ei, você, chupa um pirulito.
2: Ele falou chupa um pirulito.
1: E eu falei chupa um pirulito.
2: Chupe um pirulito.
1: Agora você me confundiu. Gente, eu falei chupe ou chupa um pirulito?
2: Você falou chupe. Chupe.
1: Ô, sonoplasta, tem a reprise já aí?
2: Veja
1: volta,
2: aí.
1: Volta no começo da reprise lá pra ver o que, que eu falei.
2: Eu sei.
4: Você está ouvindo a reprise do Sofrência?
2: Vamos ver.
0: Muito mais.
2: Gente do céu.
0: Ei, você. Alô, você que é bonita. Alô, você que é linda. Alô, você que está precisando de uma companhia. Como é que você está para esse final de semana, hein?
1: Tem áudio no programa.
5: Ô, meu povo, batalha, batalha, um abraço aí.
1: Chupe.
2: Ah, eu não consigo
1: perceber. Tá certo, é chupe.
2: É.
1: E o que, que você falou?
2: Chupe.
1: Mas um falou certo, então a Selma tá certa, tá certa, gente?
2: Sim.
1: Certo.
2: Eu sei, eu só falo quando tenho certeza.
1: Então, beleza, vamos lá então. Ei, você, chupe um pirulito. Mandou mensagem, tá concorrendo.
2: Se acertar.
1: A um chapéu.
6: Ei, você, chupe um pirulito.
1: Ah,
2: tá valendo.
1: Esse aqui mandou bem.
6: Ei, você, chupe um pirulito.
1: Mais um áudio.
7: Ei, você. Chupe um pirulito.
1: Ó, cadê a mulherada?
8: Ei, ei, você, chupe o pirulito.
1: Casamento bovino. Tem mais áudio, tem mais áudio.
2: Só
1: cadê os áudios, cadê os áudios, cadê os áudios?
9: Ei, você, chupe um pirulito.
1: Olha, rapaziada.
2: A mulherada não se animou.
10: Você, chupa um pirulito.
2: Nossa!
1: Ué? Como que é teu nome? Você que mandou aí, hein? Qual que é teu nome?
2: Ué, ficou até com eco.
10: Ei, você, chupa pirulito.
1: Olha, essa aqui é uma forte concorrente, hein? Nome completo, hein?
2: Gostei também, ficou bem assim,
1: ficou
2: intenso.
1: Qual que é teu nome completo? Coloque de novo, sonoplasta.
10: Ei, você, chupa pirulito.
2: Falou no ouvidinho, hein?
1: Olha só,
2: viu?
1: Hein?
2: Viu? Gostei.
1: E onde que é?

0: Essa foto aí, qual praia que é?
1: Bonita essa foto,
0: que coisa, hein?
2: Bonito. Ei, você, chupe um pirulito.
1: Tá lindo.
3: Ei, você, chupe um pirulito.
0: Olha o pirulito, ai que pirulitão.
4: Ei, você, chupa um pirulito. Eu me divirto com você, Selma e Cleverson Daniel. Gostaria de ganhar esse chapéu. Tenha uma ótima tarde.
0: Muito bem, repete, mandou bem.
1: Foi o Cleverson Miguel? Foi, eu entendi
0: você
1: errado.
0: Você tá surda, né? Vamos lá. Lavou o ouvido hoje?
1: Eu não sei.
0: E você? Você lavou seu ouvido hoje?
1: Não sei se eu lavei.
4: E você? Chupa um pirulito. Eu me divirto com você, Selma e Cleverson Daniel. Ai, gostaria Daniel. De ganhar esse chapéu.
1: Até rimou.
4: Tenha uma ótima tarde.
0: Falou Cleverson Miguel? Agora
1: não,
0: precisa...
1: não, falou Daniel, tá certo.
2: Ei, você, chupe o pirulito, Cleverson Miguel.
1: Ai, meu Deus.
5: Manda um abraço pro Felipe. Estamos aqui do Lajeado, da Ervateira Dias. Estamos carregando o caminhão na escuta aí.
0: Abraço, rapaziada. Tudo de bom. Valeu pela audiência.
1: Nossa, choveu uma mensagem agora. Todo mundo quer
0: o pessoal tá pedindo pra repetir o áudio da moça. Vamos lá.
2: Ei, você, chupa.
0: Será que ela vai ganhar o chapéu, meu povo?
1: Ela falou no ouvidinho.
6: Ei, você, chupa um pirulito.
0: Ai,
7: ei, você,
0: ai,
7: chupe um pirulito.
0: Nossa, parece o Pitibicha. Parece o Pitibicha.
1: Ah,
0: uau, cadê o Pitibitoca? Ele tá aí também.
7: Ei, você, chupe um pirulito.
0: Muito bem, muito bem. Mandou bem, hein? Mandou bem. Enfim, gente, várias pessoas aqui participando. Muita mensagem chegando no Sofrência, muita gente participando. Nossa Senhora do céu, tem,
1: meu Deus,
0: tem coisa que não dá pra falar. Ó, o cara falou que tá certo ele, né? Tem que ter um hobby, todo colecionador tem que ser artista, né? Um gênio, ele virou meu ídolo, a pessoa disse aqui. Sobre o rapaz colecionar calcinhas,
1: entendi,
0: meu povo, minha pova.
2: Oi, chupa um pirulito.
0: Gente! A história de hoje, enquanto o povo manda mensagem. A calcinha foi esquecida na casa dele, gente. A calcinha foi esquecida na casa dele. Calcinha foi esquecida na casa dele.
1: Ai, bocó.
0: A calcinha foi esquecida na casa dele. E aí ele mandou lavar tudo.
1: Uhum.
0: Abraço, meu amigo Eduardo França, tá em Canoinhas, ouvindo a Cultura Sua FM.
1: Abraço, Dudu.
0: Indo entregar carro e ouvindo a Cultura Sua FM, ouvindo a Sofrência. E aí, gente, ele mandou lá pra lavar, que a namorada dele lavava as roupas pra ele, e no final das contas a calcinha foi junto.
1: Imagina, gente.
0: E aí a namorada dele fez um fervo, gente.
8: Claro. Senta que lá vem história.
0: A namorada dele enlocou com essa história.
1: Lógico, gente, quem que não ia enlocar?
0: E aí, você ficaria
1: razão.
0: Brava?
1: Nossa senhora, com razão.
0: Você reinaria com o teu...
1: Tacava fogo em todas as roupas dele.
0: Você reinaria com o teu namorado?
1: Nossa senhora. Meu Deus do céu.
0: Ah, meu povo.
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1: Essa é uma regra da rádio.
2: Sim.
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2: Exatamente.
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1: É, porque não pode acompanhante. 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
1: Ai, ai, tá louco, viu?
2: Ai, meu Deus, gente, o Sofrência está aqui na Cultura Sul FM. O
1: que a gente não tem que ouvir?
2: Quem tá ouvindo no trabalho, quem tá ouvindo em casa... Gente, serão 6 ouvintes, viu? 6 ouvintezinhos, 6 pessoinhas aí que vão participar e comer uma carninha.
1: E sem acompanhante.
2: É, alô, você que tá ouvindo?
3: E você chupa no meu perolitão.
1: Credo! Meu
2: que
1: senhor!
2: Que bobo!
1: Não, o que, que a gente tem que ouvir aqui?
2: Ai,
1: meu
2: ai,
1: senhor
2: ai,
1: amado!
4: Que não... burro, dá 0 pra ele!
1: Não vai concorrer ao chapéu, não vai!
2: É, chupe um pirulito, chupe um pirulito.
5: Ei, você, chupe um pirulito.
1: Ó, oh, viu, falou certinho.
2: Certinho, música sensual, sonoplasta, JPZ.
5: Ei, você, chupe um pirulito.
2: É, meu povo e minha pova, tem muita gente participando.
5: Ei, você, chupe um pirulito.
1: Correndo.
5: Ei, você. Chupe um
2: pirulito. Aí, né? O povo tá... Tá aí o meu povo, minha pova.
6: Alô? Chupa um pirulito. Quero ganhar um chapéu.
2: Ó, ele emendou com o chapéu ali, hein?
7: Ei, você. Chupa um pirulito.
2: É, mais uma vez, coloca lá.
7: Ei, você. Chupa um pirulito.
2: Ai, ai, ai, gente. Ó, eu quero comunicar que amanhã... Talvez eu não esteja aqui no Sofrência.
1: Amanhã
2: o Pegada Seca provavelmente vai fazer o programa.
1: Pegada Seca, gente boa.
4: Ei, você, chupe um pirulito.
2: Ah, tá certo.
8: Ei, você, chupe um pirulito.
2: Várias pessoas chupando pirulito.
1: Isso aí.
2: Gente, a história do Sofrência é essa então, né? O rapaz conhecidíssimo. Conhecido, viu? Detalhe, o rapaz é conhecido. Acabou se envolvendo aí com uma terceira pessoa. E a calcinha, ela ficou na sua casa. A calcinha ficou na casa dele. E aí, o que que deu? A namorada descobriu, né? E agora a casa dele caiu. Ele mandou pra lavar sem querer.
1: Nossa, que burro. Burro, dá 0 pra ele.
2: Fala aí.
4: Ai, que burro, dá 0 pra ele.
2: A moça foi lá na casa dele. É, gente, aconteceu, né? Acabou, acontece, né? A casa caiu.

0: tá aí, né, gente? Foi mais uma história de sofrência e ele não afrouxou, viu? Ele não afrouxou.
1: O que ele disse? Né?
0: Não sei o que vai dar, mas ele não usou muita desculpinha, não.
1: Não tem desculpinha. Né? Não tem desculpa,
0: não usou,
1: gente.
0: Não usou.
2: Falar o quê? Chupa meu pirulitinho.
0: Pô, viu? Quem mandou errado não concorre.
1: É, gente, tem que mandar certo.
0: Tem que mandar certo.
1: Gente. Aí ia ficar legal se você tivesse falado a frase
0: Sonoplasta,
1: certa.
0: Sonoplasta, quem será que vai ganhar?

0: Quem que leva o chapéu?
1: Quem será que vai ganhar? Quem será que vai ganhar? Quem será que vai levar? Teve alguém que ganhou? Alguém vai levar para casa? O chapéu da Cultura Sul FM, será que alguém vai levar?
0: Vai.
1: Será, gente, que alguém vai levar, gente? Vai ou não vai? E agora, e agora, e agora, e agora? E agora? O desafio de hoje no Sofrência era... Você tinha que falar uma frase, Selma. Qual era a frase?
0: Ei, você, chupe um pirulito.
1: Valendo, valendo, valendo, valendo, valendo um chapéu da Cultura Sul FM. Esse chapéu deixa você mais bonito. Esse chapéu deixa você mais apresentável. Você chama mais atenção com esse chapéu. Olha, mas a RDX tem chapéu? Olha, mas não tem chapéu lá? Mas a Cultura tem... Olha que coisa. É, mas a RDX tem unidade móvel? Mas a Cultura tem? Que coisa, hein? Qual que é a melhor e vai mais longe? A Cultura? Olha que coisa, hein? Pois é, quem será que vai levar?
0: Vamos ver.
1: Quem será que vai levar? Quem será que vai ganhar? Quem será que vai ganhar? Quem será que vai ganhar? Quem será que vai ganhar? Quem será que vai ganhar, minha gente? Quem será que vai ganhar? Olha só, mas esse chapéu é bonito ou não é? Mas a Cultura Sul FM pega em 50 cidades? É, mas as rádios das regiões pegam em 50 cidades? Olha... Mas a nossa concorrência pega? Não, hein, Selma?
0: Ah,
1: não pega.
0: A concorrência não.
1: É, mas a Talento de Rio Azul pega em 50 cidades?
0: Pega, né?
1: Ai, ai, ai, gente, ai, ai, ai. Quem será que vai levar? Vamos lá, Sonoplaça, o áudio ganhador.
2: Ei, você chupa um pirulito.
1: Ela ganhou porque o áudio dela...
0: ficou muito bom.
1: Muda, muda aí, muda aí.
0: Ficou bem bom, bem bom.
1: Ó.
2: Ei, você chupa pirulito.
1: Tá certo, foi a nossa vencedora. Então nós vamos comunicar ela que o nome dela começa com C.
0: Uhum,
1: ela vai poder passar na rádio pra pegar o chapéu porque ela mandou bem no áudio. Mandou bem ou não mandou? Olha, aplausos pra ela. Cadê os aplausos pra moça? Muito bem, mereceu, se deu bem. Mais uma vez, mais uma vez.
2: Ei, você chupa um pirulito.
1: Olha só, gente.
0: Ai, valeu, hein.
1: Olha só, que coisa, hein.
0: Pois é.
1: O que você achou do áudio dela?
0: Eu gostei, ela caprichou, ela colocou emoção ali na frase.
1: Ela colocou emoção, né?
0: Sim.
1: Coloca mais uma vez o áudio dela, Sonoplasta.
2: Ei, você chupa um pirulito.
1: Olha.
3: Meu Deus, que medo. Deu até um arrepau no pio.
1: Que isso, Piazinho?
0: Ai, credo, Piazinho. Tchau, tchau. Tchau.
4: Amanhã tem mais sofrência. Valeu, meu povo. Tchau, obrigado!
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1: O Setembro Verde é a campanha de conscientização e incentivo à doação de órgãos. No Paraná, a Secretaria de Estado da Saúde reforça a importância de que possíveis doadores façam a sua declaração de forma clara para os familiares, a fim de contribuir com o crescimento de doações e, consequentemente, dos transplantes. Conversar com a família sobre a decisão de ser doador é essencial, pois são os familiares que autorizam a doação. A campanha também é um convite à reflexão do impacto de uma doação, que pode representar a vida para quem precisa de um transplante de órgãos, como coração, pulmão, pâncreas, rim ou fígado, além de córneas e outros tecidos. O Paraná registrou quase 5,5 mil doações entre 2011, data em que foi criado o Sistema Estadual de Transplantes, até dezembro de 2025. Neste período, também foram feitos 10 mil transplantes no estado. A Secretaria de Saúde trabalha ainda para a redução da taxa de recusa familiar, que atualmente é de 30%, a menor do país, ao lado de Santa Catarina. A média de recusa familiar do Brasil é de 45%. O programa Sistema Estadual de Transplantes possui uma estrutura atual com cerca de 700 profissionais envolvidos, com 71 comissões instituídas, equipes multiprofissionais compostas por médicos, enfermeiros, psicólogos e assistentes sociais, que organizam e gerenciam o processo de doação dentro dos hospitais. 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

0: vocês, todo mundo animado para essa tarde de terça-feira. Está começando aqui, hein?
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0: A partir de agora, eu, Selma Santana, te faço companhia. E a gente vai animar ainda mais essa terça. Você que tá aí, tá com preguicinha, aquela preguiça depois do almoço, não tá? Já vai passar, gente. Aumenta o volume do rádio aí. Vamos colocar energia boa. Vamos, gente, claro. Nossa tarde está aqui pra isso, pra alegrar a sua tarde.
2: Boa tarde.
0: É muita música, é diversão, é a sua participação. Alto astral só não, gente. É alegria, é companhia, é prêmio.
2: Você é mais feliz.
0: Todos os dias, 24 horas, juntinho com você. Onde você estiver, manda essa mensagem pra cá e participe. Quem tem cultura tem tudo, agora são 13h11.

Quem tem cultura tem tudo. A gente curtiu por aqui Skank, Sutilmente, Henrique Juliano, Seja Ex. E muita música está rolando e vai continuar rolando, porque eu te faço companhia até as 5 pra gente deixar essa tarde de terça mais leve, mais alegre. Até o sol apareceu, gente, depois dessa chuvarada do final de semana, de domingo pra cá, hein? Hoje o sol já mostrou as caras, a gente já começa a se animar um pouquinho mais. Então, onde você estiver, que você tenha uma tarde super alegre, leve, não deixa que os problemas tomem conta aí, que deixem você pra baixo, não. Lembra assim, ó, tudo passa, tá bom? Tudo passa. Se você tá passando por um momento que não é legal agora, vai passar, gente. E que não falte música na sua vida, alegria e bons motivos pra sorrir, porque a música, ela é energia. Então, vamos falar, tocar, ouvir, curtir músicas boas, não é? Músicas alegres que vão aumentar aí a sua energia, deixar você mais animado, tá bom? Nani, um beijo pra você, viu? Ai, tô ligadaça aí, tá massa essa tarde linda ouvindo você, que legal, um beijo, viu? Não mandou áudio, né? Não, gente, o sofrência é isso, gente, a gente se diverte, que a gente passa vergonha junto, né? Eu passo umas vergonha aqui também. Beijo, viu? A Rege também que mandou mensagem lá em Antônio Linto já, e a gente vai curtindo porque hoje também tem prêmio, viu? Tem, olha só, você que gosta de dançar, te divertir, tem 2 ingressos para um Benal, show de Hugo Mata e Pagode do Gui, dia 11 de setembro. Tá afim de ganhar ingresso? Manda sua mensagem para cá e participe, tá bom? Agora são 13h20.

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0: excelente tarde de terça-feira, onde você estiver.
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0: E tem cultura, tem tudo.
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0: Quem viveu os anos 80 vai reconhecer essa música maravilhosa, Don't Dream It's Over, do Crowded House. Foi tema de Denizar na novela O Outro, na Globo, em 1987. Um clássico que atravessou gerações e continua emocionante. Agora a gente curte juntos aqui na nossa tarde. 13h25, uma ótima tarde para você.

Joãozinho Lima, até quando? E a gente matou a saudade da nossa música de novela, que é boa demais, gente. Tava com saudade, viu? Fazia muito tempo que eu não ouvia essa música, é boa demais, hein? E aqui você relembra, junto comigo, grandes sucessos, músicas que marcaram época. Um abraço pra você que está sintonizado, onde você estiver, em casa, no trabalho, no trânsito, na estrada, tá levando a gente carona, tá passando por aqui, ouvindo a Cultura Sul pela primeira vez. Gostou? Então, é o seguinte, baixa o aplicativo da rádio, baixa aí onde você você leva a gente junto com você. E manda essa mensagem pra cá. Nosso WhatsApp é 42 98804 2851. Daqui a pouco tem abraços pra galera que está mandando mensagem. E tem também, gente, sorteio hoje. Olha, pertinho das 5 horas vou sortear 2 ingressos pra um Benal, show de Hugo Mata e Pagode do Gui, dia 11 de setembro. Tá a fim de ir lá curtir, dançar, mexer o esqueleto? É, gente, dançar é bom, né? Então, manda essa mensagem pra cá, você já estará concorrendo, combinado? Agora são 13h32.

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1: É, e a gente continua juntos por aqui, fazendo dessa tarde uma tarde gostosa, uma tarde mais especial, não é? Dá um sorriso aí, viu? O sorriso muda o dia. É, gente, fica cara feia não. Dá um sorriso e vai ver como a energia já muda, as coisas já

0: Cultura tem tudo. Vitor e Léo é bom demais. Não importa a música. Tem muita música e muita música boa, né? A gente gosta de ouvir música assim. Que fale de coisas boas, que fale de coisas legais, não é? É disso que a gente precisa, gente. Energia positiva, energia boa. Quero mandar um abraço pra você que está sintonizado aí. Olha só, tem gente mandando mensagem. Só manda o nome, tá? Aqui a Adriele mandou também, um abraço pra você, Adriele. A Sueli de Fátima, um beijo, Sueli, tudo de bom, viu? Teve mensagem que chegou sem o nome, pessoal falando, quero concorrer aos ingressos. Então, gente, vou sortear 2 ingressos, tá? Pro Umbenal, que acontece dia 11, show de Hugo Mata e Pagode do Gui. Então, se você quer concorrer pra ir lá dançar, se divertir, mande mensagem pra cá, 98804-2851. Pertinho das 5 horas, a gente vai saber quem é que vai levar estes ingressos hoje, tá bom? E que a gente colecione bons momentos todos os dias, tá? Mesmo os pequenininhos. Faz aí. Se o momento tá legal, curte, leva ele na memória, lembrança e foca nas coisas boas. Agora são 13h47.
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4: Excelente tarde, excelente terça-feira pra você.
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4: Seja muito bem-vindo, mês de setembro. Que delícia, gente. Esse mês começa a primavera. Coisa gostosa, hein? E tem cultura, tem tudo. Agora são 13h52.

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Zezé de Camargo, irmão da Lua, amigo das estrelas. Essa música que voltou com tudo, música que foi gravada em 2003. E o Zezé regravou agora. E é isso, diz. É disso que eu falo. Até um ouvinte aqui mandou mensagem, abraço pra você. Ele falou, Selminha, você tem bom gosto de música. É que assim, gente, o gosto, claro, cada um tem o seu. Mas eu acho que, assim, música, pra mim, música é energia. Então, quando a música fala de coisas boas, fala de amor, fala de coisas boas que fazem bem pra gente, a gente tá recebendo uma carga de energia positiva, não é? Aí tem umas músicas que falam umas coisas que não tem nada a ver, né? Que não são tão legais assim. Aí eu já não ouço, gente, já não gosto. Então, pra mim, música boa é isso. É música que fala de coisas boas. E a gente segue por aqui, claro, com aquele alto astral de sempre, com alegria, com energia positiva, pra deixar a sua tarde também mais alegre, tá bom? Na sequência tem o Giro da Cultura, claro, você sabe, a cultura não é só música, não é só companhia, não é só prêmio, é informação também. Então, claro, fique bem informado acessando o portal de notícias da Cultura, sua FMP 97. E agora o Giro e daqui a pouquinho o nosso Trajetória. Agora 4 em ponto.

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1: As regras da aposentadoria poderão mudar mais uma vez em menos de 10 anos. Ao menos é o que propõe um grupo de estudiosos liderados pelo economista Paulo Tafner, uma referência no assunto desde a década de 1990 e autor de algumas das regras aprovadas na reforma da Previdência de 2019. Entre as medidas que prometem provocar reação estão a instituição da idade mínima de 67 anos na aposentadoria de homens e mulheres, tanto na área urbana quanto rural. Hoje, homens

0: aposentam aos 65 anos e mulheres aos 62. Na rural, a aposentadoria é aos 60 anos e 55 anos, respectivamente. Ainda a proposta de aumentar o tempo mínimo de contribuição das mulheres e dos trabalhadores rurais dos atuais 15 anos de pagamento ao INSS para 20 anos e tirar da Previdência a obrigação de pagar benefício por incapacidade quando o motivo do afastamento estiver ligado à doença ou acidente do trabalho, transferindo para a empresa essa responsabilidade. A idade mínima subiria aos poucos, 6 meses a cada ano. A proposta também mexe com aposentadorias especiais de servidores públicos, dos militares das Forças Armadas e das pessoas com deficiência, que propõe pagar valor menor do que um salário mínimo de PPC e elevar a alíquota de contribuição do MEI de 5 para 11%. Algumas alterações seriam graduais e poderiam levar mais de 2 décadas para atingir todos os trabalhadores. Há ainda alterações que seriam imediatas, sem regra de transição. O cálculo do benefício mudaria e os trabalhadores seriam afetados conforme a idade. Para quem tem mais de 50 anos, não haveria alteração. Os trabalhadores entre 25 e 49 teriam um cálculo de benefício misto, com as regras atuais e por meio de uma regra na qual as suas contribuições feitas após a reforma sejam atualizadas com o índice de crescimento da massa salarial. Os mais jovens, até 24 anos, teriam apenas um novo cálculo na aposentadoria. 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
1: Nota de falecimento. A funerária Bom Jesus comunica o falecimento da senhora Maria Leonice Lima da Rocha, ocorrido hoje aos 72 anos. A cerimônia de despedida ocorrerá na capela da funerária Bom Jesus, localizada na rua Luiz Damaso Santos Lima 477, próximo ao Colégio São Mateus, a partir das 18 horas. O sepultamento será amanhã, com horário e local a ser definido. Familiares enlutados antecipadamente agradecem parentes e amigos que lá comparecerem. A funerária Bom Jesus comunicou o falecimento da senhora Maria Leonice Lima da Rocha, ocorrido na tarde de hoje aos 72 anos de idade. A mesma era conhecida carinhosamente por Dona Nice.

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1: 23 graus aqui em São Mateus do Sul neste momento.
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1: Hoje a gente vai matar a saudade da Debbie Gibson. É um dos grandes nomes do pop dos anos 80. O sucesso veio cedo. Em 1988, ela entrou pro Guinness Book como artista feminina mais jovem a compor, cantar e produzir um hino, uma música, né? Que ficou número 1 na Billboard, como a música que a gente vai curtir daqui a pouquinho, Foolish Beat. No ano seguinte, ela voltou ao topo com Lost in Your Eyes, que a gente vai curtir também. É uma estrela que marcou uma geração e que a gente mata a saudade por aqui. Ontem foi aniversário dela, hein? Então vamos curtir agora 4 e 9.

mais grandes sucessos da Debbie Gibson, que a gente relembra aqui no Trajetória de hoje. Abraço pra você que está curtindo a programação, onde você estiver. Tem muita mensagem chegando aqui, daqui a pouco vou mandar abraço. Pra você que está na estrada, vai com cuidado aí, com atenção, viu? Chegue bem no seu destino. E agora são 4h20, daqui a pouco também tem o nosso Versão Brasileira, que é outro quadro super bacana pra gente curtir juntos, tá? Sai daí não!

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0: 9 de falecimento. O Seife, uma amiga da Companhia Funerária Santa Terezinha, comunica o falecimento da senhora Olaine Leal Gritten, ocorrido hoje, aos 82 anos. O corpo está sendo velado no Memorial Santa Terezinha, localizado na rua Eduardo Esprada, 751, ao lado do cemitério municipal. O sepultamento ocorrerá amanhã às 9 horas no cemitério da Colônia Taquaral. Seus familiares agradecem aos parentes e amigos que lá comparecerem. O Seife, uma amiga da Companhia Funerária Santa Terezinha, comunicou o falecimento da senhora Olaine Leal Gritten, ocorrido hoje aos 82 anos de idade. A senhora era mais conhecida por Dona Lala.

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Bruno Mars, I Just Might. A gente curtiu também o Wesley Safadão com o Rei Vaqueiro. E é muita música a nossa tarde que está no ar. Temos mais meia hora de nossa tarde por aqui. Então, se você ainda não participou, não mandou mensagem, manda sua mensagem, tá bom? 98804-2851. E tem uma cachorrinha, gente, que sumiu hoje de manhã. Se alguém a encontrar, por favor, avisem a gente. Já vou colocar nos status aqui do WhatsApp, tá bom? Tem um ouvinte que mandou aqui, essa cadelinha é de criança, tá bom? As crianças estão chorando por causa da falta dela, ela fugiu de manhã, ela tá assustada, tá na rua, foi vista perto do Colégio Duque de Caxias, agora à tarde. Então, se alguém encontrou uma cachorrinha perdida, ela é parecida com uma pincherzinha, sabe? Acho que ela é uma pincherzinha marronzinha, assim, caramelo. E aí, se você encontrou, se viu, de repente já tá com ela aí, avisa a gente aqui que o dono vai buscar, tá bom? As crianças estão desesperadas, querendo a cachorrinha de volta, ela fugiu e ela a gente vai encontrar, não vai? Então, se você encontrou aí, avisa a gente aqui pra gente avisar o dono pra ele buscá-la, tá bom? Agora 4h32.

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2: Nota de falecimento. A funerária Bom Jesus comunica o falecimento da senhora Maria Leonice de Lima da Rocha, ocorrido hoje aos 72 anos. A cerimônia de despedida ocorrerá na capela da funerária Bom Jesus, localizada na rua Luiz Damaso Santos Lima 477, próximo ao Colégio São Mateus, a partir das 18 horas. O sepultamento será amanhã, com horário e local a ser definido. Familiares enlutados antecipadamente agradecem parentes e amigos que lá comparecerem. A funerária Bom Jesus comunicou o falecimento da senhora Maria Leonice Lima da Rocha, ocorrido na tarde de hoje aos 72 anos de idade. A mesma era conhecida carinhosamente por Dona Nice.

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2: 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Vamos curtir nossa versão brasileira, porque hoje tem música italiana aqui na versão original com Laura Pausini, Incancelabile. Eu adoro Laura Pausini, gente, é bom demais, né? E aí, Sandy Júnior gravaram a versão brasileira com Inesquecível. Qual versão você prefere? Conta pra mim, 98804-2851, agora são 20 para as 5.
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0: Cultura tem tudo, tá aí a nossa versão brasileira de hoje. E aí, qual versão você prefere, hein? A original ou a brasileira? É, tem muita música que a gente nem sabia que tinha outra versão. E aí você descobre aqui junto comigo. Seguinte, gente, já eu volto depois do nosso intervalo pra dar o resultado do sorteio. Mas se você ainda não mandou mensagem, dá tempo ainda, corre e manda agora. Porque eu vou sortear daqui a pouquinho já dois ingressos pro Umbenal, show de Hugo Mata e Pagode do Gui, dia 11 de setembro. Tá afim de ir lá se divertir? Manda mensagem agora aqui pra concorrer, tá? Agora 4h47.
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2: Notas de falecimento. O Safe Mão Amiga da Companhia Funerária Santa Terezinha comunica o falecimento da senhora Olaine Leal Gritten, ocorrido hoje aos 82 anos. O corpo está sendo velado no Memorial Santa Terezinha, localizado na Rua Eduardo Esperada 751, ao lado do Cemitério Municipal. O sepultamento ocorrerá amanhã às 9 horas no Cemitério da Colônia Taquaral. Seus familiares agradecem aos parentes e amigos que lá comparecerem. O Safe Mão Amiga da Companhia Funerária Santa Terezinha comunicou o falecimento da senhora Olaine Leal Gritten, ocorrido hoje aos 82 anos. Ela era mais conhecida por Dona Lala.
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2: Olha, a gente já vai pro finalzinho aqui. Durante a música eu vou fazer o sorteio e aí vamos saber se você leva esse ingresso, hein?

Quem tem cultura tem tudo. Calvin Harris aqui no finalzinho já do Nossa Tarde de hoje, que passou rápido demais, gente. Passou muito rápido. E aí, olha só, quem vai levar ingressos, hein? Ingressos para se divertir lá no Clube Umbernal no dia 11 de setembro com o show de Hugo Mata e Pagode do Gui. Quem leva um ingresso é o Santinor da Silva, do final do telefone 0275, e outro ingresso é para o Arles, do telefone final.

0: Ou 2544. Então, Santino Orales, o Felipe vai entrar em contato com vocês, tá bom? E aí vocês vão lá se divertir. Se divertir, coisa boa, né? Vou embora, gente, mas eu volto amanhã às 14h. Desejo um ótimo finalzinho de tarde para todos vocês. Já já, Roberto das Neves fazendo companhia nesse final de tarde gostoso aqui em São Mateus do Sul e toda a região. Muito obrigada pela companhia, fiquem bem, até mais. Agora faltando 3 minutos para as 5.
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1: Mulheres com danos bucais causados por violência doméstica têm direito a tratamento odontológico gratuito pelo SUS. O programa cobre restaurações, canal, próteses, implantes, ortodontia e cirurgias, conforme a necessidade. O tema ganha ainda mais relevância neste Agosto Lilás, mês dedicado à conscientização pelo fim da violência contra a mulher e marcado, em 2026, pelos 20 anos da Lei Maria da Penha. Mais do que reparar dentes lesionados ou perdidos, o programa considera os efeitos que a violência pode deixar na vida das mulheres. A portaria define a reconstrução dentária como cuidado destinado à reabilitação funcional e estética, com vistas à restauração da dignidade, da autoestima e da qualidade de vida. A porta de entrada para o atendimento odontológico no SUS é a atenção primária. A mulher que for vítima deve procurar a unidade básica de saúde de referência e solicitar a avaliação pela equipe de saúde bucal. A situação de violência doméstica deve ser comprovada conforme previsto em lei. A regulamentação, no entanto, admite diferentes meios de comprovação e estabelece que boletim de ocorrência, decisão judicial ou laudo pericial

0: inicial não podem ser exigidos como condição para a oferta do cuidado em saúde bucal. Não há restrição de faixa etária para acesso ao programa. 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
3: Bora lá então, começando por aqui, mais um finalzão de tarde, Terra Nativa chegando pra você.

0: lá então, começando por aqui mais um Terra Nativa de hoje, de terça-feira, 1º de setembro. Como é que você tá? Tudo bem aí? Depois da Selma, é tudo com a gente. Eu sou o Roberto, te faço companhia por aqui até as 8 da noite, hoje valendo um boné bonito da Cultura. Então, se você quer ficar bonita, quer ficar bonito, 988042851, você interage com a gente e concorre a esse presentão no finalzinho aqui da nossa programação do Terra Nativa. Bom, antes da gente iniciar com música, tem informações aqui para você que tá ligado acompanhando a nossa programação. O Eduardo, o Dudu, do Domingão da Cultura, né, tá na estrada e ele mandou a informação pra gente. Conta aí, Dudu.
1: Tô avisando aqui que a região aqui pra União da Vitória e São Mateus do Sul, metade do trecho tá interditado. Uhum. Não sei se é acidente ou é um caminhão que quebrou. Mas tá liberando fluxo de veículo, né, de tempo em tempo. Então já tem pessoal aí que já tá mais de uma hora parado no trânsito sentido União da Vitória, São Mateus do Sul e vice-versa.
0: Valeu, Eduardo, muito obrigado aí pela informação. Você que tá acompanhando, tá na estrada então, né? Cuidado redobrado aí pra você. 5:11 agora.

A nossa programação Bola Alojada para começar bem a nossa tarde de hoje, de terça-feira. Teve também Ana Castela, Teodoro Sampaio, Se a Casa Cair. Bom, já tem mais músicas para você que está interagindo com a gente aqui na Cultura.

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6: Agora 5h21, nota de falecimento. A funerária Bom Jesus comunica o falecimento da senhora Maria Leonice Lima da Rocha, ocorrido hoje aos 72 anos. A cerimônia de despedida será na capela da funerária Bom Jesus, na rua Luiz Damaso Santos Lima, 477, próximo ao Colégio São Mateus, a partir das 18 horas. O sepultamento será amanhã, com horário e local a ser definido. Familiares enlutados antecipadamente agradecem a parentes e amigos que lá comparecerem. A funerária Bom Jesus comunicou o falecimento da senhora Maria Leonice Lima da Rocha, ocorrido na tarde de hoje aos 72 anos. A mesma era mais conhecida carinhosamente.

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0: Já estamos por aqui com mais música.
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0: Você que tá acompanhando aqui a nossa programação. Bom fim de tarde para todo mundo. Te mandar um abraço aqui, meu amigo Jackson Neves, o Sargento Jackson Neves. Como é que tá? Tudo certo? Bom, pelo que tô vendo aqui, pela foto que você me mandou aí, tá bom demais. Estão tomando um chimarrão. Aí tentando pescar um pouquinho na companhia dos compadres Alex e Jaqueline e a esposa, a Margarete. Abração pra vocês, hein? Um bom chimarrão. Que lugar bonito, hein, ô Jackson? Olha só, hein? Parabéns pra vocês. Uma tarde deliciosa aí, né? Na pescaria, junto com os compadres, né? Alex e Jaqueline e também com a Margarete. Um abração pra você, Jackson Neves. Tudo de bom, sempre na sintonia. Tem que aproveitar, né? Com certeza. Tá certo. Um abração pra vocês aí. O Marcelo também tá na sintonia. O Marcelo e o Cristiano, rumo ao Antônio Linto, na escuta. Valeu, Marcelo. Valeu, Cristiano. Um abraço pra vocês aí. Um bom descanso. O Gerson Ferreira, lá de Faxinal, tá participando com a gente também por aqui. Alô, Gerson. Um abraço aí pra você. Tudo de bom. Continue com a gente na sintonia. Mandou um abraço aqui pro nosso colega de trabalho, Felipe Bandzinski. Todo domingão, das 7 às 9, tem Radar do Rock. E ele tá mandando um abraço, que diz que tá curtindo a gente lá no Paú Automóveis. Tá dando um trato no carrão aí, né? Tá certo. É por aí mesmo, viu, Felipe? Um abraço pra você. Bom fim de tarde. E eu sei bem como é que é.
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Cultura Sul FM, o corpo e alma com o Traia Véia, Três Vícios. Excelente tarde aí pra todo mundo, galera que gosta de acompanhar aqui a nossa programação, tudo de bom pra você. Que seja uma terça-feira maravilhosa. Hoje à noite, às 8, o Décadas pra você, anos 80, viu? Pra você recordar, matar saudades com a gente aqui na Cultura.

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3: Bom, agora 28 para as 6. 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
1: Bom, já tem mais músicas para você em São Mateus do Sul e região. 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
1: Olha só que coisa boa, a gente tá de volta por aqui trazendo mais música. Aqui quem tá me ouvindo é a Cleusa do Rosário, lá da Colônia Taquaral. Excelente tarde pra todo mundo. Obrigado, Cleusa. Um beijo a você, toda a sua família, sempre na audiência com a gente, acompanhando aqui a nossa programação. Agradeço a

0: Sintonia. O Roberto saindo de Major Vieira, rumo a Irati, ligado na melhor. É o Elton. Alô, Elton, como é que tá? Tudo certo aí? Um abraço pra você. Agradeço a audiência e a preferência. A música, claro, não para por aqui.
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0: Agora tem Felipe e Falcão.

Rádio Michel, som do Michel Teló. E a roça vence. 18 agora para as 6. Tá belezinha. Onde você tava, hein? É? Eu não tinha te visto. Mas enfim, hoje tá valendo um bonezão aqui da Rádio Cultura Sua FM, aquele azul bonito com os números em branco e tal. Você vai gostar, viu? É um azul que vai combinar muito com a sua roupa que você colocar aí para sair, para caminhar, ou até mesmo para ir para uma janta, enfim, para sair para fazer uma caminhada. Você vai gostar. Então interage com a gente aqui, 98804-2851. Participe. 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

Maiara e Maraísa, 9010. Boa tarde aí pra você, tudo de bom, pessoal dos bares e lanchonetes na sintonia, galera do comércio em geral também nos dando a preferência, pessoal das mecânicas, oficinas, postos de combustíveis, grande abraço aí pra todo mundo, pessoal das comunidades do interior que acompanha o nosso Terra Nativa todos os dias de segunda a sexta.

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7: Bom, agora 12 para as 6. 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
1: Notas de falecimento, Safe Mão Amiga da Companhia Funerária Santa Terezinha comunica o falecimento da senhora Olaine Leal Gritten, ocorrido hoje aos 82 anos. O corpo está sendo velado no Memorial Santa Terezinha, na Rua Eduardo Esprada, 751, ao lado do Cemitério Municipal. O sepultamento será amanhã, às 9 da manhã, no Cemitério de Colônia Taquaral. Seus familiares agradecem aos parentes e amigos que lá comparecerem. O Safe Mão Amiga da Companhia Funerária Santa Terezinha comunicou o falecimento da senhora.

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2: Bom, olha só, a música não para por aqui, tem muito mais pra você. Nosso terra nativa que segue em frente. Diego e Vitor Hugo.
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A cultura só FM, só o som do Lucas e Igor. Flash. Abraço aí pra todo mundo que tá na audiência, acompanhando a gente. Agradeço a sua sintonia. Tudo de bom aí pra você. Tá de bem com a vida, acompanhando aqui a nossa programação. Um abraço pra Patrícia lá em Três Barras, na audiência com a gente. Muito obrigado, Patrícia. Bom finalzão de tarde aí pra você. Já tem.

0: Cultura, sou FM, você ouviu os Monarcas beliscando o coração. Bom, tá na hora de informações pra você no Giro da Cultura, mas já já tem mais pra você aqui.
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2: 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O mês de setembro, esperado por quem aguarda o fim das baixas temperaturas, chega com alerta de geada para o Paraná. Conforme o CIMEPAR, o alerta geada nesta terça-feira, 1º de setembro, ainda indica a possibilidade de frio para parte do Paraná. Resfriamento mais intenso com possibilidade para geadas de fraca intensidade no extremo sul de forma localizada. Setembro, que é o mês em que normalmente se observa dias mais quentes no Brasil, neste ano pode ter dias mais frios em parte do país, conforme a Climatempo. Calor acima dos 40 graus poderá ser registrado no centro-norte do país, conforme os já observado em agosto. No entanto, em relação a setembro de 2025, o mês neste ano será menos quente no sul do Brasil, em São Paulo.

0: Paulo, no Rio de Janeiro, no sul de Minas, no centro-oeste e sul de Mato Grosso do Sul. A previsão de que o excesso de nebulosidade e a chuva frequente, além da passagem do ar frio das frentes frias, deixem a temperatura de setembro próxima ou abaixo do normal. No Paraná, setembro começa com uma nova onda de frio, já neste primeiro fim de semana, com possibilidade de geada. Conforme a Climatempo, na região sul do país deve ocorrer episódios de chuva intensa nos três estados. No entanto, os maiores acumulados de precipitação devem ser observados sobre o Paraná. A previsão é de que chova mais do que o normal em setembro em quase toda a região sul, sudeste e na maioria das áreas do centro-oeste. 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
8: Agora 6:05. 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
1: Nota de falecimento: a funerária Bom Jesus comunica o falecimento da senhora Maria Leonice Lima da Rocha, ocorrido na tarde de hoje aos 72 anos. A cerimônia de despedida será na capela da funerária Bom Jesus, localizada na rua Luiz Damaso Santos Lima, 477, próximo ao Colégio São Mateus, a partir de agora, às 18 horas. O sepultamento será amanhã, com horário e local a ser definido. Familiares enlutados antecipadamente agradecem a parentes e amigos que lá comparecerem. A funerária Bom Jesus comunicou o falecimento da senhora Maria Leonice Lima da Rocha, ocorrido na tarde de hoje aos 72 anos. A mesma era mais conhecida carinhosamente por Dona Nice.
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1: Pois é, por aqui tem muito mais músicas pra você, onde quer que você esteja, tá ligado com a gente. Um bom início de noite.

onde quer que você esteja ligado, acompanhando aqui a nossa programação. Agradeço a sua sintonia, a sua preferência. Tem muito mais músicas. Dá um alôzão aí pra todo o pessoal que tá na sintonia com a gente, acompanhando aqui o José Carlos, ele que é lá da Vila Proma, tá na audiência com a gente. Muito obrigado, José Carlos. Um abraço aí pra você, pra todo mundo que gosta de acompanhar a gente. Um bom início de noite pra você e pra você também ligado na nossa programação, do jeito que você gosta, é claro. Melhor da música tá aqui todo.

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1: Esse é o som do Ed Brito e Samuel, Toda Mulher. Aqui no nosso Terra Nativa de hoje, de terça-feira, tudo de bom pra você. Acompanhando, claro, a nossa programação desse início de noite de terça-feira. Daqui a pouquinho tem mais músicas pra você. Lembrando que hoje o Décadas é anos 80. Pra você recordar essa época, enfim, quem viveu essa época aí, né? Com certeza vai estar marcando presença. E você também é nosso convidado pra curtir e recordar os bons tempos aqui.

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0: Uma excelente terça-feira pra você, 6h23 agora.
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0: Pra você que tá saindo do seu trabalho, tá no seu carro agora, boa noite. A gente vai seguindo por aqui, hoje valendo bonezão, presentão aqui da cultura, o nosso Terra Nativa, o Erasmo, o Papai Noel, tá curtindo a gente aí, saúde pra você também aí, Papai Noel, um abraço. O Sérgio tá ligado com a gente lá no Jardim Dona Hermínia. Ô Sérgio, tudo certo aí, pessoal do Jardim Dona Hermínia, um grande abraço. A Eliane Cristina lá da Vila Americana também tá confirmando a preferência com a gente aqui. Oi Eliane, tudo de bom aí pra você, toda a sua família. O Paulo lá da Jabuticabeira também tá na audiência. Alô Paulo, como é que você tá? Tudo certo aí? Grande abraço, continue com a gente curtindo aqui o Terra Nativa.
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0: Agora tem Gino e Gino.

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Você ouviu aí Liz Just, Call Girl. Olha, boa noite pra você, tudo de bom. Pessoal que tá em casa já, de bem com a vida, acompanhando a nossa programação aqui. Um grande abraço aí pra você, uma excelente noite de terça-feira. Por aqui continua o melhor da música sempre, onde quer que você se encontre aí, acompanhando aqui a nossa programação. Vou contar pra você aqui sobre a previsão do tempo, como que ela continua agora nesse momento, 17 graus. Aqui pra gente mostra tempo limpo, porém ainda está um pouco claro, dá pra ver que tem umas nuvens bem carregadas assim ainda, né, no céu. Então, enfim, probabilidade para chuva é de 7%, muito pouco. Para amanhã, quarta-feira, tempo ensolarado. Olha que maravilha. Para quinta-feira também, tempinho ensolarado. Para quinta, não, para sexta-feira, sábado, mostra uma chuvinha leve aparecendo para nossa região aqui de São Mateus do Sul. Enquanto isso não acontece, jeito você que de repente botou a roupinha para bater na sua máquina e tal, amanhã, como o tempo aí tá bom, já pendura ela, deixa ali, porque com certeza vai secar rapidinho, porque é para ser tempo bom, amanhã ensolarado, coisa boa demais. 29 para as 7.

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3: Bom, olha só, agora 27 para as 7. 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
1: Olha só, 24 agora para as 7. 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
1: Que a gente vai seguindo em frente, tem muito mais músicas pra você.
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1: Olá, dando sequência aqui na nossa programação do Terra Nativa de hoje, de terça-feira. Você que tá junto com a gente por aqui acompanhando, deixa eu mandar um abraço. Quem está na sintonia é o pessoal. Roberto, estamos ouvindo você, acabamos de chegar do trabalho da Colônia Taquaral, é o César Novak. Alô, César, tudo bem aí? Um abração aí pra você, pra toda a família, sempre na audiência. O Walter Caminhoneiro também tá sempre ligado com a gente. Ô, Walter, como é que tá? Tá na estrada aí, tá ligado com a gente, um abraço. O Cláudio, alô, Cláudio, tudo certo aí? Um abração pra você, boa noite. Continue com a gente acompanhando a programação. Ulisses Marques, lá de Porto Feliz. Fala, Roberto, tudo bem? Bom, já que não vai chover amanhã, vamos pescar com a esposa, com a Silmara. Ó, coisa boa. Programão, hein, pra ficar feliz na semana, viu, ô Ulisses? Você, Silmara, um abraço pra vocês, uma ótima noite. Uma boa terça-feira sempre com a gente aqui. O Luiz Carlos, lá da Vila Proma também, confirmando a audiência na Cultura.
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1: Agora tem os atuais.

0: Do FM, você ouviu o... Cadê você? Marcos Ibellucci. Pena que você já namora. Excelente noite pra todo mundo aí que tá ligado acompanhando aqui a nossa programação. Sempre de bem com a vida. O Celso também tá na sintonia. Com a esposa Joana, as filhas Cauane e Poliana. Abração pra vocês aí na Vila Palmeirinha. Tudo de bom, Celso? Abraço. Deixe-me ver aqui. O Tadeu também tá sempre na audiência. Fala aí, Tadeu, mandou áudio ali. Cadê você? Fala, Tadeu. Fala
1: a comigo. Da cultura, nota 10. Teremos para as Florencio, obrigado.
0: Valeu, um abraço aí para você, para toda a tua família, sempre acompanhando a gente aqui no nosso Terra Nativa. Obrigado pelo carinho de vocês. O Ronaldo Pietraschi, lá do Cerro Lindo. Alô, Ronaldo, como é que tá aí? Tudo bem? Uma boa terça-feira para você, semana que segue. Galera confirmando a preferência com a gente aqui. Simar Popoasca, lá de Monjolos. Alô, galera aí de Monjolos, um abraço pra vocês também, continue sempre com a gente, acompanhando aqui a Janete Fernandes no centro, tá ligada comigo, obrigado Janete, um abraço aí pra você, boa noite, continue com a gente por aqui até às 8 da noite, tem o melhor do sertanejo, gaúcho, bandas, tudo isso por aqui. Agora tem Mariana e Matheus.

15 minutos faltando para as 7. Daqui a pouco mais, tem mais informações aqui no Giro da Cultura para você. Agradeço a sua preferência, a sua audiência. Não sai daí não, você que tá de aniversário.

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1: Nota de falecimento. Safe Mão Amiga da Companhia Funerária Santa Terezinha comunica o falecimento da senhora Olaine Leal Gritten, ocorrido hoje aos 82 anos. O corpo está sendo velado no Memorial Santa Terezinha, na Rua Eduardo Esprada, 751, ao lado do Cemitério Municipal. O sepultamento será amanhã, às 9 da manhã, no Cemitério de Colônia Taquaral. Seus familiares agradecem aos parentes e amigos que lá comparecerem. O Safe Mão Amiga da Companhia Funerária Santa Terezinha comunicou o falecimento da senhora Olaine Leal Gritten, ocorrido hoje aos 82 anos. Ela era mais conhecida por Dona Lala.
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A gente vai dando sequência por aqui com o melhor da música. 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Você que gosta de acompanhar a nossa programação, uma excelente noite. Agradeço a sua sintonia. Quem tá na escuta com a gente também por aqui é a Adriana Silva, obrigado aí pela audiência. Roberto, tamo na escuta com a esposa Catarina, aqui no Santana, é o Juarez Negão. Ô Juarez, um abraço aí pra você, tudo de bom, continue com a gente. A Odete também tá na sintonia por aqui, obrigado Odete, um abraço. O Barto da Silva, ele que é lá de Faxinal dos Quartins, tá confirmando a audiência com a gente, muito obrigado Barto. Grande abraço aí pra você, continue por aqui. Minha amiga Geralda Líbel também tá na audiência lá na Vila Palmeirinha. Alô Geraldo, um abraço a você. Donaldo também, sempre na audiência.

Agora para as 7, esse é o som do Fred e Fabrício, você não cuidou. Tudo de bom aí para você, agradeço a sua preferência por aqui. A programação mais gostosa do seu rádio todos os dias. Segunda a sexta-feira, das 5 às 8 da noite. Hoje tem um presentão aqui, viu? Tem um bonezão da cultura de presente para quem tá participando comigo, tá interagindo aqui na estação 97.5.

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1: O Setembro Verde é a campanha de conscientização e incentivo à doação de órgãos. No Paraná, a Secretaria de Estado da Saúde reforça a importância de que possíveis doadores façam a sua declaração de forma clara para os familiares, a fim de contribuir com o crescimento de doações e, consequentemente, dos transplantes. Conversar com a família sobre a decisão de ser doador é essencial, pois são os familiares que autorizam a doação. A campanha também é um convite à reflexão do impacto de uma doação, que pode representar a vida para quem precisa de um transplante de órgãos, como coração, pulmão, pâncreas, rim ou fígado, além de córneas e outros tecidos. O Paraná registrou quase 5,5 mil doações entre 2011, data em que foi criado o Sistema Estadual de Transplantes, até dezembro de 2025. Neste período, também foram feitos 10 mil transplantes no estado. A Secretaria de Saúde trabalha ainda para a redução da taxa de recusa familiar, que atualmente é de 30%, a menor do país, ao lado de Santa Catarina. A média de recusa familiar do Brasil é de 45%. O programa Sistema Estadual de Transplantes possui uma estrutura atual com cerca de 700 profissionais envolvidos, com 71 comissões instituídas, equipes multiprofissionais compostas por médicos, enfermeiros, psicólogos e assistentes sociais, que organizam e gerenciam o processo de doação dentro dos hospitais. 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
9: Bom, já tem mais músicas pra você hoje, valendo um bonezão aqui da 97.5. 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
9: Agora 7:07, nota de falecimento. A funerária Bom Jesus comunica o falecimento da senhora Maria Leonice Lima da Rocha, ocorrido na tarde de hoje,

aos 72 anos. A cerimônia de despedida será na capela da funerária Bom Jesus, que fica na rua Luiz Damaso Santos Lima, 477, próximo ao Colégio São Mateus. O sepultamento será amanhã, com horário e local a ser definido. Os familiares, enlutados antecipadamente, agradecem aos parentes e amigos que lá comparecerem. A funerária Bom Jesus comunicou o falecimento da senhora Maria Leonice Lima da Rocha, ocorrido na tarde de hoje, aos 72 anos. A mesma era mais conhecida carinhosamente por Dona Nice.

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1: Então, tudo de bom pra você, uma excelente noite de terça-feira, hoje 1º de setembro.

0: mandar um abraço aqui pro Heraldo Joaquim. Tá na audiência, hein, Heraldo? Um abração pra você. Donaldo também confirmando, tomando um chimarrão aí, confirmando a sintonia com a gente. Obrigado pelo carinho. É, o Antônio Borcatti também tá na audiência lá de São Lourenço. Alô, Antônio Borcatti, um abraço aí pra você. E também tá tomando um chima aí, tá na sintonia por aqui. Obrigado pelo carinho de vocês aí. Continue com a gente. Deixa eu ver aqui quem também. A Marlene, lá de São João do Triunfo. Acabei de chegar do trabalho, Roberto. Tô te ouvindo aí. Uma ótima noite pra todo mundo. Obrigado, Marlene. Pessoal aí de São João do Triunfo. A Relindes do Prado, lá de Bela Vista do Toldo, Santa Catarina. Tô te ouvindo aí, Roberto. Abraço, beijo, obrigado. Um abraço a você, toda a família. Relindes do Prado, tudo de bom. Nosso amigo Daniel Silva também tá na audiência com a gente por aqui. Roberto, manda um abração pra gente aqui. Esposa Daniele, todo mundo que tá ligado na Cultura Sul FM, que é do jeito que a galera gosta. A música, claro, não para pra você.
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0: Tem Bruno e Enzo Rabelo.

7h17, João Luiz Correia, Fandango em Soledade, um abraço, boa noite aí pra você que tá acompanhando aqui a nossa programação da Cultura CFM. Tudo de bom, continue com a gente aqui com o melhor da música sertaneja, gaúcha, bandas, enfim, vem pra cá, vem curtir o melhor da música. Nesse momento, terça-feira, hoje do dia 1º de setembro, 16 graus é a temperatura, marcando pra você. Vai ser uma noite gostosa, mais uma noite gostosa para poder descansar, relaxar, dormir, né? Para ter um novo dia. Isso fortalece ainda mais, né, o nosso dia a dia. Quando você tem uma noite boa de sono, você pode descansar, né, sem muita preocupação também, porque às vezes é difícil você não ficar preocupado com algumas coisinhas, mas acontece. Porém, não se deixe abalar. Combinado? 7h18, daqui a pouquinho tem mais.

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0: Beleza? Olha a gente aqui de volta pra você, com você, com muito mais música. Você que gosta de acompanhar a nossa programação, valeu demais pela sua companhia. Deixa eu ver aqui, o Luiz Ribeiro tá na... Fala aí, mandou um áudio.
1: Boa tarde, bom.
0: Beleza.
1: Estamos escutando aí os modão. É o Luiz Ribeiro, do São João Triunfo, Jardim Vitória.
0: Certo.
1: Estamos escutando aí, descansando um pouco da vida dele.
0: É, não é fácil, né, Luiz?
1: Beleza, toca o modão pra nós, boa aí. Quer participar do sorteio também?
0: Já tá concorrendo. Um abraço pra você e boa sorte, tá bom? Continue com a gente por aqui. O Luiz lá do Triunfo com a Josefa Novak também tá na audiência. Alô, Luiz. Alô, Josefa. Um abraço pra vocês. Continue com a gente curtindo aqui o nosso Terra Nativa.

0: Cultura, sua FM, você ouviu o Panda aqui na Cultura, a música Baqueado com Ícaro e Gilmar. Daqui a pouquinho tem muito mais pra você que tá ligado acompanhando a gente aqui nesta terça-feira que segue. Pessoal que tá na estrada aí, tudo de bom pra vocês, obrigado pela audiência, bom trabalho, uma boa sintonia acompanhando aqui o som da Gigante do Sul do Paraná.
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2: Agora 27 para as 8, nota de falecimento. A funerária Bom Jesus comunica o falecimento da senhora Maria Leonice Lima da Rocha, ocorrido na tarde de hoje aos 72 anos. A cerimônia de despedida está acontecendo na capela da funerária Bom Jesus, na rua Luiz Damaso Santos Lima, próximo ao Colégio São Mateus. O sepultamento será amanhã, com horário e local a ser definido. Familiares enlutados antecipadamente agradecem a parentes e amigos que lá comparecerem. A funerária Bom Jesus comunicou o falecimento da senhora Maria Leonice Lima da Rocha, ocorrido na tarde de hoje, aos 72 anos. A mesma era mais conhecida carinhosamente por Dona Nice.

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0: então, 25 para as 8. Tá tudo de bom pra você, uma terça-feira maravilhosa, galera que gosta de acompanhar aqui a nossa programação. Deixa eu mandar uma alusão aqui pra Paulo, Lenilson, Arthur, Ana Lu, lá de Poços, São João do Triunfo, confirmando a audiência com a gente. Muito obrigado, família, tudo de bom aí na audiência da cultura. Juscelane também tá por aqui, fala aí, Juscelane.
1: Oi, Roberto, boa noite, boa noite, tudo bem?
0: Tudo certo.
1: Na escuta aí da cultura aí, opa, a sua presença. Tô numa geladinha aí, querendo participar do sorteio.
0: Certo.
2: Oi, Roberto, adoro o Belezinha, quero escutar ele, adoro você, beijo.
0: Beijo, Brendinha, valeu, Silene, fala, Belezinha. O Maicon também com o Marlon, tá na boleia, tá na estrada, nas proximidades de São Mateus do Sul, mas tá na sintonia aqui da mais gostosa, da mais envolvente, Cultura CFM. Aliás, quem tem cultura tem tudo. Em corpo e alma.
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Cultura Sua FM, esse é o Cordiona, roubei a fazendeira. Deixa eu mandar uma alusão aqui pra Iracema Vilk, lá de Fluviópolis. Oi, Iracema, tudo bem aí? Boa noite pra você, pra toda a sua família, pessoal de Fluviópolis, sempre acompanhando a gente. A Eunice, lá da Colônia Lagoa, São João do Triunfo, tá confirmando a preferência com a gente. Também lá da

0: Colônia Lagoa, a Meirelize. Um abraço pra vocês aí, agradeço a preferência e audiência. A música, claro, não para por aqui.
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0: Olha o Amadão chegando aí, 17 para as 8.

0: Agora 14 minutos faltando para as 8 da noite. Daqui a pouquinho tem décadas, anos 80. Você tem uma princesa, belezinha?
1: Me conta.
0: Daqui a pouco a música tá de volta no seu rádio com muito mais para você curtir. Daqui a pouquinho tem presentão também. Sorteio já aqui no finalzinho do nosso Terra Nativa. Então fica com a gente por aqui que a música volta rápido.
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11: Nota de falecimento. Safe, mão amiga da Companhia Funerária Santa Terezinha, comunica o falecimento da senhora Olaine Leal Gritten, ocorrido hoje aos 82 anos. O corpo está sendo velado no Memorial Santa Terezinha, na Rua Eduardo Esprada, 751, ao lado do cemitério municipal. O sepultamento será amanhã, às 9 horas da manhã, no cemitério de Colônia Taquaral. Seus familiares agradecem aos parentes e amigos que lá comparecerem. O Safe, mão amiga da Companhia Funerária Santa Terezinha, comunicou o falecimento da senhora Olaine Leal Gritten, ocorrido hoje aos 82 anos. Ela era mais conhecida por Dona Lala.

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Leonardo. Amores são coisas da vida e quem é? Bom, um abraço pra todo mundo que ficou comigo até agora. Tá vendo aí o Décadas, anos 80. Esse deu bem hoje. Ah, sendo contemplado aqui com um boné bonito da Cultura CFM é o Luiz do Triunfo. Alô, Luiz, um abraço aí pra você. 99810, final 71. Parabéns, você tem 5 dias pra passar aqui na Cultura pra pegar seu boné e combinar, retirar o seu boné e sair desfilando pela cidade. Se você não pegar, eu vou pegar pra mim esse boné, viu, Luiz? Abraço aí pra todo o pessoal do Triunfo, sempre na audiência. Amanhã tem mais, amanhã é quarta-feira. Deixa eu ver o que eu tenho aí pra amanhã. Amanhã eu tenho ingressos pra você dançar lá no Alberto. Olha só, em homenagem ao mês Farroupilha com Xeloquedo. E também o Pelegaço e ainda Grupo Rodeio, dia 5 de setembro. Ô, coisa boa! Amanhã, hein? Não esquece, participa.

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1: As regras da aposentadoria poderão mudar mais uma vez em menos de 10 anos. Ao menos é o que propõe um grupo de estudiosos liderados pelo economista Paulo Tafner, uma referência no assunto desde a década de 1990 e autor de algumas das regras aprovadas na reforma da Previdência de 2019. Entre as medidas que prometem provocar reação estão a instituição da idade mínima de 67 anos da aposentadoria de homens e mulheres, tanto na área urbana quanto rural. Hoje, homens se aposentam aos 65 anos e mulheres aos 62. Na rural, a aposentadoria é aos 60 anos e 55 anos, respectivamente. Ainda a proposta de aumentar o tempo mínimo de contribuição das mulheres e dos trabalhadores rurais dos atuais 15 anos de pagamento ao INSS para 20 anos e tirar da Previdência a obrigação de pagar benefício por incapacidade quando o motivo do afastamento estiver ligado à doença ou acidente do trabalho, transferindo para a empresa essa responsabilidade. A idade mínima subiria aos poucos, 6 meses a cada ano. A proposta também mexe com aposentadorias especiais de servidores públicos, dos militares das Forças Armadas e das pessoas com deficiência, que propõem pagar valor menor do que um salário mínimo de PPC e elevar a alíquota de contribuição do MEI de 5 para 11%. Algumas alterações seriam graduais e poderiam levar mais de 2 décadas para atingir todos os trabalhadores. Há ainda alterações que seriam imediatas, sem regra de transição. O cálculo do benefício mudaria e os trabalhadores seriam afetados conforme a idade. Para quem tem mais de 50 anos, não haveria alteração. Os trabalhadores entre 25 e 49 teriam um cálculo de benefício misto, com as regras atuais e por meio de uma regra na qual as suas contribuições feitas após a reforma sejam atualizadas com o índice de crescimento da massa salarial. Os mais jovens, até 24 anos, teriam apenas um novo cálculo na aposentadoria. 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
1: No embalo da sua noite, aqui na Cultura Sua FM está começando mais um programa Décadas para você. Boa noite, você que está ouvindo a Cultura Sua FM, não só em São Mateus do Sul, mas também em toda a nossa região. Para quem está ouvindo pelo rádio, para quem está ouvindo pelo aplicativo. Aliás, se você não abaixou ainda o nosso aplicativo, você pode baixar aí Cultura Sua FM, você pode curtir, pode ouvir, pode sentir em qualquer lugar que você estiver, apenas com um clique. O som que você gosta, o som que faz você viajar aqui na sua noite. Hoje é noite de curtir os anos 80. Essa década marcante, emocionante, empolgante, você vai curtir os sons agora, na nossa primeira parte do programa. Lembrando que 10 horas da noite vem o nosso segundo tempo. É, esse programa, ele é bom, ele merece duas partes, porque toca música que faz você viajar, faz você recordar, faz você se emocionar e faz no tempo você voltar. Vamos curtir então? Quem tem cultura, tem tudo!
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Boa noite, na Cultura Sul FM você está ouvindo o programa Décadas e o melhor da década de 80. Na nossa programação noturna aqui da Cultura Sul FM. Na segunda-feira você ouve os anos 60 e 70, na terça-feira 80, quarta-feira 90, quinta-feira 2000 e na sexta-feira o melhor da década de 2010. Cada dia uma década diferente, cada dia uma emoção diferente para você que se liga na nossa programação aqui na Cultura Sul FM. Claro, para você viajar mentalmente, porque a música tem esse poder, como eu sempre falo aqui na programação, como eu sempre falo aqui no programa. A música faz você viajar. Você pode fechar os olhos e sentir aquele momento que você gostaria muito de voltar. Sem pensamento, isso sim é possível, e somente com a música isso é possível. Eu sou o Cleverson Daniel, estou com você sempre na noite aqui na Cultura Sul FM, na programação do Décadas. Anos 80 hoje. Nos anos 80, diversos ritmos musicais fizeram sucesso. Com destaque para o rock, pop e música eletrônica, New Wave também. Bandas, artistas como a Legião Urbana, Renato Russo, saudoso, imortal Renato Russo, Titãs, Bon Jovi, Michael Jackson, Madonna, enfim, muitos outros artistas que marcaram essa década. Barão Vermelho, no rock internacional, Guns N' Roses. Além disso, pop se destacando mundialmente com Michael Jackson e também a Madonna, o rei e a rainha do pop. E o dance music também explodindo em todas as baladas pelo mundo afora. Enfim, uma década atraente, envolvente e diferente. Quem viveu sempre fala que foi a melhor década. Vamos curtir então mais músicas. Aumente o volume do seu rádio e vai viajando no som da Cultura Sul FM e o melhor da década de 80 nessa noite de terça-feira.

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0: Mais uma noite que chegou ao fim, a primeira parte do programa Décadas. E aí, gostou? Curtiu a primeira parte? Não esquece que às 10 horas da noite, retorna a segunda parte do programa. O segundo tempo, com muito mais músicas para você recordar, muito mais músicas para você se emocionar e viajar aqui na nossa programação. Tá legal, então? 10 horas da noite, retorna a segunda parte do programa Décadas. Um abraço para você. Até logo.
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1: O ex-banqueiro Daniel Vorcaro, dono do Banco Master, perguntou ao ministro Alexandre de Moraes, do STF, se precisaria sair do país. O questionamento foi feito 2 dias antes de a Polícia Federal prender Vorcaro, quando ele tentava embarcar em um avião particular para Dubai. Acha que segunda já tenho que estar fora? Escreveu Vorcaro a Moraes em 15 de novembro de 2025. As informações foram publicadas pelo jornal Estado de São Paulo. Na mesma mensagem, Vorcaro emendou 3 perguntas. Aquele mesmo juiz, Ricardo? E o Gabriel Galípolo? Tá sabendo? Conseguimos fazer algo? No dia seguinte, um dia antes de a PF cumprir o mandado de prisão contra o ex-banqueiro, Vorcaro perguntou ao ministro: você acha que existe alguma chance disso acontecer amanhã de manhã? A investigação da Polícia Federal apontou que o conteúdo das conversas permite deduzir que Moraes comunicava Vorcaro com informações a respeito do mandamento da Operação Compliance Zero, com datas e horários de diligências planejadas pela Polícia Federal. Além da troca de mensagens, Moraes também teve acesso ao contrato de R$131 milhões firmado pelo escritório de advocacia de sua esposa, Viviane Barsi de Moraes, com o ex-banqueiro Daniel Vorcaro. A informação foi confirmada pela própria banca. Como mostrou a CNN Brasil, as novas revelações sobre um suposto pedido de Moraes de proteção ao ex-banqueiro Daniel Vorcaro, ao Procurador-Geral da República, Paulo Gonet, e ao Diretor-Geral da Polícia Federal, Andrei Rodrigues, fizeram com que o ministro André Mendonça avaliasse levar ao presidente do Supremo Tribunal Federal, Edson Fachin, um pedido formal de abertura de investigação contra Moraes e já mapeie os votos que teria a favor da abertura da investigação. O Banco Central ainda não se manifestou sobre o trecho em que Vorcaro cita Gabriel Galípolo. 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

0: Está no ar a Voz do Brasil. As notícias do governo federal que movimentaram o país no dia de hoje.
1: Olá, boa noite.
2: Boa noite para você que nos acompanha em todo o país.
1: Terça-feira, 1º de setembro de 2026.
2: E vamos aos destaques do dia.
1: Economia brasileira.
2: PIB cresce 0,5%.